0: Hoje, um dos suplentes da senadora Gleisi Hoffmann. E eu gostaria também, só de deixar claro, se me permitem, que o Sandro Alex estava aqui na região e mesmo assim fugiu do debate, fugiu de vocês. Nós temos um projeto para a região sudoeste de desenvolvimento regional. E cada região do Paraná tem esse projeto de acordo com a sua vocação. Mas hoje, no Paraná, nós temos um problema que prejudica o agro, prejudica as indústrias, prejudica as empresas e as famílias paranaenses, que foi a decisão do atual governador Ratinho de vender a Copel, deixando a energia cara, instável e com um serviço ruim, trazendo muitos prejuízos. Na sequência, ele deu um jeito de aumentar o custo de logística do Paraná, pois exigiu que o pedágio fosse implantado num modelo antigo, ruim e perigoso para a nossa economia. A Sanepar também não tem nos ajudado. E não vamos esquecer que o Ratinho aumentou por 2 vezes o ICMS modal do Paraná, que é hoje 19,5%, enquanto Santa Catarina, por exemplo, é apenas 17%. Vamos diminuir o ICMS para pequenas e microempresas. Vamos abrir e garantir linhas de crédito para quem está começando na indústria e na área das empresas. E vamos buscar trazer mais tecnologia junto com a UFPR, o ITFPR, as nossas faculdades e universidades. Porque queremos esse Paraná tecnológico, mas ligado à sua vocação. E hoje, a agroindústria, a pesquisa direcionada e aplicada ao agro, ao campo, ela é importante. Mas vamos expandir essa tecnologia e vamos buscar, junto, por exemplo, com os cursos de engenharia aqui da região, novas ideias, novos modelos, para que o Paraná seja cada vez mais forte. E o Sudoeste merece essa atenção. E vamos também retomar as ferrovias do Paraná, retomando esse modal como uma opção aqui para o Sudoeste, produzir, importar e exportar.
1: Boa noite, candidato. Boa noite a todos que acompanham. Puxando nessa linha com relação à Copel, é uma demanda recorrente do jornalismo aqui do Grupo Serinalta, as quedas de energia, não só na microrregião de Pato Branco, mas também na microrregião de Francisco Beltrão. O senhor diz no plano de governo, defende uma auditoria de privatização da Copel e a revisão dos contratos e dividendos. Como que na prática isso é possível para a gente entender como seria isso?
0: Veja, a Copel é uma empresa que tem ações e o Estado do Paraná ainda tem ações nesta empresa. E abriu mão na sua voz no Conselho de Acionistas. Ele deixou os outros acionistas decidirem o rumo da Copel. Qual foi o rumo escolhido? Investir no Paraná, melhorar a vida da indústria paranaense, do agro paranaense, trazer mais tecnologia? Não. A decisão foi aumentar tarifas e aumentar o lucro dos acionistas. Hoje a Copel distribui para acionistas 75% do seu lucro. No passado recente era apenas 25%. Nós vamos auditar a privatização porque quem fez a privatização da Copel foi o BTG com o Tanuri. E se você procurar saber quem é Tanuri na internet, você verá que ele está umbilicalmente ligado a Vorcaro e ao Banco Master. E o candidato do Missão Brasil faz uma denúncia severa nas suas redes sociais, onde ele diz que Ratinho Júnior deixou de ser candidato à presidência, porque o escândalo da privatização da Copel iria ligar Ratinho ao escândalo do Master e do Vorcaro. Por isso, nós precisamos auditar isso. Mas vamos, antes de mais nada, pressionar o Conselho de Acionistas e fazer valer os votos do Paraná para que a tarifa seja justa e o investimento seja feito no nosso estado.
1: Na prática, dá para, colocar efetivamente que as empresas, o pessoal, principalmente no interior, tem a garantia que vai ter a luz?
0: Tem a garantia de que terá um governo lutando para que essa luz chegue, para que a Copel cumpra o seu contrato e a sua obrigação. Porque a Copel é uma empresa mista, mas a Copel, ela é uma concessão pública e o investimento na qualidade da distribuição, na geração, faz parte das obrigações contratuais da Copel. Então terá sim a garantia para você aqui do Sudoeste, para você do Oeste, para você produtor rural, para você industrial, para você empresa, que você terá um governador, o Requião Filho, lutando por você e cobrando da Copel uma energia mais barata e um serviço muito melhor. Porque a gente sabe que hoje quase 90% da população paranaense desaprova a Copel.
2: Eu acho importante, candidato, nós permanecermos ainda um pouquinho nesta pauta, porque o senhor defende uma auditoria e entenda-se talvez até uma reversão disso, né, da privatização. Isto traria altos custos, é um contrato de alta complexidade jurídica, né? Como é que o senhor pretende fazer isso sem criar uma insegurança jurídica e trazer complicações para o Estado? Como é que o senhor vai fazer
0: isso? Vamos lá.

0: Não tem, existem vários caminhos. O caminho da auditoria, e a gente mostra que foi tudo um grande trambique, como denuncia o Renan Santos do Missão Brasil, e a gente invalida essa venda. A recompra das ações por parte do Estado, o que não é custo, porque baixar o seu custo de vida, o seu custo de produção no Sudoeste, é investimento por parte do Estado. Recomprar as ações da Copel não é gasto, é investir no futuro, é investir na infraestrutura, é investir numa ferramenta que pode diminuir o seu custo de produção, o seu custo de vida, você da família paranaense. Então, recomprar e retomar a Copel é sempre visto por nós como investimento. As batalhas jurídicas podem acontecer, mas eu, assim como você que está nos assistindo, nós já não temos mais aquela confiança no judiciário, não é? Os escândalos aí nos deixam de cabelo em pé. Então, vamos para cima, fazendo lei e buscando que o Estado tenha a sua voz naquilo que é seu de direito, porque a Copel é do povo paranaense.
1: Eu gostaria agora de continuar na infraestrutura, mas ir para outro ponto nevrálgico aqui da nossa região, candidato, que é o nosso complexo rodoviário. Nós tivemos a recente privatização do eixo 6, né, do lote 6, com algumas terceiras faixas já construídas. A 280 aqui agora em concreto melhorou, mas ainda nós carecemos de uma infraestrutura gigantesca. Vizinhos têm um grande complexo industrial, na avicultura, né, em outros setores, Francisco Beltrão não é diferente, mas nós não temos esse eixo rodoviário que atenda a região de forma concreta, principalmente o nosso setor produtivo. Que propósito o senhor tem para a nossa região para resolver isso que nós já reivindicamos, eu como jornalista aqui do Grupo Serinalta, candidato, já faço essa mesma pergunta há pelo menos 30 anos, né?
0: Vamos lá. Um dos motivos do Sandro Alex não ter vindo, certamente é porque você faria essa pergunta e ele disse que é o homem da infra, mas ele está aí há 8 anos e nada fez. Algumas coisas, o pedágio está aí dizendo que vai fazer, mas o problema aqui da região é planejamento e investimento pesado em infraestrutura e ligação intermunicipal. Nós temos outras opções ligando a região, que são estradas hoje que não são exploradas, estradas vicinais, estradas municipais, que nós precisamos, em parceria e convênio com os municípios, trazer projetos para que essas estradas sejam caminhos viáveis aqui entre as cidades. E quem vive aqui sabe da importância disso, porque o Sudoeste, ele funciona como um organismo. Uma cidade depende da outra e essas ligações intermunicipais, sendo uma alternativa, fazem muito bem para o desenvolvimento da região. Vamos sim cobrar que o pedágio faça as obras. Vamos sim fiscalizar para ver que essas obras estão sendo feitas no preço e no custo correto. Porque senão, eles fazem como fizeram lá no passado. Superfaturam a obra, cobram mais caro a tarifa e não entregam no final. Isso a gente não vai deixar acontecer. E vamos para cima do governo federal. Porque onde não tem pedágio, onde não tem contrato, a gente pode evitar que esse erro aconteça de novo. O Paraná já sofreu muito na mão das pedageiras e a gente não quer que isso aconteça novamente. Está na hora do Paraná investir ele mesmo em sua infraestrutura, porque sai mais barato para você e traz mais resultados. E como eu disse anteriormente, a retomada do modal ferroviário, recuperando as linhas de trem, para que a gente coloque a produção do Paraná nos trilhos.
2: Inclusive, na Carta do Sudoeste, nós temos uma abordagem também com relação aqui à modernização das rodovias, uma situação que já vem há alguns anos na Carta do Sudoeste, criação e implantação da Estrada Parque Nacional Ecológica Caminho do Colono. O senhor entende que é importante?
0: Eu entendo que seja um pleito de alguns prefeitos da região, algumas empresas, mas entendo que diante das crises climáticas que nós estamos enfrentando, diante dos furacões, das secas, das chuvas, desse El Niño, de tudo isso, o Paraná já entendeu que a gente precisa preservar o meio ambiente. E preservar matas, preservar florestas, biomas, ecossistemas, é necessário para que a gente possa continuar produzindo. Se a gente derrubar tudo aquilo que a gente tem hoje, daqui a pouco a gente não tem nem solo fértil mais, não tem mais chuva, e a mudança climática pode acabar com toda a produção da região. Então, eu digo para vocês, uma estrada parque super legal, será que isso não atrapalha o meio ambiente sem resolver o problema? Porque a estrada do Colono, o que as pessoas querem é uma alternativa mais curta para tráfego pesado de caminhões. A estrada parque não resolve nenhum problema, nem outro. Então a gente tem que pensar se isso realmente seria bom para o turismo da região, para o desenvolvimento econômico da região, porque a única coisa que dá para fazer... na Estrada do Colono, é uma estrada à parte. Estrada à parte não passa caminhão, não resolve o problema da produção local.
2: E nessa linha também, com relação, a gente tem uma demanda aqui no Sudoeste, tanto é que está na Carta do Sudoeste deste ano, bem na capa, tem uma imagem de um avião. Com relação ao aeroporto regional que a gente tem em Pato Branco, e na Carta do Sudoeste há uma situação colocando de novo de um aeroporto regional em renascença. Com relação a esse tema, Pato Branco teve investimentos nos últimos anos focados no aeroporto, tanto é que tem até o título hoje até de aeroporto regional. Essa situação, o senhor acredita viável potencializar em Pato Branco, ou realmente dá para acreditar e colocar em prática, viabilizar em renascença?
0: Veja, nós falamos em infraestrutura para daqui a 40, 50 anos. Retomando as estradas do Paraná, investindo de verdade em contornos, em viadutos, em terceiras faixas, em áreas de escape. Nós falamos na retomada do modal ferroviário do Paraná, ligando o interior ao porto com um transporte mais seguro, mais barato e com impacto ambiental menor. Seria incoerente de nossa parte não ter nesse nosso planejamento de desenvolvimento regional e ligação de infraestrutura os hospitais, os aeroportos regionais. Então veja, sim, é possível. E tudo indica que, tecnicamente, Renascença seria o local adequado para esse aeroporto. E esse aeroporto tem que ter projeto, tem que ter modal. Será aeroporto de carga? Será aeroporto de passageiros? Qual o tamanho necessário da pista? Como vamos ligar esse aeroporto a portos secos? Como vamos ligar esse aeroporto ao acesso rodoviário e ferroviário? O projeto, ele tem que ser inteiro. Tem que ter começo, meio e fim. Porque projetos que servem só para propaganda eleitoral não trazem desenvolvimento regional, como o Sudoeste tem sentido tanto nos últimos 8 anos. A preocupação é com a propaganda, não com o resultado para você que mora aqui.
1: Eu gostaria de mudar um pouquinho a pauta, candidato, para o setor da educação, né? O senhor prevê, inclusive, no seu plano de governo, modificar o modelo aí das escolas cívico-militares, mantendo-as, né? Porém, mudando um pouquinho o modelo de gestão, não sei se poderia utilizar o termo desmilitarizando a escola, não, talvez não seja isso, mas eu gostaria de perguntar para o senhor, porque é um tema que divide muito opiniões. Pais, defensores dizem que melhoraram os índices escolares e a disciplina nessas escolas, né? Como é que o senhor pretende mudar isso, mexer num tema assim tão delicado para a comunidade? Como é que vai ser?
0: Veja, a maioria das escolas cívico-militares foi colocada contra a vontade das APMF, dos professores e de todo o corpo escolar. Não teve quórum ou foi dito não. E mesmo assim elas aconteceram. Mas ela não tem nenhuma mudança substantiva no currículo. Ela tem um policial da reserva dentro da escola. O que eu quero? Eu quero o policial da ativa no batalhão escolar, cuidando da segurança do seu filho, dos professores e dos pais e de todo o entorno. O policial fazendo o seu trabalho, combatendo o crime e fazendo esse trabalho preventivo, estando presente na comunidade. Já retirando o policial de dentro da escola, você falou de respeito dentro da escola. Como é que um professor terá autonomia e respeito dentro da sala de aula se, quando ele fala para o aluno, se você não estudar, se você não entregar o dever de casa, se você não tirar nota, você não passa de ano? Quando o aluno devolve para ele prontamente, passo sim, porque você tem a obrigação de me aprovar, porque senão cai a nota do IDEB e eu sei que tem meta de aprovação. Como é que um professor terá respeito, uma professora terá respeito na sala de aula se ela fala para o aluno que está interrompendo a turma, que está atrapalhando aquela aula, que ela vai retirar aquele aluno da sala de aula? Ele fala, você não vai me retirar, porque se eu for retirado, eu tomo falta, e se eu for expulso, derruba a nota do IDEB, porque vocês têm meta também de presença dentro da escola. Como é que um professor terá respeito de um aluno se ele quer apresentar uma aula e é obrigado a trabalhar com uma tela, com uma plataforma que não conversa com os alunos, que não é atrativa, que não tem sequer o mínimo de inteligência e criatividade para prender a atenção daquele aluno? Então a gente vai devolver o respeito ao professor dentro da sala de aula, a autonomia, como era, como deveria ser e como voltará a ser no Paraná. Professor respeitado, não só pelos alunos, pelos pais e pelo governo. Porque o professor saberá que ele terá autonomia, e que se ele reprovar um aluno, porque esse aluno não tem condições de passar de ano, terá o apoio do governo, que nós queremos o melhor ensino de verdade. Não é ensino para fazer propaganda, é ensino para que o filho do paranaense saia de lá capacitado para ganhar o mundo.
3: Candidato, nós vamos a um intervalo comercial, dá para parar o cronômetro agora, né? Depois a gente retoma o tempo. Antes do intervalo, eu quero fazer uma correção. Na introdução, quando eu falava dos dois candidatos que não compareceram ao debate, eu coloquei o candidato Sandro Alex, que é da situação no PL. Não, o candidato Sandro Alex é do PSD, que é o partido que ele representa nessa disputa. E outro candidato que não compareceu, sim, o Sérgio Moro, é do PL. Correção feita, a gente vai em intervalo e volta na sequência.
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0: estavam aqui. E era tranquilo, porque a IA podia ser só imagem, porque eles não têm o que falar com vocês. Na educação, nós vamos tratar a tecnologia como ferramenta. O que importa de verdade é o aluno, é o professor, é a criatividade, é a utilização da internet, da inteligência artificial, das plataformas como ferramentas para ajudar a atingir aquele aluno. Eu sou, inclusive, autor de várias leis sobre inteligência artificial aqui no Paraná. Umas, inclusive, proibindo o uso de inteligência artificial para perseguir cidadão paranaense. A ideia é que a tecnologia seja sempre uma aliada, nunca uma muleta, mas uma ferramenta que, bem utilizada, ajude o Estado a se desenvolver, a trabalhar mais rápido, com maior eficiência, diminuindo a burocracia. Vale a mesma coisa para dentro da sala de aula. A tecnologia, ela tem que ser usada para trazer aquela criança para dentro do ensino, para que ele queira estar na escola. Uma escola mais inteligente, não uma escola mais engessada. Porque hoje, o que nós temos é o engessamento do ensino, a retirada da criatividade, a falta da chance do professor chegar àquela criança, e isso não traz bons resultados no mundo real.
1: Ainda na mesma questão, depois eu passo novamente para o Thiago e para o Beto, a questão de tecnologia Celepar, hein, candidato? A Celepar que foi proibido de vender na justiça. Como é que você vai tratar essa questão?
0: Essa é uma questão que já passou no STF, no TSE, no TCE, e sempre em volta de uma nuvem escura de denúncias, de possíveis fraudes, um absurdo, como tudo que envolve o atual governo. Mas a Celepar é uma empresa de tecnologia. É uma empresa que, segundo os documentos que estavam rolando lá em São Paulo, na Bolsa de Valores, seria a melhor compra do ano. Porque é uma empresa com capacidade, é uma empresa moderna, é uma empresa que já tem aplicativos e clientes e que daria muito lucro. Só que o problema é que a Celepar não existe para dar lucro. A Celepar existe para facilitar a sua vida. Você que quer abrir uma empresa com a Celepar inteligente ligada ao Estado, é mais velocidade e menos burocracia. Você que quer ter acesso ao crédito de uma maneira mais tranquila, sem ter que pedir favor para ninguém, é a Celepar trabalhando para o Estado, eliminando esse intermediário. É objetivo, tem direito ao crédito, crédito concedido. É tecnologia trabalhando para atender melhor a você paranaense, empresário, agro, industrial, você família paranaense, tendo acesso aos dados do Paraná. É a Celepar ajudando a gente a combater a corrupção, trazendo total transparência para todas as licitações, para que você saiba onde, quando, como e por que o seu dinheiro é gasto. Combate a corrupção de verdade se faz assim, colocando a luz sobre tudo que é público e você tendo acesso. Porque já dizia minha avó, se você vai fazer escondido, é porque você não deveria ter feito. Então, transparência é o melhor combate à corrupção. Não é o discurso do Sérgio Moro, que fugiu do debate, que o combate à corrupção é só no discurso. Foi ministro da Justiça e nada fez de concreto para combater a corrupção no Brasil. Inclusive, brigou com o atual presidente, que ele apoia agora, por causa de escândalos. Nós queremos combater a corrupção com transparência.
2: Temática da saúde, candidato Francisco Beltrão, Pato Branco são cidades polo, atendendo dezenas de municípios da região, a pressão sobre os hospitais e atendimento especializado é constante, média e alta complexidade. O senhor coloca no plano de governo descentralizar, propõe uma fila única e reorganização dos hospitais regionais. Como que isso se dará na prática?
0: Veja, o Sudoeste tem duas regionais de saúde e elas não podem funcionar como ilhas, elas têm que funcionar integradas. Essa integração do sistema de saúde, dos hospitais regionais já existentes e uma parceria com os hospitais filantrópicos como Santas Casas e hospitais que são OSCs, que trabalham atendendo o SUS. Isso pode trazer uma reengenharia desse sistema de saúde aqui no Sudoeste, trazendo mais especialistas do governo federal, investindo mais em cirurgias eletivas, trazendo uma fila única de consulta, exames e cirurgias. Trazendo, por exemplo, o tratamento de hemodiálise e de quimioterapia para as micro-regiões, com essas parcerias com esses hospitais que não visam o lucro, mas sim a vida. Deixando você, aqui no Sudoeste, bem atendido, sempre perto de casa. Essa integração, essa regionalização da saúde, ela vai dar certo. O meu vice, Michele Caputo, trabalhou muito forte com as filantrópicas. O meu pai, Roberto Requião, investiu muito na construção de hospitais regionais. E nós vamos juntar esses dois planos para que você tenha saúde perto de casa quando você mais precisa. Retirar você de perto da sua família num momento sensível e de dor com uma doença não é sequer humano. Queremos você bem atendido, sem filas, sabendo do seu lugar nessa fila, numa fila única de saúde, buscando mais especialistas e trazendo esse atendimento para perto de você. É assim que a gente cuida do Paraná, é assim que vamos cuidar da saúde do Sudoeste.
3: Eu gostaria de ingressar agora na área da economia, candidato. E o senhor defende, inclusive, né, entre suas propostas, a implementação do ICMS zero para micro e pequenas empresas do Paraná. Nossa região, ela tem nas pequenas empresas, nos pequenos negócios, uma das suas forças econômicas. Então, eu perguntaria como é que o senhor pretende trabalhar esses dois pontos do governo, né? Reduzir a carga tributária gigantesca sobre a sociedade, sobre quem produz, mas também não impactar aí a receita do Estado, né? Porque realmente é uma balança bem difícil de equilibrar, né?
0: É muito fácil. Você sabe quantos empregos, em média, geram as pequenas e microempresas no Paraná?
3: Elas são fortes.
0: 70% dos empregos. Você sabe, você que está nos assistindo, você, microempresário, que paga imposto até não poder mais, você sabe quantos por cento da arrecadação você é responsável? Apenas 2% está na margem de erro. O atual governo dá 25 bilhões de reais de isenção, de 22 a 25 bilhões de reais esse ano, para algumas empresas. Enquanto você, que é quem mais gera emprego no Paraná, não tem benefício fiscal nenhum, mal consegue linha de crédito. Então, para você, é ICMS zero. Pequena e microempresa, até 2033, ICMS zero. E o fim da substituição tributária. Aquela ST, aquele imposto chato que você paga na hora que você compra o seu estoque, descapitalizando o seu negócio. Vamos acabar com a ST por decreto. Vamos zerar os impostos das pequenas e microempresas. Por quê? Porque vocês são quem mais gera emprego no Paraná. 7 em cada 10 empregos, pequenas e microempresas. Vamos também ter linhas de crédito acessíveis para você, junto com Paraná Invest, com Fomento Paraná, com BRDE, crédito de verdade para quando você precisa, atendendo a você que mais gera emprego. Porque se você está de portas abertas, se você tem fôlego para investir mais, para comprar mais, você contrata mais. E o Paraná já tem o salário mínimo regional, criado pelo Roberto Requião, que garante o maior salário mínimo do Brasil. Então pense bem, você para de pagar impostos, você contrata mais, você paga mais e paga melhor. O seu funcionário na loja de roupas compra na padaria, o funcionário da padaria gasta no mercado, o funcionário do mercado gasta na loja de roupas. Toda a economia se aquece e assim, sabe o que acontece? O Estado arrecada mais.
3: Ainda nesse campo da reforma tributária, que o ano que vem vai ser justamente o ano divisor de águas, candidato, né? Além do ICMS zero, para dar segurança, que outras medidas o senhor teria ainda para impactar principalmente os nossos pequenos empresários, a gente ficando aqui no sudoeste do Paraná, que é responsável pelo giro realmente da roda da economia aqui na região?
0: Veja. São perguntas que eu tenho respondido com projetos que estão no nosso programa de governo, baseados naquilo que já foi feito lá atrás e deu muito certo. O Paraná criou a primeira faixa de isenção para pequenas e microempresas no Brasil. Essa faixa hoje é de 360 mil reais. Deveria estar perto de 1 milhão ou mais. Nunca foi corrigida a contento de acordo com os índices corretos e prejudicou você. A direita colocou a substituição tributária em todos os produtos paranaenses, praticamente, prejudicando você, empresário. A direita, ou o pessoal do Centrão, que é o Sandro Alex, que deveria estar aqui à minha direita, eles venderam a Copel e aumentaram a sua conta de luz. Eles aumentaram a conta de água. Eles subiram o ICMS. Eles criaram linhas de crédito que você não consegue acessar. Você tem que provar que você não precisa do crédito para conseguir o crédito. Nós vamos ter linha de crédito, nós vamos ter fundo de aval, nós vamos ter a formação de mão de obra através do ensino técnico, profissionalização e cursos juntos com FACIAPs, associações comerciais, federações de indústria, a sociedade rural, tanto faz. Vamos ter cursos em parceria com a sociedade civil para melhorar a mão de obra no Paraná, melhorando todo esse sistema, esse ecossistema da micro e da pequena empresa. Isso a gente faz porque a gente tem amor e conhecimento do nosso Estado. Assim a gente investe em quem gera emprego, assim a gente garante emprego para o povo paranaense, assim a gente defende de verdade a família paranaense. Não é só no discurso, é na prática.
2: Com relação ao funcionalismo público, o seu plano foca na valorização aí do serviço público, na reestruturação das carreiras estaduais. Agora, é como ter o rigor fiscal, o controle dos gastos e atender também a demanda de quem atua aí junto ao Estado.
0: Esse controle dos gastos, esse rigor fiscal, esse fantasma que apresentam para vocês, eu pergunto para você, paranaense, você prefere que a gente faça uma propaganda dizendo que nós economizamos na folha do servidor, ou você prefere aquele policial que está defendendo a sua família, a sua mãe, o seu pai, a sua tia, o seu avô, os seus filhos, bem pago, bem treinado, com uma escala tranquila, cuidando bem de você? Você prefere que a gente faça propaganda dizendo que diminuímos custos com salário, ou você prefere o professor na sala de aula, bem pago, bem remunerado, com formação continuada para todos os educadores, sabendo que assim o seu filho terá o melhor ambiente possível? Você prefere o pessoal da saúde, bem pago, com escala decente, trabalhando com formação, com qualidade, ou você prefere a propaganda dizendo que a gente diminuiu o salário? Pensa bem, o que melhora a sua vida? Você é empresário, um funcionário público que vai atender você lá no balcão, para você conseguir o alvará, para você conseguir a sua permissão, para você conseguir botar a sua empresa, a sua indústria para funcionar. Esse funcionário bem pago, bem treinado, trabalhando feliz. Ou a propaganda de que nós economizamos com salário. O que muda de verdade a sua vida? O funcionário reconhecido, respeitado, com um bom salário, com um bom treinamento, com uma boa escala, cuidando de você, paranaense, ou discurso na televisão? Eu deixo vocês escolherem.
1: Eu peço a bola agora para que cesse novamente o cronômetro. Nós vamos a mais um intervalo comercial. Aí voltaremos para o último bloco dessa entrevista, que era para ser um debate. Como já explicamos no início, né? Quando discutido das regras, se dois candidatos não viessem e como veio apenas um, seria uma entrevista. Os candidatos Sandro Alex e Sérgio Moro preferiram não participar do debate. Nós já voltamos.
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1: Nós falamos ao vivo dos estúdios da TV Serinalta, também transmitindo pela Serinalta FM, pelos canais digitais do Grupo Serinalta, que já tem tradição em organizar debates entre os candidatos ao governo do estado do Paraná. Como dois dos três candidatos convidados não vieram e a regra permite, nós estamos então com a entrevista com o candidato que veio, Requião Filho. A partir desse momento já começa a contar o cronômetro. Eu quero fazer uma pergunta até o Gerson Glauer, lá de Beltrão, me ligou agora há pouco, porque o Paraná, segundo ele, é o maior produtor de alimentos por metro quadrado do mundo, né? O que fazer especialmente para nossa agricultura familiar? E vou um pouco mais longe, na questão do leite, que é o principal produto da agricultura familiar hoje, que sofre problemas com a importação e com a oscilação de preços.
0: Vamos lá. Você é do campo. O Paraná tem, em sua maioria, pequenas propriedades. Você lembra do Panela Cheia? Nós vamos voltar com programas como Panela Cheia e o empréstimo equivalência em produto, para que você fuja dos juros abusivos e da inflação. Você lembra da compra direta? Nós vamos aumentar. Você lembra quando o IDR tinha extensionistas e o governo ajudava você com novas técnicas, com novas pesquisas, com novos jeitos de plantar e produzir mais com menos? Isso retorna no governo Requião. Nós queremos que você tenha de novo o trator solidário, mas só o trator não resolve o problema. Agora a mecanização está mais moderna. São outros implementos, outras máquinas, outras tecnologias. Vamos garantir isso a você. Seguro Safra, está sofrendo com isso, não está? Está no nosso programa a retomada de um seguro para você que tem uma pequena propriedade poder plantar com mais segurança no seu futuro e da sua família. Vamos investir também para que o jovem permaneça no campo, com educação perto de casa, com a volta do investimento nos colégios agrícolas, com a ideia de ter um Paraná que reconheça a importância do campo, principalmente da pequena propriedade da agricultura familiar. Nós queremos esse campo produzindo cada vez mais. Vamos já ajudar você a importar e a exportar os seus produtos, importar insumos e exportar os seus produtos, trazendo a parte técnica para perto de você, para que você aprenda a fazer isso. E nós vamos sim garantir a compra direta. Já no leite,
1: isso.
0: Eu gostaria de lembrar que o programa Leite das Crianças foi um programa criado com começo, meio e fim no governo Requião. Combateu a desnutrição infantil, combateu a evasão escolar, mas também ajudou a bacia leiteira do Paraná a ter garantia de preço na compra desse produto. Vamos ampliar esse programa, garantindo a você a compra do seu produto. Queremos colocar na merenda escolar o queijo paranaense, porque você que trabalha com leite sabe. 1 quilo de mussarela, 10 litros de leite. Alimento bom, proteína de qualidade e produto paranaense na mesa da escola paranaense para o seu filho, para as nossas crianças. Assim nós ajudamos. E vamos sim cobrar do governo federal uma posição firme em relação à importação do leite desidratado, comumente dito o leite em pó. Vamos sim trabalhar contra essa importação para que você tenha segurança contra esse dumping que vem de fora. Nós temos lado, e o nosso lado é o do produtor paranaense. Sempre foi assim e não será diferente no futuro. Você terá, você produtor paranaense, um governo amigo que estende a mão forte do Estado para que você cresça, não um governo que te empurra para baixo, ajudando só os amigos do rei.
2: Se eleito candidato, quais serão os critérios para compor equipe? Qual será o critério adotado e também com relação às secretarias? O senhor entende a necessidade de extinção de alguma ou criação de outras?
0: O número de secretarias do Paraná virou motivo de propaganda. Disseram que acabaram com várias secretarias. Mudaram o nome de secretaria para coordenação, para diretoria e não economizaram um real. Gato que nasce no forno não é biscoito. Terão o número de secretarias necessárias para atender a você paranaense. Secretaria da Mulher, Secretaria da Pessoa com Deficiência, Secretaria do Idoso, não importa o nome. você será atendido. E as secretarias que existem hoje irão ser geridas por um quadro técnico e por um quadro de gestão capaz. Não vou perguntar nem o partido. Vou perguntar se é qualificado, se pensa como nós pensamos e se tem condições de colocar para funcionar programas, como tivemos no passado. Você é do campo? Você lembra da correção do solo com calcário que nós fazíamos com o governo? Isso não existe mais hoje. Você lembra quando o Estado investia na formação continuada dos professores? Isso não acontece mais hoje. As secretarias do Paraná pensam só em número de propaganda, em resultados financeiros. Nós queremos resultados reais para mudar a sua vida paranaense. Você vivendo uma vida melhor, com custo menor. É isso que a gente quer para o Paraná. E o número de secretarias será o número necessário. Nem um Estado inchado, nem um Estado mínimo. O Estado necessário para que o Paraná que cuida, cuide de você.
3: Eu gostaria de, nesse campo aí da gestão do Estado, o senhor disse, né, que pretende melhorar aí os salários dos professores, né, e junto aqui a questão da segurança pública com os policiais também do Paraná. Como é que o senhor vai fazer isso efetivamente, né? Porque nós temos aí um orçamento apertado e sem onerar mais ainda o cidadão, né? Porque o Estado não tem outra forma de buscar dinheiro que não cobrando impostos da população.
0: O Estado tinha outras formas. O Estado tinha a Copel, o Estado tinha a Sanepar. A Copel trazia dividendos, a Sanepar traz dividendos, a Sanepar trazia dividendos e trazia investimentos. E esses investimentos melhoravam a vida do paranaense, com energia barata, com água barata, com tecnologia acessível. O Paraná pode, sim, rever as isenções fiscais. Vamos passar a limpo. Vamos manter aquelas que trazem benefício daquelas empresas, daquelas indústrias que investem no Paraná, que contratam mais, que geram benefícios sociais para cada uma das regiões do Paraná. Essas serão mantidas. Aquelas isenções que foram dadas só porque eram amigos do rei, essas serão cortadas imediatamente. Só aí nós já vamos economizar alguns bilhões de reais, vamos retomar alguns bilhões de reais para o orçamento do Estado. E tem outra coisa, eu tenho uma dificuldade enorme de saber qual é o orçamento real do Paraná. Porque na propaganda eleitoral do Sandro Alex, está uma maravilha. Na hora de dar aumento para o policial, não tem como. Na hora de conceder benefício fiscal para quem patrocinou campanhas, está uma maravilha, pode abrir mão. Na hora de conceder o benefício para a pequena e microempresa, não pode diminuir imposto, porque o Estado está numa dificuldade. Então, eu e você, paranaense, após a eleição, quando eu estiver eleito, vamos pegar isso e passar a limpo, saber qual é a real condição hoje do Estado do Paraná. E você pode ter certeza que, tendo dinheiro, esse dinheiro será investido aonde muda e melhora a sua vida.
1: Eu gostaria de fazer uma pergunta, e seria muito importante, porque nós vivemos no Brasil, é uma questão mundial, Brasil, Paraná não é diferente também, sobre a questão do feminicídio, da violência contra a mulher. Como é que o senhor vai enfrentar isso se eleito for?
0: Nós vamos começar enfrentando isso, ganhando a eleição do partido do Sérgio Moro, que diz que mulher não deveria votar, que ter uma filha mulher é dar uma fraquejada. Bom, eu respeito as mulheres, eu tenho mãe e eu sei da capacidade de uma mulher à frente de um cargo importante, à frente de uma posição importante e na hora de tomar decisões importantes. As mulheres são muito melhores que nós homens e nós vamos combater os agressores, os assassinos, os canalhas, esses covardes que batem mulher com todo o rigor da lei. E eu vou exigir do Ministério Público e do Judiciário que quando um vagabundo desses for preso pela Polícia Militar na Lei Maria da Penha, que esse promotor e que esse juiz não venham com aquela historinha de soltar na audiência de custódia. Vagabundo que bate mulher tem que ficar na cadeia, sim. Vamos exigir o total rigor da lei. E para você, mulher, além do nosso respeito, a lei do Hospital da Mulher e da Infância, que vamos trazer para cada região do Paraná, além da Casa de Atendimento à Mulher, com investimento nas delegacias da mulher, no acolhimento psicossocial, num local onde você possa ficar segura quando for fazer uma denúncia, nós vamos dar a você oportunidades. E oportunidade para a mulher empreender, para a mulher crescer, é escola que atenda crianças. É cobrar dos prefeitos, através de convênios com prefeituras e governo federal, vagas na creche, para que você possa sair de casa e trabalhar tranquila, com o seu filho seguro, bem cuidado e bem alimentado. É ensino com contraturno, para que quando ele estiver um pouquinho mais velho, você possa correr atrás do seu sonho, do seu empreendedorismo, com o seu filho, estando perto do esporte, do lazer, das artes, não na rua, à mercê dos vagabundos. Nós vamos dar às mulheres condições de trabalho e respeito. E contra os agressores, vai ser, se me permite usar uma citação de um grande filósofo, pau, polícia e cacete.
3: Nós temos ainda a possibilidade de perguntarmos, e eu entraria numa questão da segurança pública aqui para a região. Nós temos até escolas agora acontecendo aqui em Pato Branco, Francisco Beltrão, formando novos policiais que entram no mercado o ano que vem, candidato. Mas o Sudoeste tem demandas muito fortes na área da segurança, nossa proximidade com a fronteira, e no campo também há um nível de insegurança muito grande, né? Como é que o senhor pretende aparelhar melhor as nossas polícias militares, principalmente no quesito recursos humanos, treinamento, capacitação e até salários, como o senhor disse, né, para que a gente tenha essa sensação de segurança elevada aqui na nossa região do Paraná.
1: Lembrando, veja, que temos um minuto.
0: Será bem rápido. O cara que quer continuar o governo Ratinho é responsável por continuar um governo que pegou o Paraná com 19 mil policiais e hoje tem 16 mil. 3 mil policiais a menos. Está diminuindo o efetivo da polícia. Os alunos precisam ser formados, bem formados. Nós precisamos de novos concursos. No campo, a volta pesada da patrulha rural. Na fronteira, o batalhão de fronteira, o BPFRON, criado no governo Requião, terá condições e ferramentas para trabalhar bem, com inteligência e parceria. Polícia Civil, Polícia Militar, Polícia Federal e as nossas forças de fronteira, Exército, Marinha e Aeronáutica. Combateremos o crime com inteligência. E o crime organizado, vamos aonde dói, vamos atrás do dinheiro deles, com inteligência e parcerias com Polícia Rodoviária Federal, Polícia Militar, Polícia Civil e todas as forças de segurança, botando o Paraná de volta no estado seguro de verdade.
1: Candidato, muito obrigado por sua vinda ao que seria o debate da Rede Selinal, se transformou na entrevista, como prevê as regras debatidas com a coordenação dos três candidatos. Então, em nome da coordenação do debate aqui da Rede Selinalta, eu agradeço mais uma vez com carinho a sua presença. Eu agradeço também a presença dos colegas Roberto Ivan Rossati e Thiago Tessaro, Thiago da Selinalta FM e o Beto da nossa equipe do jornalismo da TV Selinalta. E também agradeço você que está em casa nos acompanhando e que também mantém a tradição de assistir a cada 4 anos debate aqui pelo Grupo Selinalta. Muito obrigado, é com carinho que a gente faz para que você possa decidir o seu voto com consciência cidadã. A partir de agora, nossa equipe se prepara para a grande cobertura no dia da eleição. A gente deixa um abraço carinhoso a todos, uma boa noite e até lá.

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16: Boa noite! Hoje é sexta-feira, findando mais uma semana. Que bom que você está conosco, você que está sintonizado pelo rádio, ligado conosco pela internet, nesta noite especial. Um belo final de semana, abençoado por Deus. E para começar, a nossa saudação franciscana de paz e bem. Eu sou o Frei Leandro Ferreira e juntamente com nossa equipe franciscana de comunicação, vamos ouvir boas músicas, reflexões e a palavra certa com você, ouvinte. Vamos rezar? Nesta sexta-feira, queremos pedir por perseverança. Quem reza conosco é o Frei Augusto Luiz Gabriel. Reze conosco.
17: Senhor Deus de bondade, nesta sexta-feira venho diante de Ti para agradecer pelo bem que todos os dias realizas em minha vida. Muito obrigado pelo ar que respiro, pelo alimento à minha mesa, pelas pessoas que amo. Muito obrigado pela força e coragem que me concedes todos os dias. E eu te peço, Senhor, eu te peço a graça da perseverança em todas as situações, especialmente naquelas situações mais difíceis que exigem de mim paciência, confiança, firmeza. Sei que nunca estarei só e que posso sempre contar com teu dedicado auxílio. Dá-me superar o medo e insegurança e que eu possa, com a tua graça, oferecer apoio a todos aqueles que de mim se aproximam pedindo auxílio. Tudo isso eu te peço por Jesus Cristo, teu Filho.

0: Mário. Hoje vou ler o texto de Mônica LaRose com o título O Paciente Amor de Deus, baseado no livro de Isaías, capítulo 42, entre os versículos 1 e 7. Quando massageio a barriguinha macia da minha gatinha Mimi, quando brinco com ela ou ainda quando ela adormece no meu colo, é difícil acreditar que é a mesma gata que encontramos anos atrás. Mimi costumava viver nas ruas, estava abaixo do peso e tinha medo de todos. Mas isso mudou gradualmente quando comecei a colocar comida para ela todos os dias. Um dia, ela finalmente me deixou acariciá-la e o resto é história. A transformação dela é um lembrete de que a paciência e o amor podem curar. Faz-me lembrar da essência do amor de Deus, conforme descrito em Isaías 42. No texto, somos informados sobre a vinda de um servo cheio de seu espírito, que trabalharia incansavelmente com fidelidade para estabelecer a justiça de Deus na terra. Mas esse servo, Jesus, não traria a justiça de Deus por meio da violência ou da busca pelo poder. Em vez disso, ele seria calmo e gentil, cuidando com ternura e paciência dos que foram descartados por outros, os esmagados e feridos. Deus nunca desiste de seus filhos. Ele tem todo o tempo para cuidar de nosso coração ferido, até que comecemos a ser curados. Por meio de seu amor gentil e paciente, aprendemos gradualmente a amar e a confiar novamente. E você, já experimentou a transformação que ocorre por meio do amor paciente? Como experimentar e compartilhar o amor de Deus? Pense nisso. Eu sou a Clarice Fogaça e essa foi a nossa mensagem do dia.
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3: Já estou ouvindo música. Vamos mais perto da Sala da Boa Música para ouvir uma bela canção.

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8: Não há coisa melhor do que ouvir um amigo nos dizendo como proceder ou como agir. Uma palavra amiga nos ajuda, nos tira de várias situações. Uma palavra amiga é como uma alavanca para a nossa vida. Vamos parar e ouvir esta palavra com o nosso saudoso Frei Nelson Rabelo.
9: Amigo trabalhador, você já deve ter ouvido alguém dizer: não tolero isso, não tolero aquilo. O pior mesmo é ouvir: não tolero aquela pessoa. A pessoa que sabe administrar a vida com sabedoria sabe que a tolerância é hoje uma das maiores virtudes para se conviver em harmonia. Hoje em dia é preciso ser tolerante tanto no trânsito como na família, com os credos religiosos e opções sexuais, partidos e até times de futebol. Fraquezas todos nós temos, não precisa nem procurar. O intolerante se acha, ou seja, considera-se o dono da verdade, sempre pronto a ensinar aos outros. E mal sabe que todos somos feitos do mesmo barro. Somos limitados em nossa essência. Ninguém é melhor que ninguém. Como é bom aceitar as pessoas como elas são. Como é bom acolher. Como é bom unir as diferenças e conviver. A tolerância é uma virtude, aliás, muito exigida nos tempos atuais. Por conta da intolerância, muitas guerras já foram travadas. E o que se ganhou com isto? Só inimizades e dor. Sejamos tolerantes, assim como é nosso Deus, que nos acolhe e está sempre conosco. Pense nisto e Deus o acompanhe.
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8: Que tal a gente ouvir uma boa música? Vamos escutar?

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14: Nós não somos apenas matéria. Dentro de nós habita um espírito. Este é o centro de nossa espiritualidade. Para fortificar nossa espiritualidade, vamos para a sala da espiritualidade franciscana e ouvir a mensagem desta noite. Paz e bem, Frei Gustavo.
15: Paz e bem, sala da espiritualidade franciscana, mais uma vez em seu rádio, pelo nosso programa Espaço Família, sua companhia do fim de noite. Nós estamos percorrendo aspectos da história de diversos santos e santas da família franciscana. E hoje chegou o dia de falarmos sobre santos João Jones e João Wall, presbíteros e mártires na Inglaterra, os dois frades da ordem primeira. João Jones, nascido na Inglaterra em 1530, depois que entrou na ordem dos frades menores, viu-se obrigado a exilar-se na França, onde foi ordenado sacerdote, provavelmente em Reims. Depois de breve estado em Roma, regressou à pátria e exerceu clandestinamente em Londres o ministério sacerdotal. Preso e encarcerado, padeceu duras torturas e foi condenado à morte. A sentença foi executada em St. Thomas Wetherings no dia 12 de julho de 1598. Já Frei João Wall, São João Wall, Joaquim de Santana, nasceu na Inglaterra e, depois de ter entrado na Ordem dos Frades Menores, foi ordenado sacerdote em Douai, na França, e professou a regra de São Francisco. Exerceu o ministério sacerdotal por 22 anos na Inglaterra, até que foi preso e condenado à morte. Subiu ao patíbulo, onde morreu enforcado a laço, e teve seu ventre aberto por uma espada. Isso durante o reinado de Carlos II, em Worcestershire, no dia 22 de agosto de 1679. A partir de 1886, os mártires ingleses, em grupos mais ou menos numerosos, foram beatificados pelos sumos pontífices. Uns 40 foram também canonizados no dia 25 de outubro de 1970 por Paulo VI. Vamos rezar a oração a São João Jones e a São João Wall. Ó Pai, que aos vossos santos mártires, João Jones e João Wall, destes a força de sustentar até o fim a pacífica batalha da fé, fazei que por sua intercessão todos os que se professam cristãos reconstruam a perfeita unidade da vossa família. Por nosso Senhor Jesus Cristo, vosso Filho, na unidade do Espírito Santo. Amém. O dia de São João Jones e São João Wall, 12 de julho. Que eles intercedam por nós junto a Deus. Muito obrigado pela sua companhia, pela sua audiência. Já deixamos o nosso próximo encontro marcado. Um grande abraço, até a próxima. Paz e bem.
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14: 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A sugestão está aqui.
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0: Como é bom ouvir uma mensagem que nos toca a alma. A palavra dita na hora certa faz um efeito benéfico dentro da gente. Para abrir a sala da mensagem, vamos convidar o Frei Jurandir. Esteja à vontade, Frei Jurandir. O espaço agora é todo seu.
16: Conhece-te a ti mesmo. Se você se conhece, ninguém pode lhe ofender. Quem se conhece tem a chance de viver uma afirmação de Jesus que diz: não é o que entra no homem que o torna impuro, mas o que sai dele. Isso é perfeito. Se alguém faz uma crítica a você, ou lhe diz algo apenas, repare e veja se ele está falando a verdade ou está querendo provocar um sentimento de raiva, fúria em você. Daí você acolhe como verdade ou simplesmente rejeita, tendo a certeza que ele está equivocado. Mas às vezes, diante de uma afirmação falsa, você acaba aceitando sem mesmo constatar que é mentira, maldade, calúnia ou coisa dessa natureza. Proteja-se mais e não deixe as pessoas decidirem sua gangorra emocional ou seu estado emocional. Não viva dependendo de afirmações de pessoas. O que elas falam são pontos de vista e podem estar muito longe da verdade ou da realidade. Se são verdadeiras, simplesmente assuma e está tudo resolvido. Entendeu isso? Se não entendeu, vai continuar aí como uma gangorra emocional.
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0: Enquanto pensamos nessa mensagem, vamos ouvir uma boa música, já que estamos dentro da Sala da Música.

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0: 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A família é uma instituição sagrada. Viver em família é uma bênção. Mas para viver em família, a gente também precisa aprender muita coisa. Vamos abrir agora no programa um espaço para a família, com Frei Almir Ribeiro Guimarães. Olá, Frei Almir, paz e bem.
17: Olá, meus amigos. Hoje, nesses tempos de tantos caminhos abertos, de tantas possibilidades de se construir, tempo em que tudo parece ser também provisório, fica muito difícil discernimento e escolha. Encontrei um livro de oração que falava precisamente do discernimento, uma oração que teria sido atribuída, ou era atribuída, a São Francisco de Sales. Cabe bem no fim de ano. Senhor, ensina-me a discernir as coisas que posso mudar, daquelas que eu não posso mudar. Dá-me a coragem de mudar as primeiras e força de suportar as segundas. Escolher é sempre tarefa desafiadora. Há certas opções que tomamos que, de alguma forma, fecham outros caminhos possíveis. Cada escolha é uma morte a outras opções. Há escolhas amorosas, opções afetivas, que deverão ser tomadas com muita atenção. Não se brinca com escolhas e desistências que possam fazer mal a uns e outros no casamento. No momento das dúvidas, dar tempo ao tempo, viajar ao fundo do coração, consultar um amigo de confiança, pensar, ver, discernir, refletir. Há escolhas mal feitas que prejudicam para sempre a si e aos outros. Há também a necessidade de mudar o que deve ser mudado com coragem. Há eventos que nós não podemos mudar. Uma doença que chega, um filho que morre no trânsito, olhar isso tudo com atenção. Aceitar sem revolta. Em todo caso, estamos mais do que nunca no tempo de saber discernir e escolher bem. Tudo de bom e até um outro encontro, querendo Deus.
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0: Já estou ouvindo música. Vamos mais perto da Sala da Boa Música para ouvir uma bela canção.

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7: Paz e bem, irmãos caríssimos. Tudo aquilo que de algum modo tem a capacidade de nos desviar do nosso propósito, de trilhar o caminho de Deus, da vivência da nossa vocação, nós chamamos a tudo isso de tentação. Não é que necessariamente pensamos logo de início em um ser que nos tente, um tentador, até porque boa parte da matéria-prima para a tentação está em nós. Vamos ouvir algumas palavras de Enrico Maceroni, que diz assim: a tentação pode entrar na experiência de cada um por todos os caminhos, o da inteligência, por meio do orgulho intelectual, da vontade, por meio da recusa da cruz, ou mesmo por intermédio da suficiência racional, pelo qual se presume que uma escolha, uma vez feita, seja garantia de realização do coração, quando a espontaneidade ou a liberdade interior são confundidas com a superficialidade do corpo, quando abandonado ao jugo devastador do destino. A estratégia da tentação é usada por Lucas por meio de dois termos concretos: a dissipação, ânsia pela riqueza, e a tristeza. A dissipação, que é acompanhada pelos excessos e pela ânsia, é uma rendição à idolatria dos sentidos. A tristeza é um fenômeno mais interior que exterior, é aquele de clausura sufocante, ou medo pela ameaça de um perigo, sobretudo quando é temido e desconhecido com relação aos seus contornos precisos. É interessante o elenco que o nosso autor faz de alguns dos meios pelos quais podemos ser alvo do que chamamos de tentação. Pelo intelecto, quando achamos que sempre sabemos mais, somos os mais capacitados, não temos nada a aprender com os outros e por isso não precisamos lhes dar ouvidos. A vontade, mais do que tudo, pois o consentimento é necessário tanto para a queda quanto para a conversão. Não há progresso espiritual verdadeiro sem uma boa dose de vontade. O que ele chama de suficiência racional é como a crença de que muitos de nós temos de que uma decisão não precisa ser sustentada com esforço. Achamos que se fizermos a escolha correta, todos os caminhos se abrirão e as facilidades acontecerão. Mas os grandes sims e os grandes nãos, uma vez ditos, têm de ser reafirmados todos os dias com outras decisões que tomamos. E depois, do coração, como a ideia poética que o coração tem razões que a própria razão desconhece, quando no fundo estamos sendo reféns dos nossos desejos e impulsos. Perceber a realidade da tentação como algo complexo, porém sutil, é fundamental para mantermos clara e firmemente as nossas opções pelo caminho do bem. Ó Senhor da graça e do amor, nós pedimos sempre mais para que o Teu Divino Espírito venha sobre nós com os Seus dons, nos auxiliando a permanecer no caminho da salvação. Abençoe, Senhor, a nós e aos nossos familiares, em nome do Pai, do Filho e do Espírito Santo. Amém.
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6: De volta à Sala da Boa Música para mais uma bela canção. Acompanhe com a gente.

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8: E seguimos com o nosso bate-papo de hoje sobre alimentação das crianças e terapia alimentar. E quem segue conosco é a nutricionista especialista, então terapeuta alimentar, Janaína Bonissoni Agnolin. Vocês aí de casa estão entendendo o que a gente está colocando para vocês com uma profissional a respeito desse assunto, que muitas vezes é até um assunto assim que a gente não leva muito, né? Assim, ah, mas ela vai crescer, vai melhorar essa questão, ela tá, não come determinado alimento, mas ela vai comer daqui uns dias, ou daqui um ano, ou na escola. Não é assim, esse olhar é muito importante e é essencial, e o profissional esclarecendo aqui pra gente. E assim, Jana, quais alimentos para introdução alimentar? O bebezinho lá, o que, que você traria para as mamães aí que estão amamentando, que estão iniciando essa alimentação com as crianças? O que não pode faltar?
9: Então, primeiro observar os sinais de prontidão da criança, né? O bebê está pronto para iniciar a introdução alimentar? Cuidar para ser no mínimo 6 meses para mais. A gente percebe hoje muita pressa de introduzir a alimentação da criança. Ah, a criança está com 4 meses, vou começar a dar aqui um suquinho, começar a dar uns alimentos. Não, primeiro analisa os sinais de prontidão. Espera chegar aos 6 meses, analisa os sinais de prontidão do bebê, que tem uma série ali de fatores para ser observado. E tá cuidando muito a forma que é ofertado esses alimentos.
8: Então,
9: não liquidificar o alimento, evoluir textura desse alimento, a variedade do alimento ofertado, né? Então a criança precisa receber vários sabores ali no início da introdução alimentar.
8: E aí seria tudo in natura.
9: Tudo in natura.
8: Né? Sem excesso, sem sal, por exemplo, a fruta natural.
9: Isso, sal a partir de 1 aninho de idade, né? E o açúcar a partir dos 2 anos de idade. Hoje, suco, a Sociedade Brasileira de Pediatria nem orienta mais ser dado suco, né? Então, para lá depois dos 2 aninhos de idade apenas.
8: E para a gente entender o que é esse teu trabalho relacionado à terapia alimentar, conta para a gente como que funciona.
9: Então, a terapia alimentar é um tratamento para as dificuldades alimentares, né? Como que funciona a terapia alimentar? Aproximar a criança, aproximar o adulto, o adolescente, de uma maneira mais leve, lúdica, né? No caso da criança, do alimento que ela não tolera. Então, tem uma série de ferramentas que a gente utiliza para estar aproximando a pessoa desses alimentos. Tá? Ela acaba ressignificando o alimento que ela tem, que ela não consegue tolerar.
8: Trabalha-se o emocional junto, é isso?
9: Trabalha o emocional também. Tá, então...
8: Que interessante. E aí, como que é em consultório, Jana?
9: Então, dentro do consultório, eu atendo em Pato Branco e atendo em Coronel Vivida. Dentro dos consultórios que eu trabalho, eu tenho uma cozinha. Então, junto com o paciente, a gente trabalha o alimento.
8: Que interessante. Aí vocês vão e a criança tem o contato com o alimento ali.
9: Tem
8: sentindo o cheiro,
9: exatamente,
8: a textura.
9: Então, A alimentação é muito complexa, né? Então, às vezes, as famílias me falam assim, Janaína, mas é tão bom comer, é tão prazeroso. É prazeroso para quem não tem um problema alimentar, tá? Porque para quem tem o problema alimentar, isso muitas vezes, que nem a gente comentou, é uma fobia. Uhum. É algo que é um pânico. A criança sabe que está chegando o momento da refeição, ela quer fugir daquele ambiente, né? Por isso que muitas vezes as crianças não querem ir para a mesa. Elas querem ficar separadas porque é algo muito ruim para ela. E dentro do consultório, dentro da cozinha, é trabalhado todos esses sentidos, né? Então a criança sente o cheiro do alimento, ela manipula o alimento. Claro que

0: E isso é algo que você, como nutricionista, também trouxe dentro da sua profissão, buscando essa especialização, que é muito interessante, porque é o diferencial, porque realmente, quando os pais se deparam com uma situação de um filho que não come, que não pode permanecer na mesa, que não consegue sentir nem o cheiro daquele alimento, você imagina tudo isso dentro do dia a dia, numa casa, na família, né?
1: Sim, aquela criança que não consegue ir num restaurante, porque chega num restaurante, aquele cheiro da comida acaba fazendo com que ela nauseie, ela não consegue comer. Né, não consegue ir no supermercado, passar ali pela área de fruta, verdura, carnes, porque acaba atrapalhando, né, tanto o visual do alimento como o cheiro do alimento. Né, então, tudo isso é trabalhado em atendimento.
0: Jana, e existem determinados alimentos assim que são mais, que as crianças que você percebe assim, que elas têm um pouco mais de seletividade ou não? Existem determinados alimentos ou proteínas, enfim?
1: O que eu percebo e o que é comprovado cientificamente, né? E vem muito com o que eu atendo mesmo. Muito a parte de frutas e verduras, o alimento in natura em si, porque isso justamente é questão do industrializado, né? Então, industrializado, o que acontece? A gordura é rico em gordura, rico em açúcar e rico em sódio. Isso vicia o paladar da criança e o nosso paladar de quem consome, né? Já fruta e verdura sempre vai ter um sabor diferente. Então você pega uma bandeja de morango, vai ter o mais doce e o mais azedo. Vai ter o mais vermelho e o mais clarinho. Então o visual é diferente, o cheiro é diferente e o sabor é diferente, né? Então nunca vai ser igual. Então isso traz uma dificuldade para o consumo desses alimentos. E a proteína também, a proteína animal, né? Principalmente carne, são alimentos assim que tem grande exclusão das crianças que eu atendo.
0: Olha só. Exames, o que precisa estar em dia para que a alimentação seja tranquila, que seja tudo certo com as nossas crianças? Jana.
1: Então, tem alguns exames, principalmente a parte de vitaminas, minerais, o hemograma conta muita coisa, né? Que precisa ser analisado de uma maneira mais ampla, né? Que precisa ser bem cuidado. Então, uma deficiência de zinco. O zinco está totalmente relacionado com a parte sensorial.
0: Nossa.
1: Então, a criança com o zinco baixo sente menos cheiro do alimento, sente menos gosto, né? Toda a parte do paladar, sem contar na parte de imunidade, mas pensando aqui na seletividade. Então, o zinco da criança precisa estar num nível bom. Tá? Eu pego crianças com vitamina B12 muito baixa pela falta do consumo da carne.
0: Exatamente.
1: Né? Vitamina C muito baixa pela falta ali das frutas. Então, tudo isso. O selênio. Selênio muito baixo, né? Que está muito relacionado com a parte de aprendizagem, com toda a parte neurológica da criança.
0: Foco,
1: atenção, aprendizagem. Né?
0: E você recebe também no consultório, Jana, crianças que são do espectro autista, por exemplo. Como os pais também têm que tentar, né? Com a terapia alimentar, eles também conseguem ajudar?
1: Sim, então eu tenho pós-graduação em nutrição no autismo, né? Então sou pós-graduada nisso. A grande maioria das crianças que eu atendo são autistas. Hoje eu posso dizer que 80% das crianças que eu trabalho são autistas. Não que criança típica não tenha seletividade alimentar, também tem. Mas dentro do autismo, pela questão sensorial deles e pela questão intestinal, então a absorção de vitaminas é menor, acaba levando a uma seletividade maior. Tá? Então, e é sim, que nem você comentou, precisa ser trabalhado em sessão para essas crianças para estar melhorando a parte da aproximação do alimento.
0: E você percebe dentro da terapia essa evolução do seu paciente de forma... Cada um, deve ser subjetivo também, Jana, mas assim, você percebe essa evolução da pessoa podendo se aproximar do alimento, tendo contato, e aí chegando também a se alimentar com aquele determinado alimento?
1: Então, eu sempre digo assim, Bibiane, eu como nutricionista, né, larguei aquela nutricionista de atender todo o público e fiquei só na parte infantil e só dentro de dificuldade alimentar infantil. Então, hoje
0: como
1: eu trabalho
0: necessário
1: só com isso.
0: Esse seu trabalho? É essencial.
1: Justamente por isso, por você ver a evolução do paciente, né, então você receber a mensagem que eu tava agora aqui aguardando e vendo as mensagens no meu celular. Dos pais mandando ali do almoço, que foi hoje aquela evolução, entende? Então, você conseguir pegar aquela criança que consome dois alimentos e você conseguir dar alta para ela consumindo praticamente todos os alimentos.

0: muito gratificante.
1: Nossa, né? E com certeza, né, dentro do seu trabalho, como você falava, a nutrição você já tem formação há muitos anos já.
0: 23 anos.
1: E aí você buscando também esses nichos que são tão importantes, são lacunas que a gente precisa suprir na questão de profissionais nesse sentido, com esse olhar diferenciado. Porque cada vez mais a gente percebe, né, a questão, como você fala, 80% dos seus pacientes são autistas.
0: Sim, a grande maioria.
1: Então, esse olhar para eles, isso se reflete na saúde lá na frente, na qualidade de vida. Então, é muito importante.
0: Sim.
1: Jana, para quem quer conhecer um pouquinho mais o seu trabalho, onde te encontrar, você atende aqui em Pato Branco e também lá em Coronel Vivida.
0: Isso mesmo.
1: Aqui na Clínica Celeste.
0: Na Clínica Celeste e em Coronel Vivida eu tenho um consultório particular meu.
1: E vocês trabalham em equipe multidisciplinar também nesse sentido?
0: Aqui na Clínica Celeste, sim. Nós somos em vários profissionais, né? Onde a gente consegue ali trocar várias informações sobre o mesmo paciente. E isso acaba sendo bem bacana.
1: Quais são as dicas como terapeuta alimentar para quem está nos acompanhando aí em casa, para os pais responsáveis? O que você diria hoje em relação ao cuidado, a esse olhar diferenciado para o seu filho? E que é possível, né? É possível melhorar essa condição.
0: Então eu falo para os pais para buscarem ajuda. Então não esperar a criança chegar nos 7 anos, nos 12 anos, para ver se essa alimentação dela vai melhorar. Quanto antes ser buscado ajuda, quanto antes a criança receber uma avaliação e receber um tratamento adequado, antes esse problema vai ser resolvido, né? Então o que a gente consegue deixar para os nossos filhos é justamente saúde. Né? Então, a gente sabe que tanto a parte cognitiva, a parte emocional e a parte física inicia pela alimentação. Né? Então, buscar ajuda, buscar ver o que está acontecendo com a criança, né? Para estar ajudando tanto a família, que sofre muito com isso, como a criança, que também acaba sofrendo.
1: Maravilha! Jana, muito obrigada pela sua participação. Foi muito importante ter essas orientações hoje, dicas valiosas aqui no programa. Tenho certeza que os pais que nos assistiram hoje saíram mais preparados para como lidar aí com os desafios da alimentação infantil, esse olhar diferente, como a gente citou aqui várias vezes, e a possibilidade de um profissional também que possa estar auxiliando, né, e cuidando do nosso bem, que é o bem maior, que são os nossos filhos, né? Então, isso é muito importante. Muito obrigada, Jana.
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3: Depois dessa conversa interessante, vamos trazer música para o ambiente. Vamos temperar o nosso espaço família com mais uma dose generosa de boa música.

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1: Neste mês da Bíblia, existe ainda uma maneira muito bonita de viver a palavra: partilhá-la. Escolha um versículo que tenha tocado seu coração e envie para alguém que precisa de esperança. Pode ser uma mensagem simples para um amigo, um familiar ou alguém que esteja passando por um momento difícil. A palavra de Deus cresce quando é partilhada. Em setembro, faça da Bíblia uma ponte de esperança, consolo e fé. Franciscanos compartilhando a paz e o bem.
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1: As chagas de São Francisco revelam a profundidade de sua união com Cristo. No silêncio do Monte Alverne, Francisco experimentou de maneira extraordinária aquilo que já carregava no coração: o desejo de viver o Evangelho até as últimas consequências. Suas feridas tornaram-se sinais de amor e identificação com Jesus crucificado. Que São Francisco nos ensine a transformar nossas próprias feridas em lugares de compaixão e esperança. Franciscanos compartilhando a paz e o bem.
3: Assim rezava São Francisco. Eterno Deus, onipotente, justo e misericordioso, concedei-nos a nós míseros praticar por vossa causa o que reconhecermos ser a vossa vontade e querer sempre o que vos agrade, a fim de que, interiormente purificados, iluminados e abrasados pelo fogo do Espírito Santo, possamos seguir as pegadas do vosso Filho, nosso Senhor Jesus Cristo, e por vossa graça unicamente chegar até vós, ó Altíssimo, que em trindade perfeita e unidade simples, viveis e reinais na glória como Deus onipotente por toda a eternidade. Franciscanos compartilhando a paz e o bem.
1: No 1º de setembro, celebramos o Dia Mundial de Oração pelo Cuidado da Criação e iniciamos o Tempo da Criação. É um período para contemplar, agradecer e cuidar da nossa casa comum. São Francisco de Assis nos ensina a chamar a criação de irmã e irmão, reconhecendo em cada criatura um dom do Criador. Cuidar da natureza não é apenas uma preocupação ambiental, é um compromisso com a vida. Que nossa oração se transforme em atitudes concretas de cuidado, respeito e responsabilidade. Franciscanos compartilhando a paz e o bem.
4: Ditos franciscanos. Assim nos diz São Francisco: entretanto, admoesto e exorto em Jesus Cristo, nosso Senhor, que os irmãos se preservem de toda soberba, vanglória, inveja, avareza, cuidado e solicitude deste mundo, detração e murmuração.
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1: No dia 21 de setembro, celebramos o Dia da Árvore. Uma boa oportunidade para lembrar que cuidar da natureza começa com atitudes simples. Plantar uma árvore, preservar uma nascente, economizar água, evitar desperdícios e ensinar as criaturas a respeitar a criação são gestos que fazem diferença. São Francisco de Assis nos ensina a reconhecer a beleza e a dignidade de cada criatura. deste Dia da Árvore, plante uma semente de futuro. Cuide da casa comum hoje, para que as próximas gerações possam respirar, crescer e florescer.
6: Descansar na sombra de uma árvore.
1: Franciscanos compartilhando a paz e o bem.
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9: Paz e bem, queridos irmãos e irmãs. Você já me conhece, eu sou o Frei Augusto Luiz Gabriel e quero convidar você a deixar por alguns minutos, por alguns momentos, as preocupações e a correria do seu dia e tantos compromissos da vida para, juntamente comigo, permitir que Deus nos fale por meio da reflexão da palavra do 25º domingo do tempo comum. Porque compreender a palavra não é apenas uma questão de inteligência, é também uma questão de abertura do coração. Há coisas que podemos entender com a cabeça, mas somente o Espírito Santo nos ajuda a acolher profundamente lá no nosso coração. Hoje, precisamos especialmente dessa graça. Precisamos do Espírito Santo para compreender que os caminhos de Deus são maiores que os nossos. Precisamos do Espírito Santo para vencer essa tendência humana de comparar a nossa vida, o nosso trabalho, com a vida e com o trabalho dos outros. Precisamos de uma vez mais do Espírito Santo para não transformar nossa caminhada de fé em uma competição. E somos dependentes dessa graça. Por isso, o invoquemos com fé e devoção.

0: faz.
1: Irmãos e irmãs, a palavra de Deus deste domingo nos convida a sair dessa lógica puramente humana. Ela nos convida a olhar para a vida com os olhos de Deus. Vamos agora rezar. Oremos. Senhor nosso Deus, vós sois grande em misericórdia e bondade. Ajudai-nos a abandonar os pensamentos que nos afastam de vós e ensinai-nos a reconhecer a vossa presença em nossa vida. Dai-nos um coração generoso, capaz de alegrar-se com o bem dos outros e de reconhecer que a vossa graça não é privilégio de alguns, mas dom oferecido a todos. Que a vossa palavra transforme nossos critérios, nossas escolhas e nossa maneira de olhar para os irmãos e irmãs. Isto vos pedimos por Cristo nosso Senhor. Amém. Chegamos agora ao Evangelho. Jesus nos apresenta uma parábola que à primeira vista parece estranha. Um proprietário sai de madrugada para contratar trabalhadores para trabalharem em sua vinha. Depois volta às 9 da manhã, ao meio-dia, às 3 da tarde e finalmente quase no final do dia. Todos os que ele encontra são chamados. Porém, quando chega a hora do pagamento, os últimos, aqueles que foram chamados no final da tarde, recebem primeiro. E mais, recebem o mesmo valor daqueles que trabalharam desde madrugada, desde cedo. Obviamente, a reação dos primeiros trabalhadores é imediata. Eles reclamam, e talvez nós compreendamos facilmente a reclamação deles, porque talvez também agiríamos assim. Mas Jesus não está dando uma aula sobre legislação trabalhista. Jesus está falando sobre o reino de Deus. A vinha representa o espaço onde Deus reúne e chama seus filhos. E a parábola nos convida a compreender que a graça de Deus não funciona segundo a lógica de quem faz mais, de quem trabalhou mais, ou até mesmo segundo a lógica do mundo da competição, de ser melhor ou não. O reino não é uma corrida em que precisamos chegar antes dos outros para garantir o prêmio ou o melhor salário. O reino é uma casa, é um lugar, é um espaço onde existe lugar para todos. Vamos então ouvir o Evangelho de Jesus Cristo segundo Mateus, capítulo 20, versículos 1 a 16. Irmãos e irmãs, o Senhor esteja convosco. Ele está no meio de nós. Proclamação do Evangelho de Jesus Cristo, segundo Mateus. Glória a vós, Senhor. Naquele tempo, Jesus contou esta parábola a seus discípulos. O reino dos céus é como a história do patrão que saiu de madrugada para contratar trabalhadores para sua vinha. Combinou com os trabalhadores uma moeda de prata por dia e os mandou para a vinha. Às 9 horas da manhã, o patrão saiu de novo, viu outros que estavam na praça desocupados e lhes disse: ide também vós para minha vinha, e eu vos pagarei o que for justo. E eles foram. O patrão saiu de novo ao meio-dia e às 3 horas da tarde e fez a mesma coisa. Saindo outra vez pelas 5 horas da tarde, encontrou outros que estavam na praça e lhes disse: por que estáis aí o dia inteiro desocupados? Eles responderam: porque ninguém nos contratou. O patrão lhes disse: ide vós também para a minha vinha. Quando chegou a tarde, o patrão disse ao administrador: chama os trabalhadores e paga-lhes uma diária a todos, começando pelos últimos até os primeiros. Vieram os que tinham sido contratados às 5 da tarde, e cada um recebeu uma moeda de prata. Em seguida, vieram os que foram contratados primeiro e pensavam que iam receber mais. Porém, cada um deles recebeu uma moeda de prata. Ao receberem o pagamento, começaram a resmungar contra o patrão: estes últimos trabalharam uma hora só, e tu os igualastes a nós, que suportamos o cansaço e o calor o dia inteiro. Então o patrão disse a um deles: amigo, eu não fui injusto contigo. Não combinamos uma moeda de prata? Toma o que é teu e volta para casa. Eu quero dar a este que foi contratado por último o mesmo que dei a ti. Por acaso não tenho direito de fazer o que quero com aquilo que me pertence? Ou estás com inveja porque estou sendo bom? Assim, os últimos serão os primeiros e os primeiros serão os últimos. Palavra da salvação. Glória a vós, Senhor. Irmãos e irmãs, acabamos de ouvir o evangelho desta liturgia dominical, em que nós temos diante de nossa reflexão a parábola dos trabalhadores da vinha. Digamos que uma das páginas mais provocadoras do evangelho da nossa Sagrada Escritura. Por quê? Porque Jesus toca diretamente uma coisa que existe dentro de cada um de nós: a comparação. Todos nós temos tendências a nos compararmos, compararmos nossos salários, oportunidades, reconhecimento, ministérios, comunidades, fraternidades e até mesmo nossa caminhada de fé com a caminhada dos outros. Às vezes, nós humanos corremos o risco de compararmos até nossa relação com Deus. É muito comum ouvir por aí, em nossas comunidades, frases assim: eu faço mais, eu estou aqui há tantos anos, eu sempre participei, nunca abandonei a igreja, eu sirvo mais, eu rezo mais, eu mereço mais, e por aí vai. E então Jesus apresenta os trabalhadores que chegaram primeiro. Eles trabalharam o dia inteiro, cumpriram sua parte, fizeram aquilo que havia sido combinado. Mas quando perceberam que os últimos recebiam o mesmo pagamento, eles sentiram-se o quê? Injustiçados. E aqui está a grande provocação de Jesus. Eles não estavam tristes porque receberam pouco. Estavam tristes porque o outro recebeu muito. Isso acontece também conosco. Às vezes temos tudo, temos o suficiente, mas ficamos incomodados porque alguém talvez recebeu mais. Às vezes, Deus nos dá uma bênção, mas não conseguimos celebrá-la porque estamos olhando para a bênção do outro. Às vezes, não queremos apenas receber o bem, queremos que o outro receba menos. E é justamente essa lógica, esse tipo de pensamento, que esse evangelho vem para transformar. A parábola nos mostra que Deus não funciona como um contador de méritos. O reino de Deus não é conquistado simplesmente pela quantidade de horas trabalhadas. Isso porque a graça de Deus nunca pode ser reduzida a uma recompensa que compramos com nossas obras. A reflexão bíblica da revista Vida Pastoral destaca que esta parábola apresenta um reino inclusivo, no qual todos são chamados em diferentes momentos, sem a lógica da competição. E o pagamento igual aos trabalhadores manifesta justamente a gratuidade do amor de Deus. E existe aqui outro detalhe muito importante. O dono da vinha continua saindo durante todo o dia. Ele não chama apenas de madrugada. Continua chamando às 9, ao meio-dia, às 3 e até o final do dia. Isso significa que nunca é tarde para responder ao chamado de Deus. Existe ainda sempre de novo uma possibilidade de recomeço, porque Deus continua saindo ao nosso encontro. E no final da parábola, Jesus afirma: assim, os últimos serão os primeiros e os primeiros serão os últimos. Essa frase, esse versículo bíblico, não deve ser entendido como uma simples troca de posições. Jesus está apresentando uma nova maneira de compreender a vida. No reino de Deus, não existe espaço para a soberba de quem se considera superior. Não existe espaço para a arrogância de quem acredita possuir mais direitos diante de Deus. Não existe espaço para a inveja de quem não suporta a graça recebida pelo outro. Por isso, uma pessoa que hoje chega em nossas comunidades não é menos filha ou filho de Deus do que aquela que já está há 50 anos. Um jovem que começa agora sua caminhada não vale menos do que aquele que já desempenha uma função há muito tempo. Alguém que retorna para as nossas famílias ou comunidades depois de muitos anos afastado não deve ser recebido com desconfiança, mas com alegria, porque a igreja não é um clube de pessoas que chegaram primeiro. A igreja, irmãos e irmãs, é esta vinha do Senhor. E o Senhor continua continuamente chamando trabalhadores para a sua vinha. Talvez, ao meu ver, o grande desafio desta liturgia dominical seja permitir que Deus converta não nossas ações, mas o nosso olhar, a nossa compreensão. Porque podemos fazer muitas coisas boas e mesmo assim carregar dentro de nós uma mentalidade que não corresponde com a vinha do Senhor com este Evangelho. Tenhamos atenção e busquemos descobrir quem são os primeiros e quem são os últimos, porque o Evangelho não quer que apontemos para os outros, quer que olhemos para dentro do nosso coração. E assim tenhamos uma vida nova, uma vida abençoada. A palavra de Deus deste domingo nos convida a sair dessa lógica puramente humana. Ela nos convida a olhar para a vida com os olhos de Deus. Vamos agora rezar. Oremos. Senhor nosso Deus, vós sois grande em misericórdia e bondade. Ajudai-nos a abandonar os pensamentos que nos afastam de vós e ensinai-nos a reconhecer a vossa presença em nossa vida. Dai-nos um coração generoso, capaz de alegrar-se com o bem dos outros e de reconhecer que a vossa graça não é privilégio de alguns, mas dom oferecido a todos. Que a vossa palavra transforme nossos critérios, nossas escolhas e nossa maneira de olhar para os irmãos e irmãs. Isto vos pedimos por Cristo nosso Senhor. Amém. Irmãos e irmãs, que o Senhor nos dê a graça de nutrirmos um coração semelhante ao seu, generoso, misericordioso e aberto. O Senhor esteja convosco, Ele está no meio de nós. Deus, Pai de bondade, que nos chama continuamente para trabalhar em sua vinha, vos conceda a graça de reconhecer sua presença e seu amor em todos os momentos da vida. Que Jesus Cristo vos ensine a viver segundo a lógica do Evangelho, deixando de lado toda a competição, inveja e comparação. E que o Espírito Santo transforme o vosso coração e vos dê um olhar generoso para reconhecer e celebrar o bem que Deus realiza na vida de cada irmão e irmã. E que a bênção de Deus Todo-Poderoso, Pai e Filho e Espírito Santo, desça sobre vós e permaneça para sempre. Amém. Um grande abraço, paz e bem.
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2: Depois dessa profunda explicação das páginas bíblicas do próximo domingo, vamos deixar que a mensagem penetre fundo na nossa alma como uma garoa abençoada. Enquanto isso, vamos ouvir a boa música.

0: Já que estamos todos reunidos e temos em casa nossos ouvintes, vamos entrar na sala do Rosário para rezar o mistério do terço. Vamos rezar pelas vocações sacerdotais, religiosas e leigas. Coloquemo-nos em atitude de oração.
1: Ave Maria, cheia de graça, o Senhor é convosco. Bendita sois vós entre as mulheres, e bendito é o fruto do vosso ventre, Jesus.
2: Santa Maria, Mãe de Deus, rogai por nós, pecadores, agora e na hora de nossa morte. Amém.
1: Ave Maria, cheia de graça, o Senhor é convosco. Bendita sois vós entre as mulheres, e bendito é o fruto do vosso ventre, Jesus.
2: Santa Maria, Mãe de Deus, rogai por nós, pecadores, agora e na hora de nossa morte. Amém.
1: Ave Maria, cheia de graça, o Senhor é convosco. Bendita sois vós entre as mulheres, e bendito é o fruto do vosso ventre, Jesus.
2: Santa Maria, Mãe de Deus, rogai por nós, pecadores, agora e na hora de nossa morte. Amém.
1: Ave Maria, cheia de graça, o Senhor é convosco. Bendita sois vós entre as mulheres, bendito é o fruto do vosso ventre, Jesus.
2: Santa Maria, Mãe de Deus, rogai por nós, pecadores, agora e na hora de nossa morte. Amém.
1: Ave Maria, cheia de graça, o Senhor é convosco. Bendita sois vós entre as mulheres, e bendito é o fruto do vosso ventre, Jesus.
2: Santa Maria, Mãe de Deus, rogai por nós, pecadores, agora e na hora de nossa morte. Amém.
1: Ave Maria, cheia de graça, o Senhor é convosco. Bendita sois vós entre as mulheres, e bendito é o fruto do vosso ventre, Jesus.
2: Santa Maria, Mãe de Deus, rogai por nós, pecadores, agora e na hora de nossa morte. Amém.
1: Ave Maria, cheia de graça, o Senhor é convosco. Bendita sois vós entre as mulheres, e bendito é o fruto do vosso ventre, Jesus.
2: Santa Maria, Mãe de Deus, rogai por nós, pecadores, agora e na hora de nossa morte. Amém.
1: Ave Maria, cheia de graça, o Senhor é convosco. Bendita sois vós entre as mulheres, bendito é o fruto do vosso ventre, Jesus.
2: Santa Maria, Mãe de Deus, rogai por nós, pecadores, agora e na hora de nossa morte. Amém.
1: Ave Maria, cheia de graça, o Senhor é convosco. Bendita sois vós entre as mulheres, bendito é o fruto do vosso ventre, Jesus.
2: Santa Maria, Mãe de Deus, rogai por nós, pecadores, agora e na hora de nossa morte. Amém.
1: Ave Maria, cheia de graça, o Senhor é convosco. Bendita sois vós entre as mulheres. Bendito é o fruto do vosso ventre, Jesus.
2: Santa Maria, Mãe de Deus, rogai por nós, pecadores, agora e na hora de nossa morte. Amém.
1: Glória ao Pai, ao Filho e ao Espírito Santo.
2: Como era no princípio, agora e sempre. Amém.
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0: Já que rezamos o mistério do terço, vamos ouvir agora uma música que fala de Maria.

Antes de encerrar, que tal nos consagrarmos a Nossa Senhora? Esse é um gesto bonito que vamos fazer neste final de dia.

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1: Desapegar-se dos bens passageiros e pessoais para possuir o eterno é escolha para quem descobriu um tesouro sem igual, a fonte de vida eterna que é o Deus vivo. Jesus ensina a não acumular tesouros na terra onde a traça e a ferrugem corroem, mas sim acumular bens eternos na verdadeira vida com Deus. Assim, a cruz consciente e livremente abraçada é a árvore da vida. É tudo isso que se passa com a Virgem Maria. Em suas meditações, ela experimenta o amor, o bem-querer, o Deus vivo que existe nela, provocado pelas situações em que se encontra em relação a si própria e em relação aos outros. Ao mesmo tempo que, pelo seu silêncio interior e escuta, Maria possibilita o aparecimento do Deus vivo, descobre sua vocação, isto é, o que o Deus vivo lhe propõe e diz sim ao que Deus quer dela. Maria se torna o sacrário vivo onde, pela ação do Espírito Santo, o Verbo fez sua morada. Ela vive o amor na obediência total à vontade de Deus, voltada ao tesouro precioso. Entreguemo-nos à Mãe e a imitemos, recordando o Papa Bento XVI. A Eucaristia é o tesouro mais precioso da Igreja, porque sob as aparências humildes de pão e vinho está o tesouro que supera todos os bens terrenos: o corpo, sangue, alma e divindade de Jesus Cristo. Amém.
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3: Virgem Imaculada, minha Mãe Maria, eu renovo hoje e sempre a consagração de todo o meu ser, para que disponhais de mim para o bem de todos. Somente peço que eu possa, minha Rainha e Mãe da Igreja, cooperar fielmente com a vossa missão de construir o reino do vosso Filho Jesus no mundo. Para isso vos ofereço minhas orações, sacrifícios e ações. Ó Maria, concebida sem pecado, rogai por nós que recorremos a vós, e por todos quantos não recorrem a vós, especialmente pelos inimigos da Santa Igreja, e por todos quantos são a vós recomendados. Pela intercessão da Virgem Imaculada, nossa Mãe, abençoe-vos o Deus Todo-Poderoso, Pai, Filho e Espírito Santo. Amém.

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1: Ao final do programa, peçamos as bênçãos de Deus nosso Pai. Não esqueçamos de agradecer também pelo dia que tivemos e por tudo que vivemos hoje. Abrimos a última sala, que é a Sala da Bênção, chamando Frei Policarpo para nos unir a Deus neste momento.

0: que o Papa, os bispos, o padre, os diáconos, os ministros, os leigos sejam assistidos por vós e conduzam ao Pai a humanidade inteira para que todos cantem o amor e a alegria da salvação em nome do Pai e do Filho e do Espírito Santo. Amém.
1: Este foi o nosso Espaço Família de hoje, um programa que procura enriquecer sua noite de boas informações. Eu sou o Frei Leandro Ferreira, desejo a você uma boa noite, paz e bem.
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0: Altíssimo, onipotente, bom Senhor, teus são o louvor, a glória, a honra e toda a bênção. Louvado sejas, meu Senhor, com todas as tuas criaturas, especialmente o Senhor Irmão Sol, que clareia o dia e que com a sua luz nos ilumina. Ele é belo e radiante, com grande esplendor de ti, Altíssimo, é a imagem. Louvado sejas, meu Senhor, pela irmã Lua e pelas estrelas que no céu formaste, claras, preciosas e belas. Louvado sejas, meu Senhor, pelo irmão Vento, pelo ar, pelas nuvens, pelo sereno e por todo o tempo em que dá sustento às tuas criaturas. Louvado sejas, meu Senhor, pela irmã Água, útil e humilde, preciosa e casta. Louvado sejas, meu Senhor, pelo irmão Fogo, com o qual iluminas a noite. Ele é belo e alegre, vigoroso e forte. Louvado sejas, meu Senhor, pela nossa irmã, a Mãe Terra, que nos sustenta e governa, produz frutos diversos, flores e ervas. Louvado sejas, meu Senhor, pelos que perdoam pelo teu amor e suportam as enfermidades e tribulações. Louvado sejas, meu Senhor, pela nossa irmã, a morte corporal, da qual homem algum pode escapar. Louvai todos e bendizei o meu Senhor. Dai-lhe graças e servi-o com grande humildade.
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2: Irmãos e irmãs, a liturgia de hoje nos lembra que a ressurreição de Cristo sustenta nossa fé e esperança. Recorda-nos também de que mulheres fiéis caminham com Jesus, fortalecendo a comunidade. Participemos desta celebração com alegria e fé. Preside esta Santa Missa, Frei Mário. Cantemos. Música.

0: Em nome do Pai, do Filho e do Espírito Santo.
1: Amém.
0: Amém. O Deus da esperança que nos cumula de toda alegria e paz em nossa fé, pela ação do Espírito Santo, esteja convosco.
1: Bendito seja Deus que nos reuniu no amor de Cristo.
0: Paz e bem.
1: Paz e bem.
0: Queridas irmãs e irmãos, também vocês que nos acompanham pela Serinalta, nosso grupo de comunicação, também as mídias sociais da paróquia de

0: por minha culpa, minha culpa, minha tão grande culpa. E peço à Virgem Maria, aos anjos e santos, e a vós, irmãos e irmãs, que rogueis por mim a Deus nosso Senhor. Deus Pai, cheio de bondade e misericórdia, tenha compaixão de nós. Perdoe os nossos pecados e nos conduza à vida eterna.
1: Amém.
0: Senhor, tende piedade de nós.
1: Senhor, tende piedade de nós.
0: Cristo, tende piedade de nós.
1: Cristo, tende piedade de nós.
0: Senhor, tende piedade de nós.
1: Senhor, tende piedade de nós.
0: Oremos. As intenções que já foram mencionadas, especialmente falecidos, também todas as outras intenções e as nossas, elevamos a Deus numa única oração. Ó Deus, vós que criastes e governais todas as coisas, volvei para nós o vosso olhar, e para sentirmos a ação da vossa misericórdia, dai-nos a graça de vos servir de todo o coração. Por nosso Senhor Jesus Cristo, vosso Filho, que é Deus, e convosco vive e reina, na unidade do Espírito Santo, por todos os séculos dos séculos.
1: Amém.
0: Amém.
2: Leitura da primeira carta de São Paulo aos Coríntios. Irmãos, se se prega que Cristo ressuscitou dos mortos, como podem alguns dizer entre vós que não há ressurreição dos mortos? Se não há ressurreição dos mortos, então Cristo não ressuscitou. E se Cristo não ressuscitou, a nossa pregação é vã, e a vossa fé é vã também. Nesse caso, nós seríamos testemunhas mentirosas de Deus, porque teríamos atestado contra Deus que Ele ressuscitou Cristo, quando, de fato, Ele não o teria ressuscitado. Se é verdade que os mortos não ressuscitam. Pois, se os mortos não ressuscitam, então Cristo também não ressuscitou. E se Cristo não ressuscitou, a vossa fé não tem nenhum valor, e ainda estáis nos vossos pecados. Então, também os que morreram em Cristo pereceram. E se é para esta vida que pusemos a nossa esperança em Cristo, nós somos, de todos os homens, os mais dignos de compaixão. Mas, na realidade, Cristo ressuscitou dos mortos como primícia dos que morreram. Palavra do Senhor.
1: Graças a Deus.
3: Ao despertar, me saciará a vossa presença, ó Senhor.
1: Ao despertar, me saciará a vossa presença, ó Senhor.
3: Ó Senhor, ouvi a minha justa causa. Escutai-me e atendei-me o meu clamor. Inclinai o vosso ouvido à minha prece, pois não existe falsidade nos meus lábios.
1: Ao despertar, me saciará a vossa presença, ó Senhor.
3: Eu vos chamo, ó meu Deus, porque me ouvis. Inclinai o vosso ouvido e escutai-me. Mostrai-me o vosso amor maravilhoso, vós que salvais e libertais do inimigo quem procura a proteção junto de vós.
1: Ao despertar, me saciará a vossa presença, ó Senhor.
3: Protegei-me quando dos olhos a pupila e guardai-me a proteção de vossas asas. E verei justificado a vossa face, e ao despertar me saciará a vossa presença.
1: Ao despertar me saciará a vossa presença, ó Senhor.

0: O Senhor esteja convosco.
1: Ele está no meio de nós.
0: Proclamação do Evangelho de Jesus Cristo segundo Lucas.
1: Glória a vós, Senhor.
0: Naquele tempo, Jesus andava por cidades e povoados, pregando e anunciando a boa nova do reino de Deus. Os 12 iam com ele.

0: Também algumas mulheres que haviam sido curadas de maus espíritos e doenças. Maria, chamada Madalena, da qual tinham saído 7 demônios, Joana, mulher de Cusa, alto funcionário de Herodes, Susana e várias outras mulheres que ajudavam a Jesus e aos discípulos com os bens que possuíam. Palavra da salvação.
1: Senhor.
0: Queridas irmãs e irmãos, Jesus, no anúncio do Evangelho, no anúncio do Reino de Deus, para o qual Deus Pai o enviou ao mundo, se faz servir de apóstolos, de discípulos, mas também de mulheres. E é muito notável isso, porque estamos no tempo em que a mulher não poderia nem sair de casa. No entanto, aqui elas têm nome, são inclusive uma esposa de alto funcionário de Herodes, e elas ajudam, caminham juntas com Jesus, juntas com os discípulos, e dão todo o suporte para a pregação, também o suporte financeiro, também ajudando com seus bens. É muito bonito isto, porque Jesus inclui a todos e convida a todos para o ministério do anúncio do Evangelho, para a evangelização, para conviver e fazer essa experiência do Reino de Deus já entre eles mesmos, como irmãos e irmãs uns dos outros, colocando em comum também os seus bens para dar sustento. O Evangelho hoje também é amparado pela primeira leitura que nós ouvimos, São Paulo falando exatamente da fé. O que move os discípulos, o que move essas mulheres que se colocam também a serviço do anúncio do Evangelho é a fé. A fé na ressurreição, a esperança que dá o alicerce à própria vida. Então São Paulo hoje diz com muita clareza: se Cristo não ressuscitou, então é vã a nossa fé. Nós somos discípulos e discípulas da ressurreição de Jesus. Anunciamos Jesus ressuscitado. Isso nos dá força, coragem, nos dá certeza de que somos peregrinos neste mundo e caminhamos também nós para a vida eterna. Amém.

0: Vamos rezar, irmãs e irmãos, para que o meu e vosso sacrifício seja aceito por Deus Pai Todo-Poderoso.
1: Receba, ó Senhor, por tuas mãos este sacrifício para a glória do seu nome, para o nosso bem e de toda a sua santa igreja.
0: Indicai-vos, Senhor, inclinai-vos, Senhor, as nossas súplicas e acolhei benignas as oferendas dos vossos fiéis, a fim de que os dons que cada um trouxe em vossa honra sirvam à salvação de todos, por Cristo nosso Senhor.
1: Amém.
0: O Senhor esteja convosco.
1: Ele está no meio de nós.
0: Corações ao alto.
1: O nosso coração está em Deus.
0: Demos graças ao Senhor nosso Deus.
1: É nosso dever e nossa salvação.
0: Na verdade, é digno e justo, é nosso dever e salvação dar-vos graças sempre e em todo lugar, Senhor Pai Santo, por vosso amado Filho Jesus Cristo. Ele é a vossa palavra pela qual tudo criastes. Ele é o nosso Salvador e Redentor, que se encarnou pelo Espírito Santo e nasceu da Virgem Maria. Ele, para cumprir a vossa vontade e adquirir para vós um povo santo, estendeu os braços na hora da sua paixão, a fim de vencer a morte e manifestar a ressurreição. Por isso, com os anjos e todos os santos, proclamamos a vossa glória, dizendo a uma só voz:
1: Santo, Santo, Santo, Santo,
0: Senhor Deus do Universo, o céu e a terra proclamam a vossa glória. Hosana nas alturas, bendito que vem em nome do Senhor. Hosana nas alturas. Na verdade, ó Pai, vós sois santo e fonte de toda santidade. Santificai, pois, esses dons, derramando sobre eles o vosso Espírito, a fim de que se tornem para nós o corpo e o sangue de nosso Senhor Jesus Cristo.
1: Enviai o vosso Espírito Santo.
0: Estando para ser entregue, abraçando livremente a paixão, Jesus tomou o pão, pronunciou a bênção de ação de graças, partiu e o deu aos seus discípulos, dizendo: Tomai todos e comei, isto é o meu corpo que será entregue por vós.

Do mesmo modo, no fim da ceia, ele tomou o cálice em suas mãos e, dando graças novamente, o entregou a seus discípulos, dizendo: Tomai todos e bebei. Este é o cálice do meu sangue, o sangue da nova e eterna aliança, que será derramado por vós e por todos para a remissão dos pecados. Fazei isto em memória de mim.

0: Mistério da fé.
1: Anunciamos, Senhor, a vossa morte e proclamamos a vossa ressurreição. Vinde, Senhor Jesus.
0: Celebrando, pois, o memorial da morte e ressurreição do vosso Filho, nós vos oferecemos, ó Pai, o pão da vida e o cálice da salvação, e vos agradecemos porque nos tornastes dignos de estar aqui na vossa presença e vos servir.
1: Aceitai, ó Senhor, a nossa oferta.
0: Suplicantes, vos pedimos que, participando do corpo e sangue de Cristo, sejamos reunidos pelo Espírito Santo num só corpo.
1: O Espírito nos une num só corpo.
0: Lembrai-vos, ó Pai, da vossa igreja que se faz presente pelo mundo inteiro, que ela cresça na caridade em comunhão com o Papa Leão, com o nosso Bispo Edgar, os bispos do mundo inteiro, os presbíteros, os diáconos e todos os ministros do vosso povo.
1: Lembrai-vos, ó Pai, da vossa igreja.
0: Lembrai-vos também, na vossa misericórdia, dos nossos irmãos e irmãs que adormeceram na esperança da ressurreição, especialmente todos os falecidos, seus nomes aqui sobre o altar. E de todos que partiram desta vida, acolhei-os junto a vós na luz da vossa face.
1: Concedei-lhes, ó Senhor, a luz eterna.
0: Enfim, nós vos pedimos, tende piedade de todos nós e dai-nos participar da vida eterna com a Virgem Maria, Mãe de Deus, São José, seu esposo, os apóstolos, São Pedro, São Paulo, São Francisco e Santa Clara, Santo Antônio, São Frei Galvão e todos os santos que neste mundo viveram na vossa amizade, a fim de vos louvarmos e glorificarmos por Jesus Cristo, vosso Filho. Por Cristo, com Cristo e em Cristo, a vós, Deus Pai Todo-Poderoso, na unidade do Espírito Santo, toda honra e toda glória, por todos os séculos dos séculos.
1: Amém.
0: Com confiança e fé, rezemos do jeito que Jesus nos ensinou. Pai nosso, que estais nos céus, santificado seja o vosso nome. Venha a nós o vosso reino. Seja feita a vossa vontade, assim na terra como no céu. O pão nosso de cada dia nos dai hoje. Perdoai-nos as nossas ofensas, assim como nós perdoamos a quem nos tem ofendido. E não nos deixeis cair em tentação, mas livrai-nos do mal. Livrai-nos de todos os males, ó Pai, e dai-nos hoje a vossa paz. Ajudados pela vossa misericórdia, sejamos sempre livres do pecado, protegidos de todos os perigos, enquanto aguardamos a feliz esperança e a vinda de nosso Salvador Jesus Cristo.
1: Vosso é o reino, o poder e a glória para sempre.
0: Senhor Jesus Cristo, dissestes aos vossos apóstolos: eu vos deixo a paz, eu vos dou a minha paz. Não olheis os nossos pecados, mas a fé que anima a vossa igreja. Dai-lhe, segundo o vosso desejo, a paz e a unidade. Vós que sois Deus, com o Pai e o Espírito Santo.
1: Amém.
0: A paz do Senhor esteja sempre convosco.
1: O amor de Cristo nos uniu. Cordeiro de Deus, que tirais o pecado do mundo, tende piedade de nós. Cordeiro de Deus, que tirais o pecado do mundo, tende piedade de nós. Cordeiro de Deus, que tirais o pecado do mundo, dai-nos a paz.
0: Eu sou a ressurreição e a vida. Quem comer deste pão viverá para sempre. Eis o Cordeiro de Deus que tira o pecado do mundo.
1: Senhor, eu não sou digna que entreis em minha morada, mas dizei uma palavra e eu serei salva.

0: Oremos. Senhor, o vosso dom celeste penetre nossas mentes e nossos corpos, para que em nós prevaleça sempre, não o sentimento, mas a força deste sacramento. Por Cristo nosso Senhor.
1: Amém.
0: Amém. Rezemos uma Ave Maria, para que Maria nos inspire também nós a sermos discípulas, discípulos e discípulas, ouvintes da palavra e anunciantes desta palavra. Ave Maria, cheia de graça, o Senhor é convosco. Bendita sois vós entre as mulheres, e bendito é o fruto do vosso ventre, Jesus. Santa Maria, Mãe de Deus, rogai por nós, pecadores, agora e na hora de nossa morte. Amém. O Senhor esteja convosco.
1: Ele está no meio de nós.
0: O Senhor vos abençoe e vos guarde.
1: Amém.
0: O Senhor vos mostre a sua face e se compadeça de vós.
1: Amém.
0: O Senhor volva seu rosto para vós e vos dê a paz.
1: Amém.
0: Abençoe-vos, ó Deus Todo-Poderoso, o Pai, o Filho e o Espírito Santo.
1: Amém.
0: Amém. Queridas irmãs e irmãos, vocês também que nos acompanharam pelo Grupo Selinalta e os meios sociais da paróquia, tenham todos um bom dia. Vamos em paz, o Senhor nos acompanhe.
1: Graças a Deus.

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1: A liturgia das horas é uma das formas de a Igreja viver a paz de Jesus Cristo no ritmo diário, semanal e anual do tempo. Pela oração das horas, o cristão é lançado no mistério da morte e ressurreição do Senhor, na expressão mais nobre e definitiva de sua atividade humana, a comunhão com Deus. Vamos agora rezar o ofício das leituras e das completas com os frades do noviciado São José de Rodeio, Santa Catarina.

Do livro do Êxodo, a consagração do primogênito. Naqueles dias, o Senhor falou a Moisés, dizendo: Consagra-me todo o primogênito, todo o primeiro parto entre os filhos de Israel, tanto de homens como de animais, porque todas as coisas são minhas. Moisés disse ao povo: Quando o Senhor te houver introduzido na terra dos cananeus e a tiver dado a ti, conforme te jurou e a teus pais, consagrarás ao Senhor todos os primogênitos desde o ventre materno e também as primeiras crias do teu grande. Consagrarás ao Senhor tudo o que tiveres do sexo masculino. Resgatarás o primogênito do jumento como uma ovelha. Se, porém, não o resgatares, deverás matá-lo. Resgatarás como dinheiro todo o primogênito de teus filhos. E quando o teu filho amanhã te perguntar: Que significa isto? Tu lhe responderás: O Senhor tirou-nos do Egito, da casa de escravidão, com mão forte. Como o faraó se obstinasse em não nos deixar partir, o Senhor matou todos os primogênitos na terra do Egito, desde os primogênitos dos homens até os primogênitos dos animais. Por isso, eu sacrifico ao Senhor todo o primogênito macho dos animais e resgato todo o primogênito de meus filhos. Isto será para ti como um sinal em tua mão, e como uma marca entre os teus olhos para lembrar, pois foi com mão forte que o Senhor nos tirou do

0: dos sermões de São Sofrônio, bispo, recebamos a luz clara e eterna. Todos nós que celebramos e veneramos com tanta piedade o mistério do encontro do Senhor, corramos para ele cheios de entusiasmo. Ninguém deixe de participar deste encontro, ninguém recuse levar sua luz. Acrescentamos também algo ao brilho das velas, para significar o esplendor divino daquele que se aproxima e ilumina todas as coisas. Ele dissipa as trevas do mal com a sua luz eterna e também manifesta o esplendor da alma com o qual devemos correr ao encontro com Cristo. Do mesmo modo que a Mãe de Deus e Virgem Imaculada trouxe nos braços a verdadeira luz e a comunicou aos que jaziam nas trevas, assim também nós, iluminados pelo seu fulgor e trazendo na sua mão uma luz que brilha diante de todos, corramos pressurosos ao encontro daquele que é a verdadeira luz. Realmente, a luz veio ao mundo e dispersou as sombras que o cobriam. O sol que nasce do alto nos visitou e iluminou os que jaziam nas trevas. É este o significado do mistério que hoje celebramos. Por isso, caminhamos com lâmpadas nas mãos. Por isso, acorremos trazendo as luzes, não apenas simbolizando que a luz já brilhou para nós, mas também para anunciar o esplendor maior que dela nos virá no futuro. Por este motivo, vamos todos juntos, corramos ao encontro de Deus. Chegou a verdadeira luz, que vindo ao mundo ilumina todo o ser humano. Portanto, irmãos, deixemos que ela nos ilumine, que ela brilhe sobre todos nós. Que ninguém fique excluído deste esplendor. Ninguém insista em continuar mergulhado na noite. Mas avancemos todos resplandecentes, iluminados por este fulgor. Vamos todos ao seu encontro e com o velho Simeão recebamos a luz clara e eterna. Associemos-nos à sua alegria e cantemos com ele um hino de ação de graças ao Criador e Pai da Luz, que enviou a luz verdadeira e, afastando todas as trevas, nos fez participantes do seu esplendor. A salvação de Deus, preparada diante de todos os povos, manifestou a glória que nos pertence, a nós que somos o novo Israel. Também fez com que víssemos, graças a ele, essa salvação, e fôssemos absolvidos da antiga e tenebrosa culpa. Assim aconteceu com Simeão, que depois de ver a Cristo, foi libertado dos laços da vida presente. Também nós, abraçando pela fé a Cristo Jesus, que nasceu em Belém, de pagãos que éramos, nos tornamos povo de Deus. Jesus é, com efeito, a salvação de Deus Pai, e vemos com os nossos próprios olhos o que Deus feito homem, o Deus feito homem. Porque vimos a presença de Deus e a recebemos. Por assim dizer, nos braços do nosso espírito, somos chamados de novo Israel. Todos os anos celebramos novamente esta festa, para nunca esquecermos daquele que um dia há de voltar.
1: A glória do Senhor entrou no santuário.

0: Oremos. Deus eterno e todo-poderoso, ouvi as nossas súplicas. Assim como o vosso Filho único, revestido da nossa humanidade, foi hoje apresentado no templo, fazei que nos apresentemos diante de vós com os corações purificados. O nosso Senhor Jesus Cristo, vosso Filho, na unidade do Espírito Santo.
1: Amém.
0: Senhor, que viesse salvar os corações arrependidos, tende piedade de nós.
2: Senhor, tende piedade de nós.
0: Cristo, que viesse chamar os pecadores, tende piedade de nós.
2: Cristo, tende piedade de nós.
0: Senhor, que intercedeis por nós junto do Pai, tende piedade de nós.
2: Senhor, tende piedade de nós.
0: Deus Todo-Poderoso, tenha compaixão de nós, perdoe os nossos pecados e nos conduza à vida eterna.
2: Amém.

Sede sóbrios e vigilantes. O vosso adversário, o diabo, rodeia como um leão a fugir, procurando a quem devorar. Resistir firmes na fé.

0: Oremos, iluminai, Senhor, esta noite e fazei-nos dormir tranquilamente, para que em vosso nome nos levantemos alegres ao clarear do novo dia. Por Cristo nosso Senhor.
1: Amém.
0: O Senhor Todo-Poderoso nos conceda uma noite tranquila e no fim da vida uma morte santa.
1: Amém.

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1: No dia 21 de setembro, celebramos o Dia da Árvore. Uma boa oportunidade para lembrar que cuidar da natureza começa com atitudes simples. Plantar uma árvore, preservar uma nascente, economizar água, evitar desperdícios e ensinar as criaturas a respeitar a criação são gestos que fazem diferença. São Francisco de Assis nos ensina a reconhecer a beleza e a dignidade de cada criatura. Neste Dia da Árvore, plante uma semente de futuro. Cuide da casa comum hoje, para que as próximas gerações possam respirar, crescer e florescer.
2: Descansar na sombra de uma árvore.
1: Franciscanos compartilhando a paz e o bem.
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1: No dia 1º de setembro, celebramos o Dia Mundial de Oração pelo Cuidado da Criação e iniciamos o Tempo da Criação. É um período para contemplar, agradecer e cuidar da nossa casa comum. São Francisco de Assis nos ensina a chamar a criação de irmã e irmão.

0: reconhecendo em cada criatura um dom do Criador. Cuidar da natureza não é apenas uma preocupação ambiental, é um compromisso com a vida. Que nossa oração se transforme em atitudes concretas de cuidado, respeito e responsabilidade. Franciscanos compartilhando a paz e o bem.
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0: 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A palavra de Deus cresce quando é partilhada. Em setembro, faça da Bíblia uma ponte de esperança, consolo e fé. 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
2: Ditos franciscanos. Assim nos diz São Francisco. Assim nos diz São Francisco: bem-aventurado servo que não fala por interesse de recompensa, nem manifesta tudo o que pensa, nem é precipitado no falar, mas calcula antes sabiamente o que deve dizer e responder. Franciscanos, a missão não pode parar.
3: Assim rezava São Francisco. Santa Virgem Maria, rogai por nós com São Miguel Arcanjo e todas as virtudes do céu e todos os santos, junto a vosso Santíssimo e Dileto Filho, nosso Senhor Jesus Cristo e Mestre. Glória ao Pai, e ao Filho, e ao Espírito Santo, por toda a eternidade. Amém. Franciscanos compartilhando a paz e o bem.
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0: Santo Antônio de Santa Ana Galvão, popularmente conhecido como Frei Galvão, é o primeiro santo brasileiro e foi o fiel seguidor dos passos de São Francisco. A cada dia, mais pessoas conhecem a bonita história deste homem de fé e pedem as mais diversas graças por meio de sua intercessão junto a Deus. Vamos agora ao Santuário de Santo Antônio Galvão, em Guaratinguetá, São Paulo, para rezarmos juntos a novena em honra a Santo Antônio Galvão e, em seguida, a oração do Santo Terço.
1: Santuário Arquidiocesano de Santo Antônio de Santana Galvão. Paz e bem.
2: Paz e bem.
1: Novena perpétua de Santo Antônio de Santana Galvão. Irmãos e irmãs, vamos celebrar juntos a novena em louvor a Santo Antônio de Santana Galvão. Hoje meditaremos sobre Frei Galvão, o homem da paz e da caridade. Tal título lhe foi atribuído por São João Paulo II em sua beatificação no ano de 1998. São Frei Galvão é homem da paz por levar a justiça e o amor de Deus a todos, e é o homem da caridade por amar o próximo com o amor do próprio Deus. Iniciemos cantando.
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2: bem bonito nas palmas.

Irmãos e irmãs, iniciemos a nossa novena pelo sinal da Santa Cruz. Livrai-nos, Deus, nosso Senhor, dos nossos inimigos. Em nome do Pai, do Filho e do Espírito Santo. Amém. Oração à Santíssima Trindade. Trindade Santíssima, Pai, Filho e Espírito Santo, presente e atuante na Igreja e na profundidade do meu ser. Eu vos adoro, amo e agradeço, e pelas mãos de Santo Antônio de Santana Galvão, devoto de Maria, minha Mãe Santíssima, ofereço-me, entrego-me e consagro-me inteiramente a vós, nesta vida e na eternidade. Pai Celeste, a vós me ofereço, entrego e consagro-me como filho. Espírito Santo, a vós me ofereço, entrego e consagro-me como templo vivo para ser santificado. Maria, Mãe da Igreja e minha Mãe, vós que estáis em íntima união com a Santíssima Trindade, ensinai-me a viver em comunhão com as três pessoas divinas, a fim de que a minha vida inteira seja um hino de glória ao Pai, ao Filho e ao Espírito Santo. Amém.

0: O Senhor esteja convosco.
1: Ele está no meio de nós.
0: Proclamação do Evangelho de Jesus Cristo segundo São Lucas.
1: Glória a vós, Senhor.
0: Um samaritano que estava viajando chegou perto dele, viu e moveu-se de compaixão. Aproximou-se dele e tratou-lhe as feridas, derramando nelas óleo e vinho. Depois colocou aquele homem ferido em seu próprio animal e o levou a uma pensão onde cuidou dele. No dia seguinte, pegou 2 denários e entregou-os ao dono da pensão, recomendando: toma conta dele. Quando eu voltar, pagarei o que tiveres gasto a mais. Na tua opinião, perguntou Jesus, qual dos 3 foi o próximo do homem que caiu nas mãos dos assaltantes? Ele respondeu, aquele que usou de misericórdia para com ele. Então Jesus lhe disse, vai e faze tu a mesma coisa. Palavra da salvação.
2: Meditação. Aquele que é sensível ao sofrimento do irmão e da irmã sofre junto com eles e se compromete na busca da paz e da salvação. Esse faz a experiência de encontro pessoal com o próprio Cristo Jesus.
0: Irmãos e irmãs, elevemos ao Pai de misericórdia os nossos pedidos. E após cada prece vamos responder. Por intercessão de São Frei Galvão, atendei-nos, Senhor.
3: Por intercessão de São Frei Galvão, atendei-nos, Senhor.
2: Para que, a exemplo de São Frei Galvão, sejamos homens e mulheres da paz e da caridade, ajudando a promover uma vida justa e digna para os mais esquecidos e desprezados, rezemos ao Senhor.
0: Por intercessão de São Frei Galvão, atendei-nos, Senhor.
2: Para que sejamos movidos pela compaixão para com o sofrimento do próximo, comprometendo-nos com a vida daquele que precisa de ajuda material e espiritual, rezemos ao Senhor.
0: Por intercessão de São Frei Galvão, atendei-nos, Senhor.
2: Para que haja paz e caridade em nossas famílias, através da busca constante da conversão, do diálogo e da reconciliação, rezemos ao Senhor.
0: Por intercessão de São Frei Galvão, atendei-nos, Senhor. Acolhei, ó Pai de bondade, as nossas súplicas que confiantes vos dirigimos, por Cristo nosso Senhor.
2: Amém. Amém. Conselho inspirado na vida de Frei Galvão. A paz no coração se consegue pelo exercício da caridade para com o próximo. E a caridade se consegue quando estamos em paz com Deus, consigo mesmo e com as pessoas.
0: Vamos agora de pé fazer a nossa oração, de modo especial, pedindo pela saúde, se você tem algum enfermo, algum doente, por quem você gostaria de rezar, lembre-se agora neste momento. Divino Espírito Santo, Criador e Renovador de todas as coisas, vida da minha vida, com Santo Antônio de Santana Galvão, devoto de Maria Santíssima, eu vos adoro, agradeço e amo. Vós que dais vida a todo o universo, conservai em mim a saúde. Livrai-me de todas as doenças e de todo o mal. Ajudado pela vossa graça, quero sempre fazer bom uso da saúde, empregando minhas forças para a glória de Deus, para o meu próprio bem e para o bem do próximo. Peço-vos ainda que ilumineis com os vossos dons de sabedoria e ciência os médicos e todos os que se ocupam dos doentes, para que conheçam a verdadeira causa dos males que destroem ou ameaçam a vida, e possam também descobrir e aplicar os remédios mais eficazes para curar e proteger a vida das pessoas. Santo Antônio de Santana Galvão, devoto da Virgem Santíssima, sede mediador nesta minha humilde oração e intercedei por mim. Amém. Vamos dar a bênção agora nas pílulas. O nosso auxílio está no nome do Senhor,
1: que fez o céu e a terra.
0: Ó Pai de misericórdia, Deus de toda a consolação, que nos consolais por vosso Filho Jesus no Espírito Santo e acompanhais com a vossa bênção particular os que sofrem tribulações e enfermidades do corpo e da alma. Nós vos suplicamos que, pela intercessão de Santo Antônio de Santana Galvão, devoto de Maria Imaculada, abençoeis estas pílulas, objetos sacramentais de fé e devoção do vosso povo santo. Fazei, Senhor, que todos os que na fé e pela fé delas fizerem uso possam receber a graça da cura conforme a vossa santíssima vontade. Em nome do Pai, do Filho e do Espírito.

0: Agora vamos voltar o nosso olhar, o nosso coração para a imagem e relíquia de Frei Galvão. Deus de amor, fonte de todas as graças, por intercessão de Santo Antônio de Santana Galvão, fazei-nos tomar com fé e devoção estas pílulas rezando. Santíssima Trindade, Pai, Filho e Espírito Santo, eu vos adoro, louvo e vos dou graças pelos benefícios que me fizestes e por tudo que fez e sofreu Santo Antônio de Santana Galvão. Peço-vos que aumenteis em mim a fé, a esperança e a caridade, e vos digneis conceder-me a graça que ardentemente almejo. Faça agora o seu pedido a Frei Galvão. Prometo-vos conhecer sempre mais o Evangelho que Santo Antônio de Santana Galvão viveu, cultivar a vida eucarística e a devoção à Imaculada Virgem Maria. Santo Antônio de Santana Galvão, rogai por nós. Estenda sua mão e reze assim comigo. Na minha aflição, dai-me consolação.
1: Dai-me consolação.
0: Meu Santo Frei Galvão. Pai nosso que estais nos céus, santificado seja o vosso nome. Venha a nós o vosso reino. Seja feita a vossa vontade, assim na terra como no céu. O pão nosso de cada dia nos dai hoje. Perdoai-nos as nossas ofensas, assim como nós perdoamos a quem nos tem ofendido. E não nos deixeis cair em tentação, mas livrai-nos do mal. Ave Maria, cheia de graça, o Senhor é convosco. Bendita sois vós entre as mulheres, e bendito é o fruto do vosso ventre, Jesus. Santa Maria, Mãe de Deus, rogai por nós, pecadores, agora e na hora de nossa morte. Amém. Glória ao Pai, ao Filho e ao Espírito Santo.
1: Como era no princípio, agora e sempre.
0: O Senhor esteja convosco.
1: Ele está no meio de nós.
0: Que por intercessão de Frei Galvão, que Deus Todo-Poderoso vos abençoe. Ele que é Pai, Filho e Espírito Santo.
1: Amém.
0: Louvado seja nosso Senhor Jesus Cristo.
1: Para sempre seja louvado. Bem

0: Queridos irmãos e irmãs, paz e bem.
1: Paz e bem.
0: Sejam todos bem-vindos a Santo Terço do Santuário Frei Galvão. Hoje vamos oferecer esse Santo Terço por todos os nossos irmãos e irmãs que nos acompanham, as vossas intenções, os nossos irmãos e irmãs que participam conosco aqui do Santuário Frei Galvão, especialmente nossos romeiros, tá bem? Vamos dar início ao Santo Terço. Em nome do Pai, e do Filho, e do Espírito Santo.
1: Amém. Amém.
0: Creio em Deus Pai Todo-Poderoso, Criador do céu e da terra, e em Jesus Cristo, seu único Filho, nosso Senhor, que foi concebido pelo poder do Espírito Santo, nasceu da Virgem Maria, padeceu sob Pôncio Pilatos, foi crucificado, morto e sepultado, desceu à mansão dos mortos, ressuscitou ao terceiro dia, subiu aos céus, está sentado à direita de Deus Pai Todo-Poderoso, donde há de vir a julgar os vivos e os mortos. Creio no Espírito Santo, na Santa Igreja Católica, na comunhão dos santos, na remissão dos pecados, na ressurreição da carne, na vida eterna. Amém. Pai nosso que estais no céu, santificado seja o vosso nome. Venha a nós o vosso reino, seja feita a vossa vontade, assim na terra como no céu.
1: O pão nosso de cada dia nos dai hoje, perdoai-nos as nossas ofensas, assim como nós perdoamos a quem nos tem ofendido. Que não nos deixeis cair em tentação, mas livrai-nos do mal. Amém.
0: Ave Maria, cheia de graça, o Senhor é convosco, bendita sois vós entre as mulheres, e bendito é o fruto do vosso ventre, Jesus.
1: Santa Maria, Mãe de Deus, rogai por nós, pecadores, agora e na hora de nossa morte. Amém.
0: Ave Maria, cheia de graça, o Senhor é convosco, bendita sois vós entre as mulheres, e bendito é o fruto do vosso ventre, Jesus.
1: Santa Maria, Mãe de Deus, rogai por nós, pecadores, agora e na hora de nossa morte. Amém.
0: Ave Maria, cheia de graça, o Senhor é convosco, bendita sois vós entre as mulheres, e bendito é o fruto do vosso ventre, Jesus.
1: Santa Maria, Mãe de Deus, rogai por nós, pecadores, agora e na hora de nossa morte. Amém.
0: Glória ao Pai, ao Filho e ao Espírito Santo,
1: como era no princípio, agora e sempre.
0: Amém. Ó meu bom Jesus, perdoai-nos, livrai-nos do fogo do inferno, levai as almas todas para o céu, e socorrei principalmente as que mais precisarem. Nossa Mãe Aparecida,
1: rogai por nós.

0: E no primeiro mistério gozoso, contemplamos o anúncio do Arcanjo São Gabriel, Maria Santíssima, que Nossa Senhora ia ser a mãe do Salvador. Pai nosso que estais no céu, santificado seja o vosso nome, venha a nós o vosso reino, seja feita a vossa vontade, assim na terra como no céu.
1: O pão nosso de cada dia nos dai hoje, perdoai-nos as nossas ofensas, assim como nós perdoamos a quem nos tem ofendido. E não nos deixeis cair em tentação, mas livrai-nos do mal. Amém.
0: Ave Maria, cheia de graça, o Senhor é convosco. Bendita sois vós entre as mulheres e bendito é o fruto do vosso ventre, Jesus.
1: Santa Maria, Mãe de Deus, rogai por nós, pecadores, agora e na hora de nossa morte. Amém.
0: Ave Maria, cheia de graça, o Senhor é convosco. Bendita sois vós entre as mulheres e bendito é o fruto do vosso ventre, Jesus.
1: Santa Maria, Mãe de Deus, rogai por nós, pecadores, agora e na hora de nossa morte. Amém.
0: Ave Maria, cheia de graça, o Senhor é convosco. Bendita sois vós entre as mulheres e bendito é o fruto do vosso ventre, Jesus.
1: Santa Maria, Mãe de Deus, rogai por nós, pecadores, agora e na hora de nossa morte. Amém.
0: Ave Maria, cheia de graça, o Senhor é convosco. Bendita sois vós entre as mulheres e bendito é o fruto do vosso ventre, Jesus.
1: Santa Maria, Mãe de Deus, rogai por nós, pecadores, agora e na hora de nossa morte. Amém.
0: Ave Maria, cheia de graça, o Senhor é convosco. Bendita sois vós entre as mulheres e bendito é o fruto do vosso ventre, Jesus.
1: Santa Maria, Mãe de Deus, rogai por nós, pecadores, agora e na hora de nossa morte. Amém.
0: Ave Maria, cheia de graça, o Senhor é convosco. Bendita sois vós entre as mulheres e bendito é o fruto do vosso ventre, Jesus.
1: Santa Maria, Mãe de Deus, rogai por nós, pecadores, agora e na hora de nossa morte. Amém.
0: Ave Maria, cheia de graça, o Senhor é convosco. Bendita sois vós entre as mulheres e bendito é o fruto do vosso ventre, Jesus.
1: Santa Maria, Mãe de Deus, rogai por nós, pecadores, agora e na hora de nossa morte. Amém.
0: Ave Maria, cheia de graça, o Senhor é convosco. Bendita sois vós entre as mulheres e bendito é o fruto do vosso ventre, Jesus.
1: Santa Maria, Mãe de Deus, rogai por nós, pecadores, agora e na hora de nossa morte. Amém.
0: Ave Maria, cheia de graça, o Senhor é convosco. Bendita sois vós entre as mulheres e bendito é o fruto do vosso ventre, Jesus.
1: Santa Maria, Mãe de Deus, rogai por nós, pecadores, agora e na hora de nossa morte. Amém.
0: Ave Maria, cheia de graça, o Senhor é convosco. Bendita sois vós entre as mulheres e bendito é o fruto do vosso ventre, Jesus.
1: Santa Maria, Mãe de Deus, rogai por nós, pecadores, agora e na hora de nossa morte. Amém.
0: Glória ao Pai, ao Filho e ao Espírito Santo.
1: Como era no princípio, agora e sempre. Amém.
0: Ó Jesus, perdoai-nos, livrai-nos do fogo do inferno. Levai as almas todas para o céu. E socorrei principalmente as que mais precisais. São José, rogai.

0: segundo o mistério gozoso, contemplamos a visita de Maria Santíssima, sua prima, Santa Isabel. Pai nosso que estais no céu, santificado seja o vosso nome. Venha a nós o vosso reino, seja feita a vossa vontade, assim na terra como no céu.
1: O pão nosso de cada dia nos dai hoje, perdoai-nos as nossas ofensas, assim como nós perdoamos a quem nos tem ofendido. E não nos deixeis cair em tentação, mas livrai-nos do mal.
0: Ave Maria, cheia de graça, o Senhor é convosco. Bendita sois vós entre as mulheres, e bendito é o fruto do vosso ventre, Jesus.
1: Santa Maria, Mãe de Deus, rogai por nós, pecadores, agora e na hora de nossa morte. Amém.
0: Ave Maria, cheia de graça, o Senhor é convosco. Bendita sois vós entre as mulheres, e bendito é o fruto do vosso ventre, Jesus.
1: Santa Maria, Mãe de Deus, rogai por nós, pecadores, agora e na hora de nossa morte. Amém.
0: Ave Maria, cheia de graça, o Senhor é convosco. Bendita sois vós entre as mulheres, e bendito é o fruto do vosso ventre, Jesus.
1: Santa Maria, Mãe de Deus, rogai por nós, pecadores, agora e na hora de nossa morte. Amém.
0: Ave Maria, cheia de graça, o Senhor é convosco. Bendita sois vós entre as mulheres, e bendito é o fruto do vosso ventre, Jesus.
1: Santa Maria, Mãe de Deus, rogai por nós, pecadores, agora e na hora de nossa morte. Amém.
0: Ave Maria, cheia de graça, o Senhor é convosco. Bendita sois vós entre as mulheres, e bendito é o fruto do vosso ventre, Jesus.
1: Santa Maria, Mãe de Deus, rogai por nós, pecadores, agora e na hora de nossa morte. Amém.
0: Ave Maria, cheia de graça, o Senhor é convosco. Bendita sois vós entre as mulheres, e bendito é o fruto do vosso ventre, Jesus.
1: Santa Maria, Mãe de Deus, rogai por nós, pecadores, agora e na hora de nossa morte. Amém.
0: Ave Maria, cheia de graça, o Senhor é convosco. Bendita sois vós entre as mulheres, e bendito é o fruto do vosso ventre, Jesus.
1: Santa Maria, Mãe de Deus, rogai por nós, pecadores, agora e na hora de nossa morte. Amém.
0: Ave Maria, cheia de graça, o Senhor é convosco. Bendita sois vós entre as mulheres, e bendito é o fruto do vosso ventre, Jesus.
1: Santa Maria, Mãe de Deus, rogai por nós, pecadores, agora e na hora de nossa morte. Amém.
0: Ave Maria, cheia de graça, o Senhor é convosco. Bendita sois vós entre as mulheres, e bendito é o fruto do vosso ventre, Jesus.
1: Santa Maria, Mãe de Deus, rogai por nós, pecadores, agora e na hora de nossa morte. Amém.
0: Ave Maria, cheia de graça, o Senhor é convosco. Bendita sois vós entre as mulheres, e bendito é o fruto do vosso ventre, Jesus.
1: Santa Maria, Mãe de Deus, rogai por nós, pecadores, agora e na hora de nossa morte. Amém.
0: Glória ao Pai, ao Filho e ao Espírito Santo.
1: Como era no princípio, agora e sempre. Amém.
0: Ó meu Jesus, perdoai-nos, livrai-nos do fogo do inferno. Levai as almas todas para o céu. E socorrei principalmente as que mais precisarem. São Frei Galvão.
1: Rogai por nós.

0: E no terceiro mistério gozoso, contemplamos o nascimento do menino Jesus na gruta de Belém. Pai nosso que estais nos céus, santificado seja o vosso nome, venha a nós o vosso reino, seja feita a vossa vontade, assim na terra como no céu.
1: O pão nosso de cada dia nos dai hoje, perdoai-nos as nossas ofensas, assim como nós perdoamos a quem nos tem ofendido. E não nos deixeis cair em tentação, mas livrai-nos do mal. Amém.
0: Ave Maria, cheia de graça, o Senhor é convosco. Bendita sois vós entre as mulheres e bendito é o fruto do vosso ventre, Jesus.
1: Santa Maria, Mãe de Deus, rogai por nós, pecadores, agora e na hora de nossa morte. Amém.
0: Ave Maria, cheia de graça, o Senhor é convosco. Bendita sois vós entre as mulheres e bendito é o fruto do vosso ventre, Jesus.
1: Santa Maria, Mãe de Deus, rogai por nós, pecadores, agora e na hora de nossa morte. Amém.
0: Ave Maria, cheia de graça, o Senhor é convosco. Bendita sois vós entre as mulheres e bendito é o fruto do vosso ventre, Jesus.
1: Santa Maria, Mãe de Deus, rogai por nós, pecadores, agora e na hora de nossa morte. Amém.
0: Ave Maria, cheia de graça, o Senhor é convosco. Bendita sois vós entre as mulheres e bendito é o fruto do vosso ventre, Jesus.
1: Santa Maria, Mãe de Deus, rogai por nós, pecadores, agora e na hora de nossa morte. Amém.
0: Ave Maria, cheia de graça, o Senhor é convosco. Bendita sois vós entre as mulheres e bendito é o fruto do vosso ventre, Jesus.
1: Santa Maria, Mãe de Deus, rogai por nós, pecadores, agora e na hora de nossa morte. Amém.
0: Ave Maria, cheia de graça, o Senhor é convosco. Bendita sois vós entre as mulheres e bendito é o fruto do vosso ventre, Jesus.
1: Santa Maria, Mãe de Deus, rogai por nós, pecadores, agora e na hora de nossa morte. Amém.
0: Ave Maria, cheia de graça, o Senhor é convosco. Bendita sois vós entre as mulheres e bendito é o fruto do vosso ventre, Jesus.
1: Santa Maria, Mãe de Deus, rogai por nós, pecadores, agora e na hora de nossa morte. Amém.
0: Ave Maria, cheia de graça, o Senhor é convosco. Bendita sois vós entre as mulheres e bendito é o fruto do vosso ventre, Jesus.
1: Santa Maria, Mãe de Deus, rogai por nós, pecadores, agora e na hora de nossa morte. Amém.
0: Ave Maria, cheia de graça, o Senhor é convosco. Bendita sois vós entre as mulheres e bendito é o fruto do vosso ventre, Jesus.
1: Santa Maria, Mãe de Deus, rogai por nós, pecadores, agora e na hora de nossa morte. Amém.
0: Ave Maria, cheia de graça, o Senhor é convosco. Bendita sois vós entre as mulheres e bendito é o fruto do vosso ventre, Jesus.
1: Santa Maria, Mãe de Deus, rogai por nós, pecadores, agora e na hora de nossa morte. Amém.
0: Glória ao Pai, ao Filho e ao Espírito Santo.
1: Como era no princípio, agora e sempre. Amém.
0: Ó meu Jesus, perdoai-nos, livrai-nos do fogo do inferno. Levai as almas todas para o céu e socorrei principalmente as que mais precisarem. São Francisco e Santa Clara,
1: rogai por nós.

0: quarto mistério gozoso, contemplamos a apresentação do menino Jesus no templo, né? Pai nosso que estais nos céus, santificado seja o vosso nome, venha a nós o vosso reino, seja feita a vossa vontade, assim na terra como no céu.
1: O pão nosso de cada dia nos dai hoje, perdoai-nos as nossas ofensas, assim como nós perdoamos a quem nos tem ofendido. E não nos deixeis cair em tentação, mas livrai-nos do mal.
0: Ave Maria, cheia de graça, o Senhor é convosco. Bendita sois vós entre as mulheres, e bendito é o fruto do vosso ventre, Jesus.
1: Santa Maria, Mãe de Deus, rogai por nós, pecadores, agora e na hora de nossa morte. Amém.
0: Ave Maria, cheia de graça, o Senhor é convosco. Bendita sois vós entre as mulheres, e bendito é o fruto do vosso ventre, Jesus.
1: Santa Maria, Mãe de Deus, rogai por nós, pecadores, agora e na hora de nossa morte. Amém.
0: Ave Maria, cheia de graça, o Senhor é convosco. Bendita sois vós entre as mulheres, e bendito é o fruto do vosso ventre, Jesus.
1: Santa Maria, Mãe de Deus, rogai por nós, pecadores, agora e na hora de nossa morte. Amém.
0: Ave Maria, cheia de graça, o Senhor é convosco. Bendita sois vós entre as mulheres, e bendito é o fruto do vosso ventre, Jesus.
1: Santa Maria, Mãe de Deus, rogai por nós, pecadores, agora e na hora de nossa morte. Amém.
0: Ave Maria, cheia de graça, o Senhor é convosco. Bendita sois vós entre as mulheres, e bendito é o fruto do vosso ventre, Jesus.
1: Santa Maria, Mãe de Deus, rogai por nós, pecadores, agora e na hora de nossa morte. Amém.
0: Ave Maria, cheia de graça, o Senhor é convosco. Bendita sois vós entre as mulheres, e bendito é o fruto do vosso ventre, Jesus.
1: Santa Maria, Mãe de Deus, rogai por nós, pecadores, agora e na hora de nossa morte. Amém.
0: Ave Maria, cheia de graça, o Senhor é convosco. Bendita sois vós entre as mulheres, e bendito é o fruto do vosso ventre, Jesus.
1: Santa Maria, Mãe de Deus, rogai por nós, pecadores, agora e na hora de nossa morte. Amém.
0: Ave Maria, cheia de graça, o Senhor é convosco. Bendita sois vós entre as mulheres, e bendito é o fruto do vosso ventre, Jesus.
1: Santa Maria, Mãe de Deus, rogai por nós, pecadores, agora e na hora de nossa morte. Amém.
0: Ave Maria, cheia de graça, o Senhor é convosco. Bendita sois vós entre as mulheres, e bendito é o fruto do vosso ventre, Jesus.
1: Santa Maria, Mãe de Deus, rogai por nós, pecadores, agora e na hora de nossa morte. Amém.
0: Ave Maria, cheia de graça, o Senhor é convosco. Bendita sois vós entre as mulheres, e bendito é o fruto do vosso ventre, Jesus.
1: Santa Maria, Mãe de Deus, rogai por nós, pecadores, agora e na hora de nossa morte. Amém.
0: Glória ao Pai, ao Filho e ao Espírito Santo,
1: como era no princípio, agora e sempre. Amém.
0: Ó meu Jesus, perdoai-nos, livrai-nos do fogo do inferno, levai as almas todas para o céu, e socorrei principalmente as que mais precisai. Santo Antônio, Padre Pio,

0: E no quinto de mistério gozoso, contemplamos a perda e encontro do menino Jesus no templo. Pai nosso que estais no céu, santificado seja o vosso nome, venha a nós o vosso reino, seja feita a vossa vontade, assim na terra como no céu.
1: O pão nosso de cada dia nos dai hoje, perdoai-nos as nossas ofensas, assim como nós perdoamos a quem nos tem ofendido. E não nos deixeis cair em tentação, mas livrai-nos do mal. Amém.
0: Ave Maria, cheia de graça, o Senhor é convosco. Bendita sois vós entre as mulheres e bendito é o fruto do vosso ventre, Jesus.
1: Santa Maria, Mãe de Deus, rogai por nós, pecadores, agora e na hora de nossa morte. Amém.
0: Ave Maria, cheia de graça, o Senhor é convosco. Bendita sois vós entre as mulheres e bendito é o fruto do vosso ventre, Jesus.
1: Santa Maria, Mãe de Deus, rogai por nós, pecadores, agora e na hora de nossa morte. Amém.
0: Ave Maria, cheia de graça, o Senhor é convosco. Bendita sois vós entre as mulheres e bendito é o fruto do vosso ventre, Jesus.
1: Santa Maria, Mãe de Deus, rogai por nós, pecadores, agora e na hora de nossa morte. Amém.
0: Ave Maria, cheia de graça, o Senhor é convosco. Bendita sois vós entre as mulheres e bendito é o fruto do vosso ventre, Jesus.
1: Santa Maria, Mãe de Deus, rogai por nós, pecadores, agora e na hora de nossa morte. Amém.
0: Ave Maria, cheia de graça, o Senhor é convosco. Bendita sois vós entre as mulheres, bendito é o fruto do vosso ventre, Jesus.
1: Santa Maria, Mãe de Deus, rogai por nós, pecadores, agora e na hora de nossa morte. Amém.
0: Ave Maria, cheia de graça, o Senhor é convosco. Bendita sois vós entre as mulheres, e bendito é o fruto do vosso ventre, Jesus.
1: Santa Maria, Mãe de Deus, rogai por nós, pecadores, agora e na hora de nossa morte. Amém.
0: Ave Maria, cheia de graça, o Senhor é convosco. Bendita sois vós entre as mulheres, e bendito é o fruto do vosso ventre, Jesus.
1: Santa Maria, Mãe de Deus, rogai por nós, pecadores, agora e na hora de nossa morte. Amém.
0: Ave Maria, cheia de graça, o Senhor é convosco. Bendita sois vós entre as mulheres, e bendito é o fruto do vosso ventre, Jesus.
1: Santa Maria, Mãe de Deus, rogai por nós, pecadores, agora e na hora de nossa morte. Amém.
0: Ave Maria, cheia de graça, o Senhor é convosco. Bendita sois vós entre as mulheres, e bendito é o fruto do vosso ventre, Jesus.
1: Santa Maria, Mãe de Deus, rogai por nós, pecadores, agora e na hora de nossa morte. Amém.
0: Ave Maria, cheia de graça, o Senhor é convosco. Bendita sois vós entre as mulheres, e bendito é o fruto do vosso ventre, Jesus.
1: Santa Maria, Mãe de Deus, rogai por nós, pecadores, agora e na hora de nossa morte. Amém.
0: Glória ao Pai, ao Filho e ao Espírito Santo,
1: como era no princípio, agora e sempre. Amém.
0: Ó meu Jesus, perdoai-nos, livrai-nos do fogo do inferno, levai as almas todas para o céu, e socorrei principalmente as que mais precisarem. São Benedito.

0: E vamos agradecer Nossa Mãe Aparecida pelas graças alcançadas na reza do terço de hoje. Infinitas graças vos damos, soberana rainha, pelos benefícios que todos os dias recebemos de vossas mãos liberais. Dignai-vos agora e para sempre tomarmos debaixo de vosso poderoso amparo. Para mais vos agradecer, vos saudamos com a Salve Rainha. Salve Rainha, Mãe de Misericórdia, vida, doçura, esperança nossa, salve. A vós bradamos, degredados filhos de Eva. A vós suspiramos, gemendo e chorando neste vale de lágrimas. Eia, pois, advogada nossa, esses vossos olhos misericordiosos a nós ouvir, e depois deste desterro, mostrai-nos Jesus, bendito o fruto do vosso ventre. Ó clemente, ó piedosa, ó doce sempre Virgem Maria, rogai por nós, Santa Mãe de Deus,
1: para que sejamos dignos das promessas de Cristo. Amém.
0: Agora o Frei vai fazer a bênção da água, dos objetos, chaves, documentos. Coloca tudo na palma da mão assim, tá bom? A nossa proteção está no nome do Senhor,
1: que fez o céu e a terra.
0: Senhor Jesus, enviai o Espírito Santo, abençoai e exorcizai estas águas, que vamos aspergir e tomá-las, implorando perdão de nossos pecados, a cura de nossas doenças, a proteção contra a presença e ataque do maligno. Abençoai também terços, escapulários, fitinhas, medalhas, bíblias, imagens, chaves do carro, da moto, da casa, documentos, carteira de trabalho, medicações, exames médicos, currículos de emprego. Abençoai a imagenzinha de Nossa Mãe Aparecida ali do Vitor, do papai que está ali, né? Para que sejam sacramentais de fé e proteção contra todo tipo de mal, a presença de Jesus em vossas vidas. Em nome do Pai e do Filho e do Espírito Santo. Amém. Queridos irmãos e irmãs, seja membro da nossa família missionária de Frei Galvão. Quem reza conosco, ali estão os dados, faça sua inscrição, seja nosso benfeitor, nos ajude a construir o santuário novo. E vocês, nossos irmãos e irmãs que estão aqui no santuário, é só descer a escadaria na lojinha, no quiosque onde vocês pegam as pilas, faça a inscrição de vocês também e faça parte da família missionária de Frei Galvão, tá bom? O Senhor esteja convosco.
1: Ele está no meio de nós.
0: Por intercessão de Nossa Mãe Aparecida, São Frei Galvão, abençoe-vos Deus Todo-Poderoso. Em nome do Pai, e Filho, e Espírito Santo.
2: Amém.
0: Ide em paz, o Senhor vos acompanhe. Graças a Deus. Viva Nossa Mãe Aparecida.
2: Viva.
0: Viva São José.
2: Viva.
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3: Amigo de todo o Brasil e demais países lusófonos, seja bem-vindo ao noticiário em língua portuguesa da Rádio Vaticano, Vatican News, com as últimas informações sobre o Papa, a Igreja e o mundo. Nos estúdios, Mariângela Jaguraba e na técnica, Daniele Giorgi. E vamos agora aos destaques do nosso programa de hoje. Nostra Aetate, 60 anos depois, a Igreja renova o diálogo contra o ódio e a divisão. Santa Sé, ainda há muitas vítimas das munições de fragmentação. Anunciado o primeiro vencedor da medalha Sustentabilidade Leão 14. Pizzabala, que a mansidão prevaleça na Terra Santa contra a lógica das armas. No Espaço Cultura da Vida desta semana, o sentido da vida diante das crises. Fique conosco, a Rádio Vaticano, Vatican News, está entrando no ar.

Na época, foi um verdadeiro marco, um marco nas relações entre católicos e judeus e com os fiéis de outras religiões, além de um farol de esperança no período pós-guerra. Hoje, 60 anos depois, a Declaração Conciliar Nostra Aetate continua sendo um ponto de referência para refundar essa esperança em nosso mundo devastado pela guerra e em nosso meio ambiente degradado, além de um paradigma para orientar as escolhas pastorais e teológicas da Igreja, enquanto as divisões prevalecem sobre o diálogo. A liberdade religiosa é constantemente violada e o nome de Deus é traído e usado para legitimar a violência e o terrorismo. É por isso que, na sexta década desta breve, mas ousada declaração conciliar, três dicastérios da Cúria Romana para a doutrina da fé, para a promoção da unidade dos cristãos e para o diálogo interreligioso publicam um caminho de esperança, um documento que repercorre as etapas essenciais do diálogo desde a Nostra Aetate, avaliando seus desafios e objetivos e delineando perspectivas para o futuro, tudo isso para relançar uma mensagem atemporal. A Igreja reprova, por isso, como contrária ao Espírito de Cristo, toda e qualquer discriminação ou violência praticada por motivos de raça ou cor, condição ou religião. A reflexão do documento se desdobra a partir de uma questão premente e de uma relevância atual. Como viver concretamente o chamado à fraternidade universal em sociedades marcadas por crescente diversidade cultural e religiosa, guerras e violência, e caracterizadas por uma crescente tendência à secularização? O documento, com aproximadamente 20 páginas, é de autoria dos prefeitos dos respectivos dicastérios, os cardeais Victor Manuel

0: verdadeiro e santo em outras religiões e convidou os fiéis a considerarem esses preceitos e doutrinas com estima e respeito. A outra declaração, Dignitatis Humanae, acrescentou um princípio: nenhuma relação respeitosa com outras religiões é sincera e praticável sem um respeito concomitante pela liberdade religiosa dos outros. Com a mesma convicção, os signatários apelaram para a mesma liberdade para os cristãos nos países onde são minoria, destacando a perseguição que os cristãos ainda sofrem hoje em várias partes do mundo por parte de grupos religiosos extremistas. Toda perseguição motivada por religião é sempre uma violação da dignidade humana. É urgente encontrar uma resposta comum que, no espírito da Nostra Aetate, promova o respeito, o diálogo e a convivência pacífica entre todos. Santa Sé, ainda há muitas vítimas das munições de fragmentação. Raimundo Lima.
1: A Convenção sobre Munições de Fragmentação permitiu alcançar avanços significativos, contribuindo para salvar muitas vidas, mas o legado mortal dessas armas continua a atingir pessoas inocentes, mesmo muito tempo após o fim das hostilidades. Esse é o alerta lançado esta quarta-feira, 16 de setembro, pelo arcebispo Ettore Balestrero, chefe da delegação da Santa Sé, na terceira conferência de revisão da Convenção sobre Munições de Fragmentação, reunida em Vientiane, no Laos. Ao intervir na sessão dedicada à assistência às vítimas, Balestrero reiterou a profunda preocupação da Santa Sé com o uso contínuo de munições de fragmentação e com o número crescente de civis que sofrem as consequências disso. Não há tempo a perder, afirmou o arcebispo, precisamente porque toda a vida humana tem um valor inestimável, seja a de um soldado, de um civil, de uma mulher ou de uma criança, pois é uma dádiva de Deus. A Santa Sé, prosseguiu o arcebispo, está ao lado de todos os que foram atingidos e se empenha para que não se sintam sozinhos e para que seu sofrimento não passe despercebido nem seja esquecido. Um compromisso que abrange não apenas as pessoas diretamente feridas pelas munições, mas também suas famílias e comunidades. A própria convenção, lembrou Balestrero, adota de fato uma definição ampla de vítimas e exige que os estados signatários lhes garantam assistência adequada. No centro da intervenção do representante pontifício está, sobretudo, a necessidade de uma abordagem integral. Preservar a vida em todas as suas fases e criar as condições para uma existência digna da pessoa humana está no cerne da assistência humanitária. Por isso, explicou ele, é fundamental continuar colocando a pessoa no centro das intervenções destinadas às populações afetadas. A delegação da Santa Sé acolheu, portanto, com satisfação, a crescente atenção dedicada à saúde mental e ao apoio psicossocial. A isso deve somar-se também o acompanhamento religioso e espiritual das vítimas e de suas famílias, aspecto que, observou Balestrero, no passado foram frequentemente negligenciados. A assistência não pode, portanto, limitar-se à concessão de ajuda econômica. Deve oferecer às pessoas os instrumentos necessários para que se tornem protagonistas de seu próprio desenvolvimento humano integral. Outro ponto central é o da participação. O espírito da convenção, lembrou o arcebispo, baseia-se na colaboração e na cooperação que, no entanto, devem se desenvolver no respeito aos valores e às culturas dos povos envolvidos. Por isso, é fundamental que os estados partes ouçam diretamente a voz das vítimas e as envolvam plenamente na implementação dos compromissos assumidos. Balestrero, por fim, citou as palavras do Papa Leão XIV na Magnifica Humanitas: dar espaço na informação e na educação ao olhar e à voz das vítimas ajuda a tomar consciência, de fato, do abismo do mal contido na guerra e, em geral, em toda forma de violência. Ouvir essas vozes, prossegue o pontífice na passagem citada pelo chefe da delegação do Vaticano, ajuda a não aceitar como normal a lógica do conflito, a não desviar o olhar quando ocorre uma afronta à dignidade humana e a devolver às pessoas afetadas a dignidade de serem reconhecidas e ouvidas. Um envolvimento que, concluiu Balestrero, é indispensável para

0: que suas necessidades encontrem respostas adequadas e seus direitos sejam efetivamente protegidos.
1: Anunciado o primeiro vencedor da medalha Sustentabilidade Leão 14, Jackson Erpen.
2: A Vila Nova University anunciou o cardeal Michael Czerny como o primeiro vencedor da medalha de Sustentabilidade Leão 14, em reconhecimento a décadas de dedicação à dignidade humana, aos direitos humanos e à proteção do meio ambiente. O anúncio foi feito ontem, segunda-feira, 14 de setembro, no Vaticano, pelo presidente da universidade, padre Peter Donaue, que destacou a trajetória do purpurado como expressão dos valores que a nova medalha pretende promover. A iniciativa, de inspiração agostiniana, também se relaciona com a história de Leão XIV, que estudou na Universidade Vila Nova e recebeu, posteriormente, um doutorado honorífico da instituição. Cardeal Czerny afirmou que a medalha representa um compromisso público com a preparação das novas gerações para assumir responsabilidades diante dos desafios do futuro. Para ele, essa responsabilidade não se limita à questão ecológica, mas envolve também a inteligência artificial, a política, os direitos humanos e a construção de uma sociedade mais justa. Inspirando-se na encíclica Magnifica Humanitas, o cardeal destacou a necessidade de perguntar que tipo de mundo está sendo construído e para qual futuro as universidades estão preparando seus estudantes. A medalha será entregue pessoalmente pelo Papa Leão XIV em 13 de outubro, durante a Conferência Internacional de Sustentabilidade da Universidade Vila Nova, que reunirá cerca de 300 participantes em Roma, de 12 a 15 de outubro. Com o tema, respondendo aos gritos da terra e dos pobres, o encontro buscará aproximar pesquisadores, igreja, setor público e privado e comunidades afetadas pelos desafios socioambientais. A proposta, segundo os organizadores, é passar do diálogo para uma ação significativa, promovendo colaboração interdisciplinar e iniciativas concretas em favor de comunidades mais justas e sustentáveis.
0: Uma força mansa capaz de resistir à lógica do poder e das armas e de preservar, mesmo em meio à guerra, as relações, as comunidades e a esperança. É esse o testemunho exigido hoje dos cristãos, especialmente em uma terra santa marcada por feridas e divisões profundas. O cardeal Pier Battista Pizzaballa, patriarca latino de Jerusalém, falou isso no Augustinianum em Roma, ao participar do congresso O Século XXI, Uma Nova Era de Mártires, promovido pelo Dicastério das Causas dos Santos. Em sua palestra, intitulada Os Cristãos, Força Mansa em Tempos de Poder e de Armas, o purpurado alertou contra a tentação de confiar à força a solução dos conflitos. Quando se torna a única linguagem, observou ele, a força se transforma em uma forma de idolatria. Nenhuma superioridade militar ou material pode, de fato, isentar da responsabilidade de construir relações. A referência é, em primeiro lugar, à realidade da Terra Santa, na Cisjordânia e em Gaza, onde, apesar da devastação, a vida parece prevalecer. Em meio aos escombros e aos medos em Gaza, surge um anseio pela vida que nenhuma guerra consegue apagar, afirmou o cardeal Pizzaballa. Para a Igreja, acrescentou ele, o desafio é manter as comunidades unidas e encontrar uma palavra cristã neste conflito, tarefa que o patriarca reconhece ser extremamente difícil. Uma dificuldade que se torna ainda mais evidente pela situação particular da Diocese de Jerusalém. Durante a guerra, lembrou ele, alguns fiéis estavam a serviço de Israel, enquanto outros se encontravam sob fogo israelense. Uma divisão que atravessa a sociedade e que inevitavelmente se estende também ao cotidiano das comunidades cristãs. Em Gaza, ademais, a trégua ainda não se traduz em uma verdadeira reconstrução. A população continua vivendo concentrada em uma parte muito reduzida do território e sem serviços essenciais. No entanto, é justamente aí que o purpurado identifica sinais pequenos, mas concretos, de resistência à destruição. Reabrimos uma escola com 1000 alunos, mas ainda não temos carteiras nem lápis, que não são autorizados a entrar. As crianças estudam no chão. Os professores, porém, estão presentes, utilizam até papel reciclado e se empenham muito. Falando à mídia vaticana, à margem do Congresso, o Patriarca Latino de Jerusalém aprofunda o significado concreto da mansidão cristã em um contexto marcado por uma violência que parece não dar trégua. Não é fácil, nenhum de nós é um marciano, observa Pizzaballa. Também os cristãos sofrem as influências, as dificuldades, a dor e até mesmo a raiva geradas por situações profundamente injustas que afetam a todos. A resposta, explica ele, não pode depender apenas da capacidade individual de resistir. O senso de comunidade é decisivo. Quando alguém está em dificuldade, outra pessoa pode apoiá-lo e vice-versa. É uma forma muito concreta, muito verdadeira e também muito humana de nos apoiarmos mutuamente. Uma rede de relações sem a qual suportar o peso da violência se tornaria quase insustentável. Sozinhos seria, não digo algo impossível, mas certamente quase impossível. Em um território onde também os cristãos são vítimas da violência, até mesmo a defesa da vida cotidiana adquire, então, um valor especial. A vida cotidiana, às vezes, pode se tornar também uma importante prova de força, ressalta Pizzaballa. Quando as circunstâncias obrigam a viver permanentemente em situação de emergência, recuperar a normalidade torna-se uma forma concreta de resistência. Para conseguir isso, esclarece o purpurado, são necessárias muita força interior e muita unidade entre as pessoas. Mas é fundamental o papel dos pastores e dos líderes das comunidades, chamados a apoiar as pessoas e, sobretudo, a estar presentes. É justamente a unidade um dos pontos centrais do testemunho que a Igreja da Terra Santa é chamada a oferecer. O patriarca não esconde a dolorosa contradição de uma comunidade na qual cristãos israelenses podem servir nas Forças Armadas, enquanto cristãos palestinos são vítimas da guerra. Uma situação, afirma Pizzaballa, muito difícil e, ao mesmo tempo, muito real, que, no entanto, revela algo essencial sobre a identidade eclesial. Não somos uma igreja étnica ou nacional. Por isso, justamente quando o contexto ao nosso redor parece nos empurrar na direção oposta, a tarefa dos cristãos continua sendo a de não se deixarem aprisionar por identidades opostas. Enquanto tudo aponta para a divisão, devemos, com esforço e dificuldade, fazer de tudo para buscar, ao contrário, a unidade. Um testemunho que se torna também uma resposta à pergunta levantada pelo Congresso sobre os mártires do nosso tempo, não apenas por meio do sacrifício extremo da vida, mas na fidelidade cotidiana de comunidades que, em meio à violência, continuam a escolher o relacionamento em vez da oposição e a mansidão em vez da força.
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0: Olá, amigos da Rádio Vaticano, aqui quem fala é Marlon e Ana de Rosa para mais um Espaço Cultura da Vida. Hoje queremos falar sobre o sentido da vida diante dos dilemas e fragilidades do nosso tempo, como ansiedade, depressão, solidão e vícios. Para proclamar a cultura da vida que a Igreja nos pede, precisamos aprender a reconhecer o valor da vida humana em todos os seus momentos, inclusive quando a vida é marcada pelas dificuldades e sofrimentos.
1: Quantas pessoas enfrentam hoje problemas como depressão, ansiedade, solidão, situações que nos colocam diante da nossa própria fragilidade? Há também aquelas pessoas que se encontram reféns de vícios, como o uso excessivo de telas e redes sociais, ou há problemas ainda mais graves relacionados ao álcool e às drogas. São situações que fazem mal para a própria pessoa e para os seus relacionamentos. Nesses momentos difíceis, a desesperança pode surgir, mas não podemos esquecer que o sofrimento e as dificuldades não diminuem o valor de uma vida.
0: Quando uma pessoa atravessa um momento de dificuldade, não deve enfrentá-lo sozinha. É preciso buscar ajuda e os recursos que possam contribuir para a sua recuperação. O apoio da família e dos amigos, a presença da comunidade, o acompanhamento de profissionais capacitados e a vida espiritual podem e devem caminhar juntos nesse processo. O cristão jamais pode esquecer de perseverar e buscar auxílio para superar os problemas que a vida apresenta. Nosso Senhor Jesus Cristo deixou uma mensagem clara de esperança e de vida. Eu vim para que todos tenham vida e a tenham em abundância.
1: Encontramos o sentido maior da nossa vida em Deus e no amor que Ele tem por nós. Ele nos amou por primeiro. E esse amor não desaparece quando há dificuldades. Deus não ama menos aquele que está deprimido, que sofre com ansiedade, que enfrenta uma dependência ou que atravessa uma fase em que não consegue sequer perceber sua presença. Contemplar o amor de Deus é um exercício de oração e um exercício mental, para que possamos ser gratos a tudo, mesmo diante das dificuldades. Mesmo na dor ou em situações que nos parecem sem saída, devemos nos esforçar para refletir sobre o amor de Deus. E assim nossa vida encontra mais sentido, quando aprendemos pouco a pouco a responder a esse amor, amando a Deus e amando aqueles que Ele coloca em nosso caminho.
0: Nas palavras do Papa Bento XVI, na encíclica Spe Salvi, podemos procurar limitar o sofrimento e lutar contra ele, mas não podemos eliminá-lo. E assim tantas vezes, pela busca de evitar o sofrimento a todo custo, pode-se encontrar a falta de sentido e a solidão. Nesses momentos, é preciso lembrar que o próprio Cristo nos ajuda a caminhar para encontrar seu sentido através da união com Cristo, que sofreu com infinito amor.
1: Em Cristo podemos ter esperança, guiados pelo amor de Deus por nós. Bento XVI escreveu que os santos puderam percorrer o grande caminho do ser homem, no modo como Cristo o percorreu antes de nós, porque estavam repletos de grande esperança. Ou seja, eles viveram grandes dificuldades e sofrimentos, mas seguiam sempre unidos a Cristo e sustentados por Ele.
0: Por isso a cultura da vida deve ser proclamada com a esperança. Uma esperança e confiança de que, seja na injustiça para com os mais fragilizados, seja na dor que vivemos nós mesmos, a vida é sempre um bem e deve ser vivida sob o olhar transcendente do amor divino, em companhia de Jesus e Maria.
1: A cultura da vida é posta em prática quando estamos atentos aos que estão próximos de nós e necessitam de ajuda, seja com serviços sociais e caritativos, apoio especializado para problemas de saúde mental, seja também com a necessidade de obras de misericórdia espirituais para redescobrir o Evangelho da vida.
0: No Brasil, a Igreja irá celebrar no início de outubro a Semana Nacional da Vida, que traz o tema do sentido da vida. Este é mais um convite para renovar nossos esforços em colocar em relevo o valor incomparável que a vida humana possui em todos os seus momentos, do seu início ao seu fim natural, mesmo na dor, depressão ou angústia. Ninguém jamais deve perder a esperança. Devemos lembrar constantemente que a vida é sempre um bem. Esse foi o Espaço Cultura da Vida desta semana. Um abraço a todos e até a próxima.
2: O Papa Leão XIV revogou o moto próprio Um Futuro Sustentável de 2021 do Papa Francisco, que devido à emergência criada pela pandemia da Covid-19, reduziu os salários de cardeais, chefes e secretários de dicastérios, clérigos e religiosos. Após consultar a Secretaria para a Economia e examinar cuidadosamente tudo, o pontífice revoga a norma, mas não anula o que foi aplicado enquanto a lei estava em vigor.

0: Amigo ouvinte, chegamos ao final desta edição em língua portuguesa do noticiário da Rádio Vaticano. Obrigada pela sua sintonia, pela sua audiência. Nós contamos com a sua presença amanhã, neste mesmo horário.
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1: 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Uma boa oportunidade para lembrar que cuidar da natureza começa com atitudes simples. Plantar uma árvore, preservar uma nascente, economizar água, evitar desperdícios e ensinar as criaturas a respeitar a criação são gestos que fazem diferença. São Francisco de Assis nos ensina a reconhecer a beleza e a dignidade de cada criatura. Neste Dia da Árvore, plante uma semente de futuro. Cuide da casa comum hoje, para que as próximas gerações possam respirar, crescer e florescer.
2: Descansar na sombra de uma árvore.
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1: No dia 1º de setembro, celebramos o Dia Mundial de Oração pelo Cuidado da Criação e iniciamos o Tempo da Criação. É um período para contemplar, agradecer e cuidar da nossa casa comum. São Francisco de Assis nos ensina a chamar a criação de irmã e irmão, reconhecendo em cada criatura um dom do Criador. Cuidar da natureza não é apenas uma preocupação ambiental, é um compromisso com a vida. Que nossa oração se transforme em atitudes concretas de cuidado, respeito e responsabilidade. Franciscanos compartilhando a paz e o bem.
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5: 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Assim nos diz São Francisco. Assim nos diz São Francisco: bem-aventurado o servo que não fala por interesse de recompensa, nem manifesta tudo o que pensa, nem é precipitado no falar, mas calcula antes sabiamente o que deve dizer e responder. Franciscanos, a missão não pode parar.
6: Assim rezava São Francisco. Santa Virgem Maria, rogai por nós com São Miguel Arcanjo e todas as virtudes do céu e todos os santos, junto a vosso Santíssimo e Dileto Filho, nosso Senhor Jesus Cristo e Mestre. Glória ao Pai, e ao Filho, e ao Espírito Santo, por toda a eternidade. Amém. Franciscanos compartilhando a paz e o bem.
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8: 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Para refletirmos sobre os desafios da família, Frei Almir Guimarães traz um pensamento diário, diretamente de Petrópolis, Rio de Janeiro.
9: Abençoa, Senhor, as famílias. Amém.
10: Olá, meus amigos. Tudo passa e passa, sem que tenhamos a mínima possibilidade de controle. Precisaríamos tirar o pé do acelerador, mas devagar, dando tempo ao tempo. José Tolentino Mendonça, estou confundindo com o Pagola, no seu livro Libertar o Tempo, tem um capítulo interessantíssimo, precisamente com o título A Arte da Lentidão, obra essa publicada pelas Paulinas. Eu tomo a liberdade de ler algumas das suas linhas. Assim ele diz: talvez precisemos voltar a essa arte tão humana que é a arte da lentidão. Nossos estilos de vida parecem irremediavelmente contaminados por uma pressão que não dominamos. Não há tempo a perder. Queremos alcançar as metas o mais rapidamente que formos capazes. Os processos desgastam-nos. Os sentimentos são um puro desperdício. As pessoas nos dizem que temos que valorizar os resultados. E aqui ele é tão belo e tão profundo. Passamos pelas coisas sem as habitar. Falamos com os outros sem os ouvir. Juntamos informações no celular que nunca chegamos a aprofundar. Tudo transita num galope furioso, veemente, efêmero. Na verdade, a velocidade com que vivemos impede-nos de viver. Uma alternativa seria resgatar nossa relação com o tempo, por tentativas, por pequenos passos. Isso não acontece sem um abrandamento interno, precisamente porque a pressão de decidir é enorme. Necessitamos de uma lentidão que nos proteja das precipitações mecânicas, dos gestos cegamente compulsivos, das palavras repetidas e banais. Tolentino está coberto de razão. Precisamos ir mais devagar. Toda estima e até um outro encontro, se Deus quiser.
9: Que a família comece e termine sabendo onde vai.
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9: Abençoa, Senhor, as famílias. Amém.
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12: Bíblia na mão, no coração e pé na missão, vamos continuar a refletir sobre a carta de Santiago. A língua é uma fonte de maldição quando deveria ser uma fonte de bênçãos. Foi criada para louvor de Deus, para a elevação dos irmãos, para elogiar as qualidades, para promover o bem. A língua é tão pequena, diz Tiago, mas se gaba de coisas tão grandes. É cheia de jactância, mesmo pequenina. Ela é como uma faísca que provoca grandes incêndios. É um fogo devorador, um poder destrutivo, um verdadeiro flagelo. Nós sabemos disso na convivência da humanidade, repito, que hoje chamamos de fake news. A língua é contraditória. Ela louva a Deus, maldiz as pessoas que são criaturas de Deus. Tudo está na carta de Tiago. Maledicência e maldição têm poder destruidor. Olhe, a língua, ela faz da vida um inferno, diz Tiago. E ela está a serviço, assim, da hiena. Mas a palavra de Deus nos alerta. O respeito que devemos ter para com a pessoa e usar a língua, a palavra, a voz, a fala, para fazer o bem, para divulgar a verdade. E aí acontecem milagres na comunicação, acontece reconciliação, elevação das pessoas, louvor de Deus. Um dos maiores poderes que temos a nosso favor é a palavra manifestada pela nossa linguagem. Tem uma força criadora, terapêutica, educativa, construtiva, regeneradora. Vamos decidir mudar o nosso jeito de falar. Há profetas que se tornam cães mudos, há tagarelas que nada dizem e cansam os ouvintes, há demagogos que enganam o povo pela lábia, há rezadores que têm um louvor só nos lábios, mas o coração está longe do Senhor. Tudo isso se refere à língua. É preciso, então, esse grande discernimento para o bom uso da língua e da palavra, porque 85% de nossa vida depende da comunicação da palavra. E fique com Deus.
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1: Senhor, faça-me instrumento de vossa paz.
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3: Queridos e queridas radiovintes, começamos com a saudação franciscana Paz e Bem e a canção franciscana para preencher seu coração, seu pensamento, sua reflexão e sua prece.

Nós estamos refletindo sobre vida franciscana e temos uma pergunta: o que aprender com um arquétipo, isso é, esse modelo vivo, esse arquétipo humano e santo, medieval, sempre atual, que é São Francisco de Assis? Se buscamos graus de competência profissional em nossa vida, o que é uma coisa muito justa, por que não buscar, como São Francisco de Assis, graus de perfeição? Então, Francisco é um humano pleno, simples, transfigurado. Precisamos aprender com ele e com Jesus Cristo que transfigurar não é mudar de figura, mas revelar-se no que se é, apresentar-se no que se é. Transfigurar é estimular a vida sempre para o melhor. Muitas pessoas deixam-se levar em suas naturezas pelo caminho da facilidade e da mediocridade, da omissão, da covardia, da violência ou da maldade, da passividade, do desespero. O que Francisco quer mostrar para nós, e o franciscanismo também, é uma proposta para olhar mais o tesouro do caminho, como nós dissemos no programa passado, a pérola mais preciosa. Isto é, o saber por que viver. Nós não podemos frustrar a nossa preciosa existência, porque viver, isso nós aprendemos com São Francisco, viver é saber por que viver. Vocês lembram aquela canção, né, famosa, que o Roberto Carlos consagrou com a sua voz? É preciso saber viver. Francisco orientou a sua vida para o caminho não muito fácil, sabe? Não foi fácil, mas foi um caminho gratificante de buscar somente o bem, o sumo bem, o bem pleno, o bem total, o amor que precisava ser amado e a verdade. Francisco fundamentou a sua existência nas normas do Criador de todas as criaturas, do qual vem todo o bem e de toda a felicidade real e não ilusória. Ele lutou para desenvolver a sua potencialidade humana que ele recebeu de seu Pai. Mas em primeiro lugar, do Pai do Céu. E por isso ele saiu dos projetos de seu Pai na Terra, que era Pedro Bernardone. Porque ele queria buscar um caminho de virtudes na estrada da vida. Ele quis viver cada instante na paz e na união, no amor e no perdão, na compreensão e no diálogo, na comunicação de si, na doação oblativa aos outros, na integração de todas as suas dimensões humanas e espirituais para realizar o quê? A obra-prima é de um homem perfeito, o mais perto possível de Jesus Cristo e o mais perto possível da imagem de Deus Pai, o Criador. Ele não quis ser igual a Bill Gates, que tem todos os méritos também, mas ele quis ser mais igual ao Pai do Céu, quis ser mais igual a Jesus Cristo. Diz Carlos Zagonel: Francisco emergiu em sua vida num mundo novo, sem ambições de liderança, mas o Senhor o constituiu líder de um número incontável de homens e mulheres de vontade boa, que em todos os tempos e de muitas maneiras procuram servir a humanidade de seu tempo com simplicidade e coragem. Simplicidade de quem não é ambicioso e coragem de quem não tem medo de inovar. Sim.

Vamos repetir a pergunta que nós fizemos no início deste programa. O que aprendi com Francisco de Assis? O que aprendi com esse modelo humano, santo, medieval, cristão? O que aprendi com ele? Então, a partir de uma natureza bruta, como um belo bloco granítico, sabe, pedra pura ou sepo de madeira, de onde surgem obras-primas de escultura e de arte genial, Francisco de Assis passa pela fase cruciante da conversão e se transforma numa imagem transparente e personificada de um humano divinizado. O santo é a obra-prima do humano. Grande homem, grande santo. A vida de São Francisco e o franciscanismo existem para santificar a fragilidade da humanidade. Existe para esculpir em nós uma obra de arte humana e divina ao mesmo tempo. Então, um tipo como Francisco é sempre a flor da humanidade. Tem que ser colhida no seu esplendor. Vocês viram que muitos santos sempre trazem um lírio, um ramo nas mãos. É nesse sentido, sabe, colher com grande esplendor. É a humanidade dignificada pelo Espírito. Nós pensamos santidade como pessoa canonizada. O que temos que pensar a santidade como plenitude humana, transbordando do que se tem como natural, que abraça o sobrenatural. Então é a resposta mais sublime da natureza humana à busca da perfeição. Então é a forma mais integrativa de ser uma pessoa feliz e muito bem realizada. Então, com Francisco, nós aprendemos a ser franciscano. E ser franciscano, ser franciscana, é transfigurar a natureza, sabe? Essa complexa natureza humana com virtudes conquistadas, até em meio a crises, em meio a glórias e vitórias. Mas ter a coragem de ser modelo de uma personalidade equilibrada e feliz. De desequilíbrios e desequilibrados, a vida já está cheia. O que faltam franciscos. Então vamos pensar. Não podemos esquecer que Francisco viveu nos inícios do seu caminho até o gosto de uma vida medíocre e comum, como qualquer pessoa no mundo. Ele comprazia-se sobremaneira com as consolações humanas do ter, do poder, do saber. Mas depois ele rompe com o agradável e o fácil, que não o fazia feliz. Ele desprendeu-se das necessidades para abraçar cada momento, como já dizíamos, o desejo de ser melhor. Então ele viveu uma atmosfera de permanente sobrenaturalidade. O franciscanismo é apelo para uma humanidade mais radiante, totalmente livre, encantada com a mística das miudezas diárias. E nesta mística das miudezas diárias, nós temos que ser um instrumento de paz.

Ser humano, pela inspiração franciscana, é revelar-se uma pessoa de ideias claras, definidas, seguras, de opções profundas e progressos amplos. É uma senda da perfeição, sair de uma natureza agitada para um equilíbrio emocional admirável.

0: natural e do sobrenatural, bebendo o quê? Na fonte da intuição e da realidade transformada. Permitir que a graça realize maravilhas e não deixar perceber que natureza e graça andam lado a lado e que todos os sentidos se harmonizam. Então queremos deixar a você um grande abraço. Muito obrigado por acompanhar conosco esta reflexão. Paz e bem.
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1: partilha, de formação. E um tema muito importante que nós vivemos é a fraternidade, não é? Então, como que a fraternidade pode ser essa forma de vivência da espiritualidade franciscana?
2: O tempo que nós vivemos é um tempo de muita contradição, às vezes um tempo que não é entendido, e a juventude está dentro desse tempo. A juventude quer ser amada, a juventude tem as suas necessidades, o jovem hoje precisa ser desafiado, e quando ele é desafiado, ele responde. Responde muito bem e positivamente. Por um lado, a gente às vezes tem uma crítica do isolamento, do isolamento social, né, que vive nas redes sociais, mas esse é o lugar do jovem. E nós acreditamos que o evangelho que Francisco de Assis vai dizer a esse jovem: não se isole, vive a fraternidade, não tenha medo de ser amado. Ele foi amado por Deus, Francisco foi amado por Deus, deixou ser tocado por Deus, e o jovem nesse encontro, mais uma vez, também é tocado por Deus, não individualmente, mas tocado por Deus com os outros jovens. Nós vamos chamar isso de fraternidade. Fraternidade universal é uma resposta ao mundo de hoje e ao jovem. Não se deixe isolar. As relações é o melhor modo da gente também se encontrar e encontrar com Deus.
1: O Gilberto já deu spoiler da nossa última pergunta sobre os frutos que nós podemos ter e deixar para os nossos jovens a partir deste encontro.
2: Estivemos aqui reunidos nessa manhã com jovens de diferentes localidades aonde trabalham os frades. A cidade de Niterói talvez seja a que menos sofre com a violência aqui no estado do Rio de Janeiro, né? Essa perspectiva. Os outros municípios, nós temos um grande índice de violência. Então a proposta nossa hoje a falar de Francisco é provocar no jovem um diálogo com as diferentes realidades onde eles vivem. E muitos deles vivem na periferia, em lugares de risco, de fratura social. Então, como nós, como igreja, não se acovardamos diante da violência. Então, o jovem tem uma resposta a dar. E essa resposta é positiva pela parte do evangelho. Não é uma resposta com a arma, não é uma resposta com o uso de coisas ilícitas, não é uma resposta com violência. O jovem cristão, o jovem católico, o jovem franciscano, ele busca dar uma resposta a partir de Deus. Então, dialogar, ir ao encontro, ir às periferias, visitar, amar, distribuir bênção às pessoas, sorrisos, abraços, nós acreditamos que isso vai transformando a realidade que vive essa juventude e a realidade que nós vivemos.
1: Beleza. Então, obrigado, Pedro Gilberto, pela participação aqui no nosso programa com o Padre Francisco. Um abraço a você. Até a próxima. Paz e bem.
2: Paz e bem.
3: Que bonito perceber que celebrar um jubileu não é apenas fazer memória do passado, contar aquilo que já aconteceu, mas é também viver o presente e alcançar, almejar o futuro. E quando nós falamos em futuro, nós falamos também de família. Família que gera, que educa, família que nos conduz para a espiritualidade cristã. E no próximo bloco, nós vamos receber aqui o Beto Rossati, jornalista do Grupo Selenato de Comunicação, que acompanhou o 7º Encontro Nacional da Lareira, que foi aqui em Pato Branco. E nós vamos mostrar mais informações para você aqui no Compadre Francisco. Não sai daí, nós já voltamos.
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6: Estamos de volta com o nosso programa Franciscano com o Padre Francisco. No primeiro bloco, você acompanhou mais informações, como foi que aconteceu o Jubileu Jovem lá na paróquia Nossa Senhora Aparecida de Nilópolis com o Regional dos Frades do Rio de Janeiro. E quando nós falamos de vocação, de jubileu, de São Francisco, nós também devemos falar de família. Família é o local, é o berço das vocações. E é sobre isso que nós queremos agora abordar aqui no Compadre Francisco. Vamos receber agora o jornalista Beto Rossati, do Grupo Selenata de Comunicação, que acompanhou a edição do 7º Encontro Nacional da Lareira, que aconteceu no mês de setembro, aqui na cidade de Pato Branco. Paz e bem, Beto. Seja bem-vindo. O que você apresenta para a gente hoje?
7: Paz e bem. Olá, Frei Augusto. É uma honra a gente estar aqui no Compadre Francisco. Um abraço especial para vocês aí de casa, para você, família, que nos acompanha. Nós recebemos uma missão muito nobre da produção do programa Compadre Francisco e viemos até aqui conferir de perto a força e a fé deste momento. Estamos aqui em Pato Branco acompanhando o 7º Encontro Nacional dos Lareiristas. O clima por aqui é de pura celebração e fraternidade. São mais de 2.000 pessoas reunidas, lareiristas que vieram dos 4 cantos do Brasil para celebrar a família aqui em Pato Branco, a união e a partilha cristã. A energia é contagiante, viu, Frei Augusto? Desde a entrada. E agora, a nossa equipe de produção aqui do Compadre Francisco convida você para entrar no pavilhão e acompanhar de perto um pouquinho do que foi este grande momento aqui em Pato Branco. Vamos ouvir os testemunhos. conversar com os palestrantes e mostrar cada detalhe para você aí de casa. Vem com a gente, Frei Augusto, vamos juntos conferir o que está acontecendo por aqui.

0: Fran Augusto, agora a gente já entrou, né? Estamos aqui num dos intervalos depois da palestra do professor Adroaldo, uma palestra maravilhosa. Falou sobre a família, sobre o casamento, é verdade. Na mensagem de Francisco, né? Ele fala aos casais, ele fala aí, depois, né, de algum tempo, quando o casamento já foi um pouquinho lá para a geladeira, o que que a gente deve fazer? E o que que Francisco diria a nós? No ano em que celebramos o jubileu de São Francisco, o senhor falou aí uma mensagem linda para a família. E a gente abre aqui, professor, uma mensagem que o senhor diria hoje para a família, para o casal. E se Francisco estivesse aqui, o que ele diria para os casais modernos?
1: Olha, primeiro um prazer grande poder abraçar e falar com todos vocês. Um abraço para o Frei Augusto aí, que as pessoas são como tapetes. De tempo em tempo precisam de uma sacudida. O que nós mais precisamos cuidar é de não deixar a nossa vida cair numa rotina. Precisamos constantemente renovar o amor, o sentido de viver, renovar a nossa fé, renovar o carinho. E com isso, a gente vai vivendo com mais qualidade. O que a gente sente é que as pessoas hoje estão correndo muito e não estão prestando atenção na vida. Eu acho que o Francisco diria isso: preste atenção na vida, valorize as pequenas coisas da vida, as coisas que você tem. Ser feliz não é ter coisas, mas é amar as coisas que você já tem. Então valorize tua esposa, teus filhos, tua casa, tua cidade, e vá lutar pelas coisas que tu precisa. Mas fundamentalmente, não deixe o pó e a mesmice acumular na sua vida.
0: O senhor falou na sua palestra também, né? Eu, 40 anos de casado, sou testemunha. Na paz do namoro é uma maravilha, ainda não tem boleto para pagar, filho para acordar de madrugada, né? É tudo uma maravilha. Aí vem o casamento, vem a compromisso, a responsabilidade, o dia a dia. E para não deixar tudo isso afetar o casamento, que mensagem o senhor deixou aí para esse público maravilhoso?
1: Sempre é importante nós voltarmos o nosso foco para aquilo que é essencial. Nós não somos seres materiais, nós somos seres espirituais que estamos passando por uma experiência aqui na Terra. Então, volte para a oração, volte para a família, o amor, o diálogo, a comunicação. Nenhuma crise, quando vier, vai te derrubar se você estiver alicerçado em Deus, se você estiver alicerçado no amor. Mas se a tua família está alicerçada no celular, na vaidade, só na superficialidade da vida, quando vem uma crise, desmorona. Então nós temos que renovar diariamente a oração em família, a convivência em família e a participação na igreja. É ali que tu te abastece para você enfrentar as dificuldades.
0: No finalzinho da sua palestra, o senhor falou do poder da oração na família.
1: O poder da oração. Deus é a maior força motivacional do ser humano. E Deus está dentro. As pessoas hoje estão buscando a felicidade fora. No sexo, na comida, nas drogas, nas medicações. Nós temos que buscar razão de ser dentro de nós, na oração e na espiritualidade. Foi isso que Jesus fez e ensinou para nós.
0: E para encerrar, professor, o senhor falou para se renovar todos os dias. Para não deixar o casamento esfriar, cair no marasmo, o que que a gente pode fazer nessa vida conturbada moderna?
2: Primeiro, celebrar as pequenas coisas. Às vezes a gente fica esperando coisas grandes, uma viagem para a Europa, uma viagem... Não! Celebre as pequenas coisas, comer um doce junto, tomar um chimarrão junto, fazer um passeio aqui perto junto, mas tenha momentos que você desfrute e celebre as pequenas conquistas da vida. Valorize essas pequenas coisas da vida, né? Curta essas penas, não deixe o tempo passar, não fique jogando tudo pro futuro, se eu tivesse, quando eu tiver, não, você vai ser feliz com aquilo que tu tem hoje,
1: e você vai ver que nas pequeninas coisas você vai retirar muita alegria e muita coisa bonita que está te acontecendo.
0: Professor Adroaldo Lamazão, olha, tem uma fila de gente. Mostra aí, vira a câmera aí, Heinor. Olha quanta gente para abraçar o professor aqui. Obrigado, professor. Gratidão pela entrevista, pela mensagem maravilhosa aqui no Sétimo Encontro. Tudo de bom.
1: Obrigado, um abraço e que Deus abençoe todos vocês.
0: E o nosso convidado hoje aqui para o programa Compadre Francisco é o padre Ederson Jaroszewski. Porque você sabe, né? Se a fraternidade ela começa dentro de casa, ela não termina ali. É, ela, com certeza, naquilo que nos ensina São Francisco, ela nos ensina a compartilhar, não é, este momento. E acho que aqui, Padre Ederson, nós temos realmente um exemplo muito claro do que foi a mensagem de Francisco, não é? Que foi, na verdade, uma mensagem de amor ao mundo. O que significa para o leigo de hoje transformar sua vida, sua profissão e sua família? E seu cotidiano e uma canção de louvor a Deus, que é o que a gente está tendo aqui dentro, né? Obrigado por estar com a gente aqui no Compadre Francisco.
3: Amém. Para mim é uma alegria poder participar do 7º Encontro Nacional da Lareira. Hoje é um dia muito especial, porque estamos aqui em Pato Branco e também no calendário litúrgico da igreja, hoje é dia de Madre Teresa de Calcutá. Tanto Madre Teresa quanto São Francisco de Assis exultaram a Deus em obras de caridade, de amor e de acolhida. E hoje nós estamos aqui com os nossos leigos e leigas. E a igreja diz que o leigo, ele é sujeito na igreja e sujeito no mundo. Então, quando nós pensamos o trabalho de servir a Deus na igreja e no mundo, através do leigo, que ele é um canal da graça, porque ele foi batizado, nós imaginamos assim, que as pequenas obras que os nossos casais, as nossas famílias realizam, são um grande cântico de louvor a Deus. A pequena obra do esposo, da esposa, do casal lareirista é um grande cântico de louvor a Deus. Então a gente pede, né, a Deus que abençoe todos esses casais que aqui estão, para que eles possam, no dia a dia, no cotidiano, através da amizade com Jesus, da fraternidade com os irmãos e da consciência de missão de implantar o reino de Deus na terra, possam realizar pequenas coisas com grande amor.
0: E quando São Francisco aceitou o chamado, né, vem reconstruir a minha igreja, aquela época na história da humanidade, ele tinha uma vida muito confortável, né, de uma família nobre, o que era muito raro. A maioria da população naquela época vivia momentos de extrema pobreza, né, de privações muito grandes. São Francisco, ele se despojou de suas vestes mundanas, né, abandonou tudo aquilo, poderia ter tido uma vida confortável, e tomou a sua decisão firme de mudar a partir de si. Pergunta então, não é, padre, para hoje, que mensagem nós daríamos aí para quem receber esse chamado? O que devemos fazer a partir de nós próprios para atender o chamado de
3: Jesus? Eu acho que talvez uma pergunta que nós podemos nos fazer como cristãos católicos é: quais são as capas, quais são as maquiagens que eu preciso retirar de mim? O que eu preciso tirar de mim que me impede de realizar verdadeiramente e de maneira consciente e livre a minha missão? Eu acho que essa foi a grande coragem de São Francisco depois que Jesus tocou o coração dele através da sua palavra. E nós somos tocados pela palavra, só que às vezes nós somos ainda meio que cobertos pelas vaidades do mundo, pelas seguranças do mundo, e às vezes isso acaba nos impedindo de ir um pouco além. Então talvez hoje São Francisco nos pede, nos ensina e nos desafia: quais são as capas e maquiagens que eu preciso tirar de mim para assumir de uma maneira mais ampla e verdadeira a missão que Jesus me confia?
0: Padre Ederson Jaroszewski, muito obrigado por partilhar conosco aqui no Compadre Francisco seus conhecimentos. Um grande abraço. E para nós também, Frei Augusto, foi uma honra estar por aqui, como enviados especiais da produção do Compadre Francisco para esta edição. Grande abraço, padre, e sua bênção final aí a todos que nos acompanham.
3: Por intercessão de São Francisco, Santa Teresa de Calcutá, Deus te abençoe, Deus te ilumine, hoje e sempre. Amém.
0: Amém. Paz e bem, Frei Augusto. Até a próxima.
4: Valeu, Beto, pela sua participação aqui no Compadre Francisco. Que seja a primeira de muitas, viu? Seja muito bem-vindo aqui neste espaço de fé e de evangelização. Também agradecemos o Frei Felipe, o Frei Gilberto e os jovens lá de Nilópolis que participaram também deste nosso programa franciscano hoje, mostrando mais sobre o Jubileu Jovem Franciscano. E o nosso programa fica por aqui. Quarta-feira que vem tem mais, aqui na TV Selinalta e na Web TV Franciscanos. Não esqueça de nos seguir nas redes sociais, acompanhar as nossas publicações, as nossas chamadas e ficar por dentro de tudo aquilo que acontece no Compadre Francisco. Paz e bem e até o próximo programa franciscano.
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1: No dia 21 de setembro, celebramos o Dia da Árvore. Uma boa oportunidade para lembrar que cuidar da natureza começa com atitudes simples. Plantar uma árvore, preservar uma nascente, economizar água, evitar desperdícios e ensinar as criaturas a respeitar a criação são gestos que fazem diferença. São Francisco de Assis nos ensina a reconhecer a beleza e a dignidade de cada criatura. Neste Dia da Árvore, plante uma semente de futuro. Cuide da casa comum hoje, para que as próximas gerações possam respirar, crescer e florescer.
2: Descansar na sombra de uma árvore.
1: Franciscanos compartilhando a paz e o bem.
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4: Louvado sejas, Deus bondoso, por todas tuas criaturas.
1: No dia 1º de setembro, celebramos o Dia Mundial de Oração pelo Cuidado da Criação e iniciamos o Tempo da Criação. 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Que nossa oração se transforme em atitudes concretas de cuidado, respeito e responsabilidade. Franciscanos compartilhando a paz e o bem.
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1: 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Escolha um versículo que tenha tocado seu coração e envie para alguém que precisa de esperança. 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
6: 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Assim nos diz São Francisco. Assim nos diz São Francisco: bem-aventurado o servo que não fala por interesse de recompensa, nem manifesta tudo o que pensa, nem é precipitado no falar, mas calcula antes sabiamente o que deve dizer e responder. Franciscanos, a missão não pode parar.
7: Assim rezava São Francisco. Santa Virgem Maria, rogai por nós com São Miguel Arcanjo e todas as virtudes do céu e todos os santos, junto a vosso Santíssimo e Dileto Filho, nosso Senhor Jesus Cristo e Mestre. Glória ao Pai, e ao Filho, e ao Espírito Santo, por toda a eternidade. Amém. Franciscanos compartilhando a paz e o bem.
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0: Santo Antônio de Santa Ana Galvão, popularmente conhecido como Frei Galvão, é o primeiro santo brasileiro e foi um fiel seguidor dos passos de São Francisco. A cada dia, mais pessoas conhecem a bonita história deste homem de fé e pedem as mais diversas graças por meio de sua intercessão junto a Deus. Vamos agora ao Santuário de Santo Antônio Galvão, em Guaratinguetá, São Paulo, para rezarmos juntos a novena em honra a Santo Antônio Galvão e, em seguida, a oração do Santo Terço.
1: Santuário Arquidiocesano de Santo Antônio de Santana Galvão. Paz e bem.
2: Paz e bem.
1: Novena perpétua de Santo Antônio de Santana Galvão. Irmãos e irmãs, vamos celebrar juntos a novena em louvor a Santo Antônio de Santana Galvão. Hoje, meditaremos sobre Frei Galvão, o homem da paz e da caridade. Tal título lhe foi atribuído por São João Paulo II, em sua beatificação no ano de 1998. São Frei Galvão é homem da paz por levar a justiça e o amor de Deus a todos, e é o homem da caridade por amar o próximo com amor do próprio Deus. Iniciemos cantando.

Irmãos e irmãs, iniciemos a nossa novena pelo sinal da Santa Cruz. Livrai-nos, Deus, nosso Senhor, dos nossos inimigos. Em nome do Pai, do Filho e do Espírito Santo. Amém. Oração à Santíssima Trindade. Trindade Santíssima, Pai, Filho e Espírito Santo, presente e atuante na Igreja e na profundidade do meu ser. Eu vos adoro, amo e agradeço, e pelas mãos de Santo Antônio de Santana Galvão, devoto de Maria, minha Mãe Santíssima, ofereço-me, entrego-me e consagro-me inteiramente a vós, nesta vida e na eternidade. Pai Celeste, a vós me ofereço, entrego e consagro-me como filho. Espírito Santo, a vós me ofereço, entrego e consagro-me como templo vivo para ser santificado. Maria, Mãe da Igreja e minha Mãe, vós que estáis em íntima união com a Santíssima Trindade, ensinai-me a viver em comunhão com as três pessoas divinas, a fim de que a minha vida inteira seja um hino de glória ao Pai, ao Filho e ao Espírito Santo. Amém.

0: O Senhor esteja convosco.
1: Ele está no meio de nós.
0: Proclamação do Evangelho de Jesus Cristo segundo São Lucas.
1: Glória a vós, Senhor.
0: Um samaritano que estava viajando chegou perto dele, viu e moveu-se de compaixão. Aproximou-se dele e tratou-lhe as feridas, derramando nelas óleo e vinho. Depois colocou aquele homem ferido em seu próprio animal e o levou a uma pensão onde cuidou dele. No dia seguinte, pegou 2 denários e entregou-os ao dono da pensão, recomendando: toma conta dele. Quando eu voltar, pagarei o que tiveres gasto a mais. Na tua opinião, perguntou Jesus, qual dos 3 foi o próximo do homem que caiu nas mãos dos assaltantes? Ele respondeu, aquele que usou de misericórdia para com ele. Então Jesus lhe disse, vai e faze tu a mesma coisa. Palavra da salvação.
2: Meditação. Aquele que é sensível ao sofrimento do irmão e da irmã sofre junto com eles e se compromete na busca da paz e da salvação. Esse faz a experiência de encontro pessoal com o próprio Cristo Jesus.
0: Irmãos e irmãs, elevemos ao Pai de misericórdia os nossos pedidos. E após cada prece vamos responder. Por intercessão de São Frei Galvão, atendei-nos, Senhor.
3: Por intercessão de São Frei Galvão, atendei-nos, Senhor.
2: Para que, a exemplo de São Frei Galvão, sejamos homens e mulheres da paz e da caridade, ajudando a promover uma vida justa e digna para os mais esquecidos e desprezados, rezemos ao Senhor.
0: Por intercessão de São Frei Galvão, atendei-nos, Senhor.
2: Para que sejamos movidos pela compaixão para com o sofrimento do próximo, comprometendo-nos com a vida daquele que precisa de ajuda material e espiritual, rezemos ao Senhor.
0: Por intercessão de São Frei Galvão, atendei-nos, Senhor.
2: Para que haja paz e caridade em nossas famílias, através da busca constante da conversão, do diálogo e da reconciliação, rezemos ao Senhor.
0: Por intercessão de São Frei Galvão, atendei-nos, Senhor. Acolhei, ó Pai de bondade, as nossas súplicas, que confiantes vos dirigimos, por Cristo nosso Senhor.
2: Amém. Amém. Conselho inspirado na vida de Frei Galvão. A paz no coração se consegue pelo exercício da caridade para com o próximo. E a caridade se consegue quando estamos em paz com Deus, consigo mesmo e com as pessoas.
0: Vamos agora de pé fazer a nossa oração, de modo especial, pedindo pela saúde, se você tem algum enfermo, algum doente, por quem você gostaria de rezar, lembre-se agora neste momento. Divino Espírito Santo, Criador e Renovador de todas as coisas, vida da minha vida, com Santo Antônio de Santana Galvão, devoto de Maria Santíssima, eu vos adoro, agradeço e amo. Vós que dais vida a todo o universo, conservai em mim a saúde, livrai-me de todas as doenças e de todo o mal. Ajudado pela vossa graça, quero sempre fazer bom uso da saúde, empregando minhas forças para a glória de Deus, para o meu próprio bem e para o bem do próximo. Peço-vos ainda que ilumineis com os vossos dons de sabedoria e ciência os médicos e todos os que se ocupam dos doentes, para que conheçam a verdadeira causa dos males que destroem ou ameaçam a vida, e possam também descobrir e aplicar os remédios mais eficazes para curar e proteger a vida das pessoas. Santo Antônio de Santana Galvão, devoto da Virgem Santíssima, sede mediador nesta minha humilde oração e intercedei por mim. Amém. Vamos dar a bênção agora nas pílulas. O nosso auxílio está no nome do Senhor,
1: que fez o céu e a terra.
0: Ó Pai de misericórdia, Deus de toda a consolação, que nos consolais por vosso Filho Jesus no Espírito Santo e acompanhais com a vossa bênção particular os que sofrem tribulações e enfermidades do corpo e da alma. Nós vos suplicamos que, pela intercessão de Santo Antônio de Santana Galvão, devoto de Maria Imaculada, abençoeis estas pílulas, objetos sacramentais de fé e devoção do vosso povo santo. Fazei, Senhor, que todos os que na fé e pela fé delas fizerem uso possam receber a graça da cura conforme a vossa santíssima vontade. Em nome do Pai, do Filho e do Espírito Santo.
1: Amém.

0: Agora vamos voltar o nosso olhar, o nosso coração para a imagem e relíquia de Frei Galvão. Deus de amor, fonte de todas as graças, por intercessão de Santo Antônio de Santana Galvão, fazei-nos tomar com fé e devoção estas pílulas rezando. Santíssima Trindade, Pai, Filho e Espírito Santo, eu vos adoro, louvo e vos dou graças pelos benefícios que me fizestes e por tudo que fez e sofreu Santo Antônio de Santana Galvão. Peço-vos que aumenteis em mim a fé, a esperança e a caridade, e vos digneis conceder-me a graça que ardentemente almejo. Faça agora o seu pedido a Frei Galvão. Prometo-vos conhecer sempre mais o Evangelho que Santo Antônio de Santana Galvão viveu, cultivar a vida eucarística e a devoção à Imaculada Virgem Maria. Santo Antônio de Santana Galvão, rogai por nós. Estenda sua mão e reze assim comigo. Na minha aflição, dai-me consolação.
1: Dai-me consolação.
0: Meu Santo Frei Galvão. Pai nosso que estais nos céus, santificado seja o vosso nome. Venha a nós.

0: agora e na hora de nossa morte. Amém. Glória ao Pai, ao Filho e ao Espírito Santo.
1: Como era no princípio, agora e sempre.
0: O Senhor esteja convosco.
1: Ele está no meio de nós.
0: Que por intercessão de Frei Galvão, que Deus Todo-Poderoso vos abençoe. Ele que é Pai, Filho e Espírito Santo.
1: Amém.
0: Louvado seja nosso Senhor Jesus Cristo.
1: Para sempre seja louvado. Bem

0: Queridos irmãos e irmãs, paz e bem.
1: Paz e bem.
0: Sejam todos bem-vindos a Santo Terço do Santuário Frei Galvão. Hoje vamos oferecer esse Santo Terço por todos os nossos irmãos e irmãs que nos acompanham, as vossas intenções, os nossos irmãos e irmãs que participam conosco aqui no Santuário Frei Galvão, especialmente nossos romeiros, tá bem? Vamos dar início ao Santo Terço. Em nome do Pai e do Filho e do Espírito Santo.
1: Amém. Amém.
0: Creio em Deus Pai Todo-Poderoso, Criador do céu e da terra, e em Jesus Cristo, seu único Filho, nosso Senhor, que foi concebido pelo poder do Espírito Santo, nasceu da Virgem Maria, padeceu sob Pôncio Pilatos, foi crucificado, morto e sepultado, desceu à mansão dos mortos, ressuscitou ao terceiro dia, subiu aos céus, está sentado à direita de Deus Pai Todo-Poderoso, donde há de vir a julgar os vivos e os mortos. Creio no Espírito Santo, na Santa Igreja Católica, na comunhão dos santos, na remissão dos pecados, na ressurreição da carne, na vida eterna. Amém. Pai nosso que estais no céu, santificado seja o vosso nome, venha a nós o vosso reino, seja feita a vossa vontade, assim na terra como no céu.
1: O pão nosso de cada dia nos dai hoje, perdoai-nos as nossas ofensas, assim como nós perdoamos a quem nos tem ofendido. E não nos deixeis cair em tentação, mas livrai-nos do mal. Amém.
0: Ave Maria, cheia de graça, o Senhor é convosco. Bendita sois vós entre as mulheres e bendito é o fruto do vosso ventre, Jesus.
1: Santa Maria, Mãe de Deus, rogai por nós, pecadores, agora e na hora de nossa morte. Amém.
0: Ave Maria, cheia de graça, o Senhor é convosco. Bendita sois vós entre as mulheres e bendito é o fruto do vosso ventre, Jesus.
1: Santa Maria, Mãe de Deus, rogai por nós, pecadores, agora e na hora de nossa morte. Amém.
0: Ave Maria, cheia de graça, o Senhor é convosco. Bendita sois vós entre as mulheres e bendito é o fruto do vosso ventre, Jesus.
1: Santa Maria, Mãe de Deus, rogai por nós, pecadores, agora e na hora de nossa morte. Amém.
0: Glória ao Pai, ao Filho e ao Espírito Santo,
1: como era no princípio, agora e sempre.
0: Amém. Ó meu bom Jesus, perdoai-nos, livrai-nos do fogo do inferno. Levai as almas todas para o céu e socorrei principalmente as que mais precisarem. Nossa Mãe Aparecida,
1: rogai por nós.

0: e no primeiro mistério gozoso contemplamos o anúncio do arcanjo São Gabriel, Maria Santíssima, que Nossa Senhora iria ser a mãe do Salvador. Pai nosso que estais no céu, santificado seja o vosso nome, venha a nós o vosso reino, seja feita a vossa vontade, assim na terra como no céu.
1: O pão nosso de cada dia nos dai hoje, perdoai-nos as nossas ofensas, assim como nós perdoamos a quem nos tem ofendido.

0: e não os deixeis cair em tentação, mas livrai-nos do mal, amém.
1: Ave Maria, cheia de graça, o Senhor é convosco. Bendita sois vós entre as mulheres e bendito é o fruto do vosso ventre, Jesus.
0: Santa Maria, Mãe de Deus, rogai por nós, pecadores, agora e na hora de nossa morte. Amém.
1: Ave Maria, cheia de graça, o Senhor é convosco. Bendita sois vós entre as mulheres e bendito é o fruto do vosso ventre, Jesus.
0: Santa Maria, Mãe de Deus, rogai por nós, pecadores, agora e na hora de nossa morte. Amém.
1: Ave Maria, cheia de graça, o Senhor é convosco. Bendita sois vós entre as mulheres e bendito é o fruto do vosso ventre, Jesus.
0: Santa Maria, Mãe de Deus, rogai por nós, pecadores, agora e na hora de nossa morte. Amém.
1: Ave Maria, cheia de graça, o Senhor é convosco. Bendita sois vós entre as mulheres e bendito é o fruto do vosso ventre, Jesus.
0: Santa Maria, Mãe de Deus, rogai por nós, pecadores, agora e na hora de nossa morte. Amém.
1: Ave Maria, cheia de graça, o Senhor é convosco. Bendita sois vós entre as mulheres e bendito é o fruto do vosso ventre, Jesus.
0: Santa Maria, Mãe de Deus, rogai por nós, pecadores, agora e na hora de nossa morte. Amém.
1: Ave Maria, cheia de graça, o Senhor é convosco. Bendita sois vós entre as mulheres e bendito é o fruto do vosso ventre, Jesus.
0: Santa Maria, Mãe de Deus, rogai por nós, pecadores, agora e na hora de nossa morte. Amém.
1: Ave Maria, cheia de graça, o Senhor é convosco. Bendita sois vós entre as mulheres e bendito é o fruto do vosso ventre, Jesus.
0: Santa Maria, Mãe de Deus, rogai por nós, pecadores, agora e na hora de nossa morte. Amém.
1: Ave Maria, cheia de graça, o Senhor é convosco. Bendita sois vós entre as mulheres e bendito é o fruto do vosso ventre, Jesus.
0: Santa Maria, Mãe de Deus, rogai por nós, pecadores, agora e na hora de nossa morte. Amém.
1: Ave Maria, cheia de graça, o Senhor é convosco. Bendita sois vós entre as mulheres e bendito é o fruto do vosso ventre, Jesus.
0: Santa Maria, Mãe de Deus, rogai por nós, pecadores, agora e na hora de nossa morte. Amém.
1: Ave Maria, cheia de graça, o Senhor é convosco. Bendita sois vós entre as mulheres e bendito é o fruto do vosso ventre, Jesus.
0: Santa Maria, Mãe de Deus, rogai por nós, pecadores, agora e na hora de nossa morte. Amém.
1: Glória ao Pai, ao Filho e ao Espírito Santo.
0: Como era no princípio, agora e sempre. Amém.
1: Homem Jesus, perdoai-nos, livrai-nos do fogo do inferno. Levai as almas todas para o céu. E socorrei principalmente as que mais precisais. São José.

0: e no segundo mistério gozoso, contemplamos a visita de Maria Santíssima, sua prima, Santa Isabel. Pai nosso que estais no céu, santificado seja o vosso nome, venha a nós o vosso reino, seja feita a vossa vontade, assim na terra como no céu.
1: O pão nosso de cada dia nos dai hoje, perdoai-nos as nossas ofensas, assim como nós perdoamos a quem nos tem ofendido. E não nos deixeis cair em tentação, mas livrai-nos do mal.
0: Ave Maria, cheia de graça, o Senhor é convosco. Bendita sois vós entre as mulheres e bendito é o fruto do vosso ventre, Jesus.
1: Santa Maria, Mãe de Deus, rogai por nós, pecadores, agora e na hora de nossa morte. Amém.
0: Ave Maria, cheia de graça, o Senhor é convosco. Bendita sois vós entre as mulheres e bendito é o fruto do vosso ventre, Jesus.
1: Santa Maria, Mãe de Deus, rogai por nós, pecadores, agora e na hora de nossa morte. Amém.
0: Ave Maria, cheia de graça, o Senhor é convosco. Bendita sois vós entre as mulheres e bendito é o fruto do vosso ventre, Jesus.
1: Santa Maria, Mãe de Deus, rogai por nós, pecadores, agora e na hora de nossa morte. Amém.
0: Ave Maria, cheia de graça, o Senhor é convosco. Bendita sois vós entre as mulheres e bendito é o fruto do vosso ventre, Jesus.
1: Santa Maria, Mãe de Deus, rogai por nós, pecadores, agora e na hora de nossa morte. Amém.
0: Ave Maria, cheia de graça, o Senhor é convosco. Bendita sois vós entre as mulheres e bendito é o fruto do vosso ventre, Jesus.
1: Santa Maria, Mãe de Deus, rogai por nós, pecadores, agora e na hora de nossa morte. Amém.
0: Ave Maria, cheia de graça, o Senhor é convosco. Bendita sois vós entre as mulheres e bendito é o fruto do vosso ventre, Jesus.
1: Santa Maria, Mãe de Deus, rogai por nós, pecadores, agora e na hora de nossa morte. Amém.
0: Ave Maria, cheia de graça, o Senhor é convosco. Bendita sois vós entre as mulheres e bendito é o fruto do vosso ventre, Jesus.
1: Santa Maria, Mãe de Deus, rogai por nós, pecadores, agora e na hora de nossa morte. Amém.
0: Ave Maria, cheia de graça, o Senhor é convosco. Bendita sois vós entre as mulheres e bendito é o fruto do vosso ventre, Jesus.
1: Santa Maria, Mãe de Deus, rogai por nós, pecadores, agora e na hora de nossa morte. Amém.
0: Ave Maria, cheia de graça, o Senhor é convosco. Bendita sois vós entre as mulheres e bendito é o fruto do vosso ventre, Jesus.
1: Santa Maria, Mãe de Deus, rogai por nós, pecadores, agora e na hora de nossa morte. Amém.
0: Ave Maria, cheia de graça, o Senhor é convosco. Bendita sois vós entre as mulheres e bendito é o fruto do vosso ventre, Jesus.
1: Santa Maria, Mãe de Deus, rogai por nós, pecadores, agora e na hora de nossa morte. Amém.
0: Glória ao Pai, ao Filho e ao Espírito Santo,
1: como era no princípio, agora e sempre. Amém.
0: Ó meu Jesus, perdoai-nos, livrai-nos do fogo do inferno, levai as almas todas para o céu, e socorrei principalmente as que mais precisarem. São Frei Galvão,
1: rogai por nós.

0: terceiro mistério gozoso, contemplamos o nascimento do menino Jesus na gruta de Belém. Pai nosso que estais nos céus, santificado seja o vosso nome, venha a nós o vosso reino, seja feita a vossa vontade, assim na terra como no céu.
1: O pão nosso de cada dia nos dai hoje, perdoai-nos as nossas ofensas, assim como nós perdoamos a quem nos tem ofendido. E não nos deixeis cair em tentação, mas livrai-nos do mal. Amém.
0: Ave Maria, cheia de graça, o Senhor é convosco. Bendita sois vós entre as mulheres e bendito é o fruto do vosso ventre, Jesus.
1: Santa Maria, Mãe de Deus, rogai por nós, pecadores, agora e na hora de nossa morte. Amém.
0: Ave Maria, cheia de graça, o Senhor é convosco. Bendita sois vós entre as mulheres e bendito é o fruto do vosso ventre, Jesus.
1: Santa Maria, Mãe de Deus, rogai por nós, pecadores, agora e na hora de nossa morte. Amém.
0: Ave Maria, cheia de graça, o Senhor é convosco. Bendita sois vós entre as mulheres e bendito é o fruto do vosso ventre, Jesus.
1: Santa Maria, Mãe de Deus, rogai por nós, pecadores, agora e na hora de nossa morte. Amém.
0: Ave Maria, cheia de graça, o Senhor é convosco. Bendita sois vós entre as mulheres e bendito é o fruto do vosso ventre, Jesus.
1: Santa Maria, Mãe de Deus, rogai por nós, pecadores, agora e na hora de nossa morte. Amém.
0: Ave Maria, cheia de graça, o Senhor é convosco. Bendita sois vós entre as mulheres e bendito é o fruto do vosso ventre, Jesus.
1: Santa Maria, Mãe de Deus, rogai por nós, pecadores, agora e na hora de nossa morte. Amém.
0: Ave Maria, cheia de graça, o Senhor é convosco. Bendita sois vós entre as mulheres e bendito é o fruto do vosso ventre, Jesus.
1: Santa Maria, Mãe de Deus, rogai por nós, pecadores, agora e na hora de nossa morte. Amém.
0: Ave Maria, cheia de graça, o Senhor é convosco. Bendita sois vós entre as mulheres e bendito é o fruto do vosso ventre, Jesus.
1: Santa Maria, Mãe de Deus, rogai por nós, pecadores, agora e na hora de nossa morte. Amém.
0: Ave Maria, cheia de graça, o Senhor é convosco. Bendita sois vós entre as mulheres e bendito é o fruto do vosso ventre, Jesus.
1: Santa Maria, Mãe de Deus, rogai por nós, pecadores, agora e na hora de nossa morte. Amém.
0: Ave Maria, cheia de graça, o Senhor é convosco. Bendita sois vós entre as mulheres e bendito é o fruto do vosso ventre, Jesus.
1: Santa Maria, Mãe de Deus, rogai por nós, pecadores, agora e na hora de nossa morte. Amém.
0: Ave Maria, cheia de graça, o Senhor é convosco. Bendita sois vós entre as mulheres e bendito é o fruto do vosso ventre, Jesus.
1: Santa Maria, Mãe de Deus, rogai por nós, pecadores, agora e na hora de nossa morte. Amém.
0: Glória ao Pai, ao Filho e ao Espírito Santo.
1: Como era no princípio, agora e sempre. Amém.
0: Ó meu Jesus, perdoai-nos, livrai-nos do fogo do inferno. Levai as almas todas para o céu e socorrei principalmente as que mais precisarem. São Francisco e Santa Clara,
1: rogai por nós.

0: quarto mistério gozoso, contemplamos a apresentação do menino Jesus no templo, né? Pai nosso que estais nos céus, santificado seja o vosso nome, venha a nós o vosso reino, seja feita a vossa vontade, assim na terra como no céu.
1: O pão nosso de cada dia nos dai hoje, perdoai-nos as nossas ofensas, assim como nós perdoamos a quem nos tem ofendido. E não nos deixeis cair em tentação, mas livrai-nos do mal. Amém.
0: Ave Maria, cheia de graça, o Senhor é convosco. Bendita sois vós entre as mulheres, e bendito é o fruto do vosso ventre, Jesus.
1: Santa Maria, Mãe de Deus, rogai por nós, pecadores, agora e na hora de nossa morte. Amém.
0: Ave Maria, cheia de graça, o Senhor é convosco. Bendita sois vós entre as mulheres, e bendito é o fruto do vosso ventre, Jesus.
1: Santa Maria, Mãe de Deus, rogai por nós, pecadores, agora e na hora de nossa morte. Amém.
0: Ave Maria, cheia de graça, o Senhor é convosco. Bendita sois vós entre as mulheres, e bendito é o fruto do vosso ventre, Jesus.
1: Santa Maria, Mãe de Deus, rogai por nós, pecadores, agora e na hora de nossa morte. Amém.
0: Ave Maria, cheia de graça, o Senhor é convosco. Bendita sois vós entre as mulheres, e bendito é o fruto do vosso ventre, Jesus.
1: Santa Maria, Mãe de Deus, rogai por nós, pecadores, agora e na hora de nossa morte. Amém.
0: Ave Maria, cheia de graça, o Senhor é convosco. Bendita sois vós entre as mulheres, e bendito é o fruto do vosso ventre, Jesus.
1: Santa Maria, Mãe de Deus, rogai por nós, pecadores, agora e na hora de nossa morte. Amém.
0: Ave Maria, cheia de graça, o Senhor é convosco. Bendita sois vós entre as mulheres, e bendito é o fruto do vosso ventre, Jesus.
1: Santa Maria, Mãe de Deus, rogai por nós, pecadores, agora e na hora de nossa morte. Amém.
0: Ave Maria, cheia de graça, o Senhor é convosco. Bendita sois vós entre as mulheres, e bendito é o fruto do vosso ventre, Jesus.
1: Santa Maria, Mãe de Deus, rogai por nós, pecadores, agora e na hora de nossa morte. Amém.
0: Ave Maria, cheia de graça, o Senhor é convosco. Bendita sois vós entre as mulheres, e bendito é o fruto do vosso ventre, Jesus.
1: Santa Maria, Mãe de Deus, rogai por nós, pecadores, agora e na hora de nossa morte. Amém.
0: Ave Maria, cheia de graça, o Senhor é convosco. Bendita sois vós entre as mulheres, e bendito é o fruto do vosso ventre, Jesus.
1: Santa Maria, Mãe de Deus, rogai por nós, pecadores, agora e na hora de nossa morte. Amém.
0: Ave Maria, cheia de graça, o Senhor é convosco. Bendita sois vós entre as mulheres, e bendito é o fruto do vosso ventre, Jesus.
1: Santa Maria, Mãe de Deus, rogai por nós, pecadores, agora e na hora de nossa morte. Amém.
0: Glória ao Pai, ao Filho e ao Espírito Santo.
1: Como era no princípio, agora e sempre. Amém.
0: Ó meu Jesus, perdoai-nos, livrai-nos do fogo do inferno. Levai as almas todas para o céu. E socorrei principalmente as que mais precisai. Santo Antônio, Padre Pio,
1: rogai por nós.

0: E no quinto mistério gozoso, contemplamos a perda e encontro do menino Jesus no templo. Pai nosso que estais nos céus, santificado seja o vosso nome. Venha a nós o vosso reino. Seja feita a vossa vontade, assim na terra como no céu.
1: O pão nosso de cada dia nos dai hoje. Perdoai-nos as nossas ofensas, assim como nós perdoamos a quem nos tem ofendido. E não nos deixeis cair em tentação, mas livrai-nos do mal. Amém.
0: Ave Maria, cheia de graça, o Senhor é convosco. Bendita sois vós entre as mulheres, e bendito é o fruto do vosso ventre, Jesus.
1: Santa Maria, Mãe de Deus, rogai por nós, pecadores, agora e na hora de nossa morte. Amém.
0: Ave Maria, cheia de graça, o Senhor é convosco. Bendita sois vós entre as mulheres, e bendito é o fruto do vosso ventre, Jesus.
1: Santa Maria, Mãe de Deus, rogai por nós, pecadores, agora e na hora de nossa morte. Amém.
0: Ave Maria, cheia de graça, o Senhor é convosco. Bendita sois vós entre as mulheres, e bendito é o fruto do vosso ventre, Jesus.
1: Santa Maria, Mãe de Deus, rogai por nós, pecadores, agora e na hora de nossa morte. Amém.
0: Ave Maria, cheia de graça, o Senhor é convosco. Bendita sois vós entre as mulheres, e bendito é o fruto do vosso ventre, Jesus.
1: Santa Maria, Mãe de Deus, rogai por nós, pecadores, agora e na hora de nossa morte. Amém.
0: Ave Maria, cheia de graça, o Senhor é convosco. Bendita sois vós entre as mulheres, bendito é o fruto do vosso ventre, Jesus.
1: Santa Maria, Mãe de Deus, rogai por nós, pecadores, agora e na hora de nossa morte. Amém.
0: Ave Maria, cheia de graça, o Senhor é convosco. Bendita sois vós entre as mulheres, e bendito é o fruto do vosso ventre, Jesus.
1: Santa Maria, Mãe de Deus, rogai por nós, pecadores, agora e na hora de nossa morte. Amém.
0: Ave Maria, cheia de graça, o Senhor é convosco. Bendita sois vós entre as mulheres, e bendito é o fruto do vosso ventre, Jesus.
1: Santa Maria, Mãe de Deus, rogai por nós, pecadores, agora e na hora de nossa morte. Amém.
0: Ave Maria, cheia de graça, o Senhor é convosco. Bendita sois vós entre as mulheres, e bendito é o fruto do vosso ventre, Jesus.
1: Santa Maria, Mãe de Deus, rogai por nós, pecadores, agora e na hora de nossa morte. Amém.
0: Ave Maria, cheia de graça, o Senhor é convosco. Bendita sois vós entre as mulheres, e bendito é o fruto do vosso ventre, Jesus.
1: Santa Maria, Mãe de Deus, rogai por nós, pecadores, agora e na hora de nossa morte. Amém.
0: Ave Maria, cheia de graça, o Senhor é convosco. Bendita sois vós entre as mulheres, e bendito é o fruto do vosso ventre, Jesus.
1: Santa Maria, Mãe de Deus, rogai por nós, pecadores, agora e na hora de nossa morte. Amém.
0: Glória ao Pai, ao Filho e ao Espírito Santo.
1: Como era no princípio, agora e sempre. Amém.
0: Ó meu Jesus, perdoai-nos, livrai-nos do fogo do inferno. Levai as almas todas para o céu. E socorrei principalmente as que mais precisarem. São Benedito.

0: E vamos agradecer Nossa Mãe Aparecida pelas graças alcançadas na reza do texto de hoje. Infinitas graças vos damos, soberana Rainha, pelos benefícios que todos os dias recebemos de vossas mãos liberais. Dignai-vos agora e para sempre tomarmos debaixo de vosso poderoso amparo. Para mais vos agradecer, vos saudamos com a Salve Rainha. Salve Rainha, Mãe de Misericórdia, vida, doçura, esperança nossa, salve. A vós bradamos, degredados filhos de Eva. A vós suspiramos, gemendo e chorando neste vale de lágrimas. Eia, pois, advogada nossa, esses vossos olhos misericordiosos a nós ouvir, e depois deste desterro, mostrai-nos Jesus, bendito o fruto do vosso ventre. Ó clemente, ó piedosa, ó doce sempre Virgem Maria, rogai por nós, Santa Mãe de Deus,
1: para que sejamos dignos das promessas de Cristo. Amém.
0: Agora o Frei vai fazer a bênção da água, dos objetos, chaves, documentos. Coloca tudo na palma da mão assim, tá bom? A nossa proteção está no nome do Senhor,
1: que fez o céu e a terra.
0: Senhor Jesus, enviai o Espírito Santo, abençoai e exorcizai estas águas, que vamos aspergir e tomá-las, implorando perdão de nossos pecados, a cura de nossas doenças, a proteção contra a presença e ataque do maligno. Abençoai também terços, escapulários, fitinhas, medalhas, bíblias, imagens, chaves do carro, da moto, da casa, documentos, carteira de trabalho, medicações, exames médicos, currículos de emprego. Abençoai a imagenzinha de Nossa Mãe Aparecida ali do Vitor, do papai que está ali, né? Para que sejam sacramentais de fé e proteção contra todo tipo de mal, a presença de Jesus em vossas vidas. Em nome do Pai e do Filho e do Espírito Santo. Amém. Queridos irmãos e irmãs, seja membro da nossa família missionária de Frei Galvão. Quem reza conosco, ali estão os dados, faça sua inscrição, seja nosso benfeitor, nos ajude a construir o santuário novo. E vocês, nossos irmãos e irmãs que estão aqui no santuário, é só descer a escadaria, na lojinha, no quiosque onde vocês pegam as pílulas, faça a inscrição de vocês também e faça parte da família missionária de Frei Galvão, tá bom? O Senhor esteja convosco.
1: Ele está no meio de nós.
0: Por intercessão de Nossa Mãe Aparecida, São Frei Galvão, abençoe-vos Deus Todo-Poderoso. Em nome do Pai, e Filho, e Espírito Santo.
2: Amém.
0: Ide em paz, o Senhor vos acompanhe. Graças a Deus. Viva Nossa Mãe Aparecida.
2: Viva.
0: Viva São José.
2: Viva.
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8: 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Assim nos diz São Francisco. Assim nos diz São Francisco: bem-aventurado servo que não fala por interesse de recompensa, nem manifesta tudo o que pensa, nem é precipitado no falar, mas calcula antes sabiamente o que deve dizer e responder. Franciscanos, a missão não pode parar.
9: Assim rezava São Francisco. Santa Virgem Maria, rogai por nós com São Miguel Arcanjo e todas as virtudes do céu e todos os santos, junto a vosso Santíssimo e Dileto Filho, nosso Senhor Jesus Cristo e Mestre. Glória ao Pai, e ao Filho, e ao Espírito Santo, por toda a eternidade. Amém. Franciscanos compartilhando a paz e o bem.
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11: Vinde, ó Deus, em meu auxílio, socorrei-me sem demora. Glória ao Pai, ao Filho e ao Espírito Santo, como era no princípio, agora e sempre. Amém. Aleluia.
12: Hino. Raiando o novo dia, as vozes levamos, de Deus a graça e glória, em Cristo proclamamos.
13: Por Ele o Criador compôs a noite e o dia, criando a lei eterna que os dois alternaria.
12: A vós, luz dos fiéis, nenhuma lei domina, fugis de dia e noite, clarão da luz divina.
13: Ó Pai, por vossa graça, vivamos hoje bem, servindo a Cristo e cheios do vosso Espírito. Amém. Salmodia, antífona primeira. Como é bom salmodiar em louvor ao Deus Altíssimo.
14: Salmo 91, louvor ao Deus Criador.
12: Como é bom agradecermos ao Senhor e cantar salmos de louvor ao Deus Altíssimo.
13: Anunciar pela manhã vossa bondade e o vosso amor fiel a noite inteira.
12: Ao som da lira, de 10 cordas e da harpa, com canto acompanhado ao som da cítara.
13: Pois me alegrastes, ó Senhor, com vossos feitos e rejubilo de alegria em vossas obras.
12: Quão imensas, ó Senhor, são vossas obras, quão profundos são os vossos pensamentos.
13: Só o homem insensato não entende, só o estulto não percebe nada disso.
12: Mesmo que os ímpios floresçam como a erva, ou prosperem igualmente os malfeitores,
13: são destinados a perder-se para sempre, vós, porém, sois o excelso eternamente.
12: Eis que os vossos inimigos, ó Senhor, eis que os vossos inimigos vão perder-se, e os malfeitores serão todos dispersados.
13: Vós me destes toda a força de um touro, e sobre mim um óleo puro derramastes.
12: Triunfante posso olhar meus inimigos, vitorioso escuto a voz de seus gemidos.
13: O justo crescerá como a palmeira, florirá igual ao cedro que há no Líbano.
12: Na casa do Senhor estão plantados, nos átrios de meu Deus florescerão.
13: Mesmo no tempo da velhice darão frutos, cheios de seiva e de folhas verdejantes.
12: E dirão: é justo mesmo o Senhor Deus, meu rochedo, não existe nele o mal.
13: Glória ao Pai, e ao Filho, e ao Espírito Santo, como era no princípio, agora e sempre. Amém.
12: Antífona. Como é bom salmodiar em louvor ao Deus Altíssimo.
13: Antífona segunda. Dar-vos-ei um novo espírito e um novo coração.
14: Cântico do profeta Ezequiel, capítulo 36, versículos 24 a 28. Deus renovará o seu povo.
12: Haverei de retirar-vos do meio das nações, haverei de reunir-vos de todos os países, e de volta eu levarei todos vós à vossa terra.
13: Haverei de derramar sobre vós uma água pura, e de vossas imundícies sereis purificados, sim, sereis purificados de toda a idolatria.
12: Dar-vos-ei um novo espírito e um novo coração, tirarei de vosso peito este coração de pedra, no lugar colocarei novo coração de carne.
13: Haverei de derramar meu espírito em vós, e farei que caminheis obedecendo a meus preceitos, que observeis meus mandamentos e guardeis a minha lei.
12: E havereis de habitar aquela terra prometida, que nos tempos do passado eu doei a vossos pais, e sereis sempre o meu povo, e eu serei o vosso Deus.
13: Glória ao Pai, e ao Filho, e ao Espírito Santo, como era no princípio, agora e sempre. Amém.
12: Antífona. Dar-vos-eis um novo espírito e um novo coração.
13: Antífona terceira. O perfeito louvor vos é dado pelos lábios dos mais pequeninos.
14: Salmo 8. Majestade de Deus e dignidade do homem.
12: Ó Senhor nosso Deus, como é grande vosso nome por todo o universo.
13: Desdobrastes nos céus vossa glória, com grandeza, esplendor, majestade.
15: O perfeito louvor vos é dado pelos lábios dos mais pequeninos, de crianças que a mãe amamenta.
13: Eis a força que opondes aos maus, reduzindo o inimigo ao silêncio.
15: Contemplando estes céus que plasmastes e formastes com dedos de artista,
13: vendo a lua e estrelas brilhantes, perguntamos, Senhor, que é o homem?
15: Para dele assim vos lembrardes e o tratardes com tanto carinho.
13: Pouco abaixo de Deus o fizestes, coroando-o de glória e esplendor.
15: Vós lhe destes poder sobre tudo, vossas obras aos pés lhe pusestes.
13: As ovelhas, os bois, os rebanhos, todo o gado e as feras da mata.
15: Passarinhos e peixes dos mares, todo ser que se move nas águas.
13: Ó Senhor nosso Deus, como é grande vosso nome por todo o universo.
15: Glória ao Pai, ao Filho e ao Espírito Santo, como era no princípio, agora e sempre. Amém.
13: Antífona. O perfeito louvor vos é dado pelos lábios dos mais pequeninos.
16: Leitura breve da segunda carta de São Pedro, capítulo 3, versículos de 13 a 15. O que nós esperamos, de acordo com a sua promessa, são novos céus e uma nova terra, onde habitará a justiça. Caríssimos, vivendo nesta esperança, esforçai-vos para que ele vos encontre numa vida pura e sem mancha e em paz. Considerai também como salvação a longanimidade de nosso Senhor. Responsório breve. A alegria cantará sobre meus lábios e a minha alma libertada exultará.
15: A alegria cantará sobre meus lábios e a minha alma libertada exultará.
16: Também celebrarei vossa justiça
15: e a minha alma libertada exultará.
16: Glória ao Pai, ao Filho e ao Espírito Santo.
15: A alegria cantará sobre meus lábios e a minha alma libertada exultará.
13: Cântico evangélico, antífona. Guiai nossos passos no caminho da paz.
15: Bendito seja o Senhor Deus de Israel, porque a seu povo visitou e libertou.
13: E fez surgir um poderoso Salvador na casa de Davi, seu servidor.
15: Como falara pela boca de seus santos os profetas desde os tempos mais antigos.
13: Para salvar-nos do poder dos inimigos e da mão de todos quantos nos odeiam.
15: Assim mostrou misericórdia a nossos pais, recordando a sua santa aliança.
13: E o juramento a Abraão, o nosso pai, de conceder-nos que libertos do inimigo.
15: A ele nós servamos sem temor, em santidade e em justiça diante dele, enquanto perdurarem nossos dias.
13: Serás profeta do Altíssimo, ó menino, pois irás andando à frente do Senhor para aplainar e preparar os seus caminhos,
15: anunciando ao seu povo a salvação que está na remissão de seus pecados.
13: Pela bondade e compaixão de nosso Deus, que sobre nós fará brilhar o sol nascente,
15: para iluminar a quantos jazem entre as trevas e na sombra da morte estão sentados,
13: e para dirigir os nossos passos, guiando-os no caminho da paz.
15: Glória ao Pai, ao Filho e ao Espírito Santo, como era no princípio, agora e sempre. Amém.
13: Antífona. Guiai nossos passos no caminho da paz.
16: Preces. Adoremos a Deus, que por meio de seu Filho trouxe ao mundo vida e esperança, e peçamos humildemente.
15: Senhor, ouvi-nos.
13: Senhor, Pai de todos os seres humanos, que nos fizeste chegar ao princípio deste dia, dai-nos viver unidos a Cristo para louvor da vossa glória.
15: Senhor, ouvi-nos.
13: Conservai e aumentai em nós a fé, a esperança e a caridade que derramastes em nossos corações.
15: Senhor, ouvi-nos.
13: Fazei que os nossos olhos estejam sempre voltados para vós, para correspondermos com generosidade e alegria ao vosso chamado.
17: Senhor, ouvi-nos.
13: Defendei-nos das ciladas e seduções do mal, e protegei os nossos passos de todo tropeço.
17: Senhor, ouvi-nos.
18: Nossas preces prossigamos, rezando a oração que Jesus Cristo nos ensinou. Pai nosso que estais nos céus, santificado seja o vosso nome. Venha a nós o vosso reino, seja feita a vossa vontade, assim na terra como no céu. O pão nosso de cada dia nos dai hoje, perdoai-nos as nossas ofensas, assim como nós perdoamos a quem nos tem ofendido. E não nos deixeis cair em tentação, mas livrai-nos do mal. Amém.
19: Oremos. Deus onipotente e eterno, luz esplendorosa e dia que não termina, nós vos pedimos nesta manhã que, vencidas as trevas do pecado, nossos corações sejam iluminados com o fulgor da vossa vinda. Por nosso Senhor Jesus Cristo, vosso Filho, na unidade do Espírito Santo. Amém. O Senhor nos abençoe, nos livre de todo mal e nos conduza à vida eterna. Amém.
3: São Francisco nos ensina. O Senhor vos abençoe e vos guarde. Mostre o seu rosto para vós e tenha misericórdia de vós. Volte a sua face para vós e vos dê a paz. 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

0: Senhora.
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0: de casa, tudo em ordem ali? Bom dia, bom sábado, chegou o fim de semana, né? É verdade, sabadão, hoje dia 19 de setembro, sábado amanheceu chuvoso, fresquinho, 16 graus da temperatura, né? É verdade, bom pra saborear um chimarrão daqueles, um café, uma boa conversa, né? E claro, aquele merecido descanso. Pode descansar, então aproveite. Não pode? Tamo junto, vamos pelear, compadre. É verdade? Verdade. Bom sábado, bom fim de semana pra você, ouvinte do Desperta Brasil. Hoje, dia nacional do teatro, dia do ortopedista, dia do comprador e dia do educador social. E aqui a frase do dia é o seguinte, ó, não importa se o céu amanheceu cinzento, as melhores cores do dia são aquelas que a gente carrega por dentro. Então, vamos que vamos, né? Pensamento positivo, fé em Deus, sem esquecer das três palavrinhas, né? Não, jamais esquecer as três palavrinhas. Eu sou capaz. Você é capaz. Amém? Então tá certo, que a chuva venha com calma, que o café e o mate estejam bem quentinhos e que não falte bons motivos para você sorrir. Aproveite ao máximo o seu fim de semana. Amém? Então tá certo, tudo de bom e do melhor, eu que desejo de coração você, ouvinte do Desperta Brasil. Vamos que vamos, falando nisso, até que horas? Vai dizer que tu não sabe, mas pelo amor de Deus, até às 7 no ar, o nosso Desperta
1: Brasil.
0: Isso!

0: bom dia, bom dia, bom dia, bom dia, bom dia, bom dia, bom dia, bom dia. Fique à vontade para participar aí no zap da Selinalta FM 99972-2564. Repeteco aqui, ó, 99972-2564. É um prazer conversar com o senhor, é um prazer conversar com a senhora. Muito obrigado de coração a você que está comigo. Vamos juntos, com a música, informação, descontração, melhor de tudo, sua participação. Feito o brinque, o zap eu já anunciei, então vamos rapidito, porque o horário é curto, né?
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0: Aquele abraço a quem já vai ouvindo. Fique à vontade para participar. Nosso zap é 99972-2564. Um abraço, bom dia pro meu amigo seu Gê. Puxou a fila hoje, seu Gê. Ah, sabadão, né, compadre? É mais pão pra fazer. Aham, de acorda mais cedo, né, seu Gê? Aí folga na segunda, compensa que nem do outro. Aham, e por aí como é que tá? Tá desandando o mundo ou não? São José, Santa Catarina. É, tem o compadre Felipe Guilherme Goldebach. Ele está em Florianópolis, correndo a ultramaratona lá da cidade. Falou que tá desandando o mundo lá. Aham, tá atravessando Floripa, de praia a praia. Tá um tempo bom pra ficar correndo hoje, hein? Forte abraço, tudo de bom e do melhor. É o que desejo, amigo Morangão, todo o pessoal que está em Santa Catarina acompanhando. Seu Gê tá escrevendo, ó, tá digitando. Bastante chuva desde ontem à noite. Pelo amor de Deus, a previsão é para bastante chuva no acumulado, realmente até metade da próxima semana. Não chove o tempo inteiro, né? Não chove o tempo inteiro. Chove, para, chove, para, chova, para, chove. Assim, né? Seu Gê falou que tá desde as 2 horas agora. É, na lida. Mas que tal? Daí segunda folga, né, seu Gê? Segunda folga e vamos que vamos. Então tá certo, tudo de bom. Deus abençoe, obrigado pela companhia. Ô, meu amigo Fianco, deve ter levantado pra ir no banheiro, né, compadre? É 3h58, escreveu, bom dia. Começou a chuva. E a última, ó, visto por último, hoje, 3h58. Com certeza, o horário que levantou, foi no banheiro, mandou uma mensagem pra rádio e voltou a dormir, né? Um abraço, tá registrado, seu Volney Fianco. Um abraço, bom dia pra minha amiga Dona Lourdes Olete, Dona Lourdes 4h14. Ó, bom dia, Morangão, tudo bem? Bom sábado. Chuva que vem é só chuva, né, Morangão? É verdade, comadre, é verdade. Forte abraço, tudo de bom e do melhor é o que desejo, amigo Morangão. Bom aguardar, ver o que pode acontecer, né? É verdade. Um abraço, bom dia aqui pro meu amigo, o seu... O quê? O seu Haroldo Walsh, de novo, antes das 5 da manhã. É, seu Haroldo, essa semana o senhor... Achei que tinha perdido um soldado aqui na batalha, meu Deus do céu. Seu Haroldo, que sempre participava antes das 5 da manhã, essa semana passou batida uns par de dias. Eu falei, ixi, abandonou a batalha isso daí, né? Forte abraço, seu Haroldo, abençoado fim de semana, obrigado pela companhia, tudo é bom e do melhor é o que desejo, amigo Morangão, velho de guerra, tá por lá acompanhando também, né? É, um abraço, bom dia pro meu amigo Borges, lá no bairro do Frarão, meu amigo, seu Valdecir, alô, seu Valdecir, sabe qual Valdecir que é? Hã? Sabe? Claro que sabe. É, falou, Morangão,

0: Um abraço, José. Tudo de bom e do melhor também na companhia aqui do nosso Desperta Brasil. Um abraço, bom dia pro meu amigo, seu Edemar Miranda, lá na sorveteria da Nona, no Banco do Planalto. Escreveu bom dia, bom fim de semana pra todos. O cafezinho já tá pronto. Por aqui também, forte abraço, meu irmão. Bom fim de semana, tudo de bom. Um abraço, bom dia pro seu Inivaldo Borsoi. Um abraço, bom dia pro meu amigo, seu Hilário Miglioranza, também registrando a companhia. O que foi, Fianco? Eu falei, não, Morangão. Não levantei pra ir no banheiro, só fui fechar a janela, Morangão. Fechou, nem voltou. Deitar, Fianco. Tá certo, é, não dá pra deixar entrar as garroadas pra dentro, né? É, mano. O seu Jato também já falou, viu, Morangão? Segunda-feira, se não tiver pedido, eu folgo. Mas tiver pedido, Morangão, eu tenho que trabalhar.
1: É peleia, peleia, peleia.
0: Tamo junto, bloco Unidos pela Peleia.
1: É peleia, peleia, peleia.
0: Um abraço, bom dia pro meu amigo, seu Inácio Miguel Rosda, também registrando a companhia. Tudo de bom e do melhor é o que desejo ao amigo Morangão. Daqui a pouco tem mensagens de aniversário pra passar, né? É verdade. Tudo de bom e do melhor é o que desejo ao amigo Morangão, velho de guerra. Tá certo? Então tá dado o recadito. Tem muita gente participando e eu, claro, só tenho que agradecer a parceria. Combinado? Então tá certo. Um prazer, prazer realmente estar com o senhor, um prazer realmente estar com a senhora. Daqui a pouco trago mais uma leva de abraço pro povo, hein? É, daqui a pouco, agora eu vou tocar música. Vou tocar música. O meu amigo seu Jean lá em São José, ele que está trabalhando na produção dos pães lá, tá desde as duas, lá vai pedrada trabalhando, né, compadre? É verdade. Me pediu a música Pelos, vão trazendo. O meu amigo Lucas Dias lá em Nova Prata, também registrando a companhia, me pediu aqui a música Batendo Água. O meu amigo Michel de Paula em Dois Vizinhos, alô seu Michel, alô meus amigos de Dois Vizinhos, me pediu, Grupo Cordiona, Uma Flor que Conheci, preguemos chumbo, claro, 5 e 12, 16 graus na temperatura, chove aqui em Pato Branco, tudo é bom e do melhor.
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5h23, Grupo Cordiona, uma flor que conheci antes, Luiz Marenco batendo água e José Cláudio Machado pelos. Bom dia, 16 graus é a temperatura. Chove aqui em Pato Branco, região. A garroada, que nem dos outros, né? É, que nem diz o seu garroado. Tá dando umas garroadas. E acho que pra frente vai dar umas garroadas, né? Aham, já volto.

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16: Que tal de chique, né? Aham, eu sou o Morangão, vota em mim. Que tal? Fica chique, né? Aham, nunca vão ouvir isso. 5h29, tradicional feijoada do lar de idosos. Quando? Hoje? Hoje tá bom pra uma feijoada, né? Come a feijoadinha, depois dá pra dormir de tarde, né? Pelo amor de Deus. Retirada das 11h30 às 13 horas no pavilhão São Pedro, também no sistema drive-thru, com a entrada pela rua Tocantins. Ingressos à venda, Secretaria da Paróquia, Voluntário dos Movimentos, estacionamento do pavilhão São Pedro, Pastorais, Rotary. Mais informações, entre em contato com o seu Sabino no 46 99972-7231. 5h30, bom dia, obrigado pela companhia. Meu amigo Fernando no bairro Morumbi tá por lá matando, me pediu aqui a música dos Farrapos Chiquita. Vamos pregar ali chumbo, ó aqui, ó. Ô meu amigo, seu Antônio dos Santos. Alô, seu Antônio, primeira participação hoje. As que tal, né, tchê? Bom dia, meu amigo Morangão. Aqui o Antônio, gostaria de ouvir a música, se for possível, Cambicho na Internet com o João Luiz Correga. Tô aqui de Itapejara Oeste, forte abraço, meu irmão, tudo de bom e do melhor, abençoado fim de semana pra ti e pra toda a tua família, muito obrigado pela audiência e, claro, participação. Vou trazer sim, vou trazer. Um abraço, bom dia pro meu amigo, seu Evandro Maróstica, lá no Rio Verde, Goiás, tá corradão, velho, fazendo é. Bom dia, Morangão, quero mandar um beijo para meu amor, a Mi. Ó, um beijo, então, pra dona Michele Maróstica, e diga pra ela, Morangão, eu te escolho de novo hoje. As que tal? O casal mais apaixonado do programa aqui, né? É verdade. Aliás, a da Michelle ultimamente, né, compadre? É. Participa um dia, folga 6. Ela tá na escala 6x1, né, compadre? Mas 6 folga e uma participação. Um abençoado fim de semana para toda a família e tudo de bom e do melhor. Lando Goiás acompanhando o nosso programa. E daí escreveu o Morangão, toque para nós bailando do fundão para começar o sábado aquecendo pro bailão à noite. As que tal? Vai ser de gastar a sola da bota, lustrar a fivela. Ali fica chique. Preguemos, chumbo, então. Daqui a pouquinho, tá? 5h31, 16 graus na temperatura. Tudo de bom e do melhor, hein?

0: escorrega com um bicho na internet. É os KKK, né, compadre? É, comadre. Antes também, Garotos de Ouro bailando do fundão e os farrapos. Chiquita, prepare o mate. E vamos prosear um pouco. Vamos. 5h42, 16 graus na temperatura. Tudo de bom e do melhor, hein?
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11: Opa! 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Vem que a planta tem! 5h48, um abraço, bom dia pra Dona Aparecida Sebastião. As três palavrinhas, Dona Aparecida. Sempre lembrar, né? Eu sou capaz. Forte abraço, bom fim de semana pra senhora e toda a família. Seu Zeno, Dona Neuza, também conosco. Seu Darcy Marcarini, seu Darcy da Siqueira. Dona Margarete Fraron. Alô, Dona Margarete. Forte abraço, meu amigo, seu Carmelindo de Campos, mandando abraço aqui pro seu Hélio, dona Salete, seu João, tudo de bom e do melhor. O Nilvo e o Nono da Corte, não sei o que que tem, porque a mensagem dos dois chegou no mesmo minuto, compadre. Será que dormiram juntos essa noite, os dois? Ou você falar, não, vão mandar agora a mensagem pro Morangão lá. Eu suspeito isso daí, meio suspeito isso daí. No mesmo minuto chegou a mensagem do Nilvo e a mensagem do Nono da La Corte. Eu não sei não, esses dois aí. Tomem tento, vocês dois, tomem tento. Ó, e agora de novo, os dois no mesmo minuto. 5h49, um monte de... Não, mas pelo amor... Não, tá um do lado do outro, certeza. Você viu, seu Valdecir? Não? Podem empaiar esses dois, homem. Agora de novo aqui, ó. Aham. Ah, não. Temos de olho, piazada. Aham. Um abraço, tudo é bom e do melhor. É o que desejo, amigo Morangão. Um abraço. Ô, Rubão, acordou, homem? Bom, meu amigo Rubão, no bairro Bonato? Vai trabalhar sim. Eu vi que vai. Vai sim. Durante a semana com sol não trabalhou. Sábado com chuva vai trabalhar, vai.
12: Eu não acredito.
11: Vai sim. Ô Fianco, se tu tá acordado, cuida, seu caminhãozinho verde vai passar, mas viu? Sendo sincero.
12: Eu não acredito.
11: É, então tá bom. Um abraço, bom dia pro meu amigo, seu Nelson José Calgaro, tá mateando, acompanhando o nosso Desperta Brasil. Um abraço, bom dia pra dona Vilma Ambrosio também conosco. O quê? De novo férias, homem? Meu Deus do céu, não tem emprego onde se trabalha, homem?
8: Não tem uma vaguinha ali?
13: É?
8: Na firma, meu amigo Fernando Francescato.
13: É? O Morangão trabalha ali também.
8: Escreveu de novo férias, Morangão. Rumo a Curitiba.
13: Meu senhor do céu, cada 3 semanas férias.
8: Esse fechou bem, né, compadre? Forte abraço, tudo de bom e do melhor, meu amigo Fernando Francescato, então. Aham, tá de férias, hein? Tá rumo a Curitiba, acompanhando o Desperta Brasil. Deus os abençoe na ida e Deus abençoe na volta, amém? Tudo de bom, faça uma boa viagem. Tudo de bom e de melhor. O tio Buda falou, Morangão, o que que tem pra me dizer das visitas que vem na casa dos outros e dorme até tarde?
13: Tá só, meu Deus do céu. Isso aí tu pode empaiar, viu?
8: Eu, se fosse você, tio Buda, tirava as cobertas, jogava um balde d'água, homem.
13: Não dá pra contar que a dona Marli, né, foi na casa dos outros pra dormir até tarde, homem.
8: Ah, bom, ele falou, viu? Ontem, quando a gente foi deitar, ela falou, me chame a hora que se acordar. Daí ela falou, eu vou deixar ela dormir até mais tarde, depois eu aviso. Assim que ela levantar, eu te aviso. Então tá bom, tio Buda. Avisa que depois a gente pega no pé daí, tá? Ah, louco, vai na casa dos outros pra dormir, né, tia? Não, pode empaiar, homem.
14: Mas que vergonha.
8: Um abraço. Ô, Xuamba, como é que tá? Só trocou as orbas na sexta e seguiu a vida.
13: É, quase, né, enroscou o pala.
8: Ah, tá tranquilo? Podia empatar e perder até um gol.
13: Ah, mas vocês pensavam que ia ser uma goleada, né? Tenho certeza, homem.
8: É verdade, mas troca as orbas, segue a vida e agora semifinal, né? Forte abraço, tudo de bom e do melhor. Neomar Chamba também já registrando a parceria. Um abraço, bom dia pro meu amigo, seu Antônio Urquevics. Alô, seu Antônio, forte abraço, me pediu Milho Rico e Josenário, fim de noite. Ô, meu amigo, seu Ivan Alencar, hein? Alô, seu Ivan, forte abraço, bom dia, obrigado pela companhia, me pediu Sem Desistir, Amor, Pegue Minha Mão. Essa música é bonita, né? É do Raul Seixas, mas quem gravou ela aqui? E a gente vai trazer Lolo, Lourenço e Lorival. O trio Ternura, o Zezão, o Edivânio e o Celso. Hoje acertei, né, Zezão? Hoje tá certo? Forte abraço, estão na peleia acompanhando o Desperta Brasil. Me pediram aqui o Mato Grosso e Matias, Espinhos da Vida. 5:53, tudo é bom e do melhor.

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0: O anjo do Senhor anunciou a Maria,
1: e ela concebeu do Espírito Santo.
0: Ave Maria, cheia de graça, o Senhor é convosco. Bendita sois vós entre as mulheres, e bendito é o fruto do vosso ventre, Jesus.
1: Santa Maria, Mãe de Deus, rogai por nós, pecadores, agora e na hora de nossa morte. Amém.
0: Eis aqui a serva do Senhor.
1: Faça-se em mim segundo a vossa palavra.
0: Ave Maria, cheia de graça, o Senhor é convosco. Bendita sois vós entre as mulheres, e bendito é o fruto do vosso ventre, Jesus.
1: Santa Maria, Mãe de Deus, rogai por nós, pecadores, agora e na hora de nossa morte. Amém.
0: E o Verbo se fez carne
1: e habitou entre nós.
0: Ave Maria, cheia de graça, o Senhor é convosco. Bendita sois vós entre as mulheres, e bendito é o fruto do vosso ventre, Jesus.
1: Santa Maria, Mãe de Deus, rogai por nós, pecadores, agora e na hora de nossa morte. Amém.
0: Rogai por nós, Santa Mãe de Deus,
1: para que sejamos dignos das promessas de Cristo.
0: Derramai, ó Deus, a vossa graça em nossos corações, para que, conhecendo pela mensagem do anjo a encarnação do vosso Filho, cheguemos, por sua paixão e cruz, à glória da ressurreição. Por Cristo nosso Senhor.
1: Amém.
0: Glória ao Pai, ao Filho e ao Espírito Santo.
1: Como era no princípio, agora e sempre. Amém.
0: Glória ao Pai, ao Filho e ao Espírito Santo.
1: Como era no princípio, agora e sempre. Amém.
0: Glória ao Pai, ao Filho e ao Espírito Santo.
1: Como era no princípio, agora e sempre.

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0: Melhora à tarde, é um domingo que tem chuva, mas tem períodos de melhora, aberturas de sol, fica mais quente também. Provavelmente passa dos 22, 24 graus, pouco mais, um pouco menos. E se tiver que se fazer alguma coisa ao ar livre, final da manhã ou à tarde, onde a chance de chuva não é zero, mas pequena. Volta a ter condição de chuva na segunda, provavelmente já cedo, e também com condições de chuva trovada. Na terça-feira, madrugada, amanhã, melhorando à tarde e já com tempo bom e frio na quarta. Não dá para descartar algum tempo severo, bem pontual, seja no fim de semana ou na passagem da frente na segunda para terça-feira. Pode ter aí bons volumes de chuva na região, é bom ficar atento. Da Climaterra, Ronaldo Coutinho.
1: Obrigado pelas informações, bom dia.
0: Bom dia.
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1: Seis e doze, daqui a pouquinho a benção do dia com o nosso querido Frei Mazuco. Agora a música tinha que ser aquela. Tá deboiando chuva lá fora. Não, não tá agarrando, tá deboiando ali o mundo, né, tio? Chovendo forte aqui, neste momento, nos altos da Laribóia. 6:12, então daqui a pouquinho a benção do dia. Um abraço, bom dia aqui pro meu amigo Aribaldinho. Alô, Arizão Verde Guerra, como é que tá, tchê? Bom, lá no quebra-freio também conosco, pediu alguma do Tibagi e Miltinho, vamos pregar, Alexumbo. Também no quebra-freio, meu amigo, seu Sandro Castanhara tá na companhia, o seu Gilson Albuquerque tá em Bom Sucesso do Sul e por lá também, com chuva, Morangão. Forte abraço, tudo de bom e do melhor, é o que desejo, amigo Morangão. Um abraço, bom dia pro meu amigo, seu Osmar Pundrich. Escreveu, bom dia, estou alegre escutando o programa, já vou trabalhar mais leve, abraço para todos, assinado Osmar Pundrich, lá em Dois Irmãos, no Rio Grande do Sul. Que bom, né, compadre? Que bom, muito obrigado pelo carinho da companhia, Deus abençoe, um baita fim de semana, hein? Um abraço, bom dia pro seu Dirceu Caprini, também conosco, um abraço, bom, o que, Thiago? Bom dia, Morangão, tive que vir aqui na casa do pai, o pai tava preocupado pensando que tua mãe tinha morrido. Capaz, homem? Fomos ver, estava no 18º sono ainda. Que vergonha, na casa dos outros ficar dormindo até mais tarde, né? Não, pode empalhar.
8: Mas que vergonha.
1: Aí tá tudo certo, eu falei, meu Deus, perdi a hora, já começou o programa do Morangão? Não, tá terminando, tá no horário eleitoral já. Pelo amor de Deus, né, tia? Não. O Buda já tá com o mate lavado lá desde as 4 e pouco tomando mate. Verdade, falou, viu? Tô tomando chimarrão aqui, tua mãe falou que ia acordar cedo hoje. Vai sim, vai.
9: Eu não acredito.
1: Agora tu vê o que eu sofro no dia a dia, tio Buda. Verdade. Quando eu chego na frente da casa dela, pode empalhar, meu Deus do céu. Luzinha apagada, pode morrer ligando, não aparece. Tu vê o que eu passo no dia a dia agora, Buda? É verdade, homem? É. Mas a gente sabe por quê, né? É, a gente sabe por quê, dona Marlinha?
10: Que saudade dos 18, onde a força não faltava, o que viesse pela frente.
1: A dona Marlinha?
10: Atropelava.

0: paredão.
1: Verdade. Na roupa dela que ela levou pra viagem, foi tudo numa maleta. Agora os remédios foi aquelas malas de 32 quilos, sabe, compadre? As roupas tudo na mochila, assim, nas costas, as roupinhas, as mudinhas de roupa. Agora a quantidade de remédio, a maletinha de remédio foi naquelas malas de 32, aquelas malas grandonas, sabe? Já falou, não, só vou

0: Pau básico pra uns dias. É, dona Marli, mas que barbaridade. O galo não cantou ali hoje? Não? Meu Deus do céu. Teve que ir o Thiago pra acordar, né? Não, pode largar, demônio. Pode empalhar, meu Deus do céu. E tu, Thiago, não vai caminhar hoje? Não vai correr por causa da chuva, homem? É, ontem pediu, será que chove? Tô com medo de caminhar na chuva, mas, homem do céu.
1: Que burro, dá zero pra ele.
0: Não, homem, eu só tava preocupado. Vamos, é verdade. Vai só se molhar um pouco, homem. Um abraço, então. O Trio Ternura 2 tá lá em Francisco Beltrão acompanhando, né? O Budinha, o Thiago e a Dona Marli. É verdade, até que enfim acordou, né, Dona Marli? Achei que ia passar do meio-dia dormindo hoje. Pode empaiar, né, tia? Pode empaiar. É verdade. Um abraço, bom dia aqui pro meu amigo Severino Onix, o Adelcio Guarez. Um abraço, bom dia pro seu Clodoaldo Bernardo. Um abraço pro seu Zé lá em Vitorino, um abraço pro seu Eduardo Tonetti, um abraço, bom dia aqui. O que que foi? Ah, sabe que chai. Ah, sabe que vai lá só pra comer. Eu acho que sim, meu Deus do céu. Eu acho que sim, foi lá. E falando em lá, Fianco, amanhã tu me vá com 2:30 no jogo, meu Deus do céu. É, não podemos perder, meu Deus do céu. Se perder é culpa tua, tá? Amanhã tem que ganhar, meu Deus do céu. Então se for no jogo amanhã, Fianco, 2:30, pé quente, homem. Um abraço, tudo de bom e do melhor. O que foi, Manostica? Falou chovendo, hein, Morangão? Aqui não tá chovendo, viu? Eu não vou soprar agora pra tu não ficar falando que eu assopro muito forte, homem. Não vou soprar. Essa semana deu tempo ruim pra ele e culpou o Morangão. Né? Ó, de largada, irmão, né, tia? É verdade. Deixa eu ver aqui quem tá conosco. Agora tem que cantar os parabéns, tem que cantar os parabéns. Seu Pedro Borges, lá na linha Borges, Ponte do Chopin, está homenageando a filha Bruna Borges, que está de aniversário hoje. Deus abençoe. Homenagem de toda a família, então, pra Bruna, aniversariante do dia. Saúde, paz, alegria e coisas boas. Certo? Claro. O seu Roberto Carini. Alô, Carini, velho de guerra. Hoje os parabéns vai pra minha esposa, Morangão. Minha esposa e companheira. Meu mozinho. O mozinho, né, compadre? Homenagem pra ela, Morangão. Coloque na oração em nome de toda a família. Eu e os filhos Alan e Eduardo. A dona Nide Carini está de aniversário hoje, Morangão. Viu? Vocês vão fazer uma festa só, né? Juntos os dois. Ali é esperteza, né, compadre? É que nem o Morangão e a dona Suelen. É um dia da diferença um com o outro. Aí paga uma festa só, tá tudo certo, né? Verdade. Então, homenagem pra dona Nide, em nome do seu Roberto, do Alan, do Eduardo, e também tem outra homenagem pra dona Nide aqui, claro. Vamos chegar lá. Bom dia, Morangão, tudo bem? Hoje nossa amiga dona Nide Carini está de aniversário, que Deus abençoe grandemente. Homenagem da dona Marisete e do seu Ivaldir. Então, saúde, paz, alegria e coisas boas. Vamos cantar os parabéns, claro, pra Bruna e pra dona Nide? Com certeza. 1, 2, 3 e... Para.

Muita paz, muita saúde, alegria, felicidade, tudo de bom e do melhor que deseja o amigo Morangão. Seu Pedro Borges está oferecendo para a filha Bruna Rick Renner, filha para dona Nietzsche. Eu trago a música Mensagem de Aniversário. E para fechar este bloco, o meu amigo Aribaldinho pediu uma do Tibagi, Miltinho. Bom dia, tudo é bom e do melhor, hein?

envio humilde mensagem. 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

Passarinho do Peito Amarelo, Tibagi, Miltinho, Neirando, mensagem de aniversário, Rick Renner, filha, bom dia, 6:28, já, a bênção do dia.

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18: 6h31, apresentando as intenções, o seu Jean, lá em São José, Santa Catarina, pede por toda a família. Lucas Dias, em Nova Prata, pede por toda a família. Michel de Paula, em Dois Vizinhos, pede por toda a família. O Fernando, no bairro Morumbi, pede por toda a família. A dona Aparecida Sebastião pede por toda a família. Conosco também o amigo Matheus Balbinotti pedindo por toda a família, a dona Vilma Ambrosio pedindo pelo seu Roberto Ambrosio, também seu Vilmar Luca, Zezão, Edivânio, Celso pedindo pelas famílias, a dona Luciane em Vitorino pede por toda a família, a dona Natalina Borges em Enéas Marques pede por toda a família, o seu Valdecir Ferreira pede por toda a família, o amigo Aribaldim pede por toda a família, o seu Roberto Carini, juntamente com os filhos Alan e Eduardo, seu Roberto é esposo, pedindo pela dona Nid, que está de aniversário hoje. A dona Marisete, seu Ivaldir, pedindo pela dona Nid, que está de aniversário hoje. Seu Pedro Borges, lá na linha Borges, pedindo pela filha Bruna Borges, que está de aniversário hoje. Então, aos aniversariantes, saúde, paz, alegria e coisas boas. O amigo William, em Honório Serpa, pedindo por toda a família, a dona Salete Cazuni pedindo oração e bênçãos por toda a família e proteção a Santa Bárbara contra os temporais, seu Salvador Medeiros pedindo por toda a família, a dona Lourdes Espanho lá em Itapejara do Oeste pedindo por toda a família, o seu Miguel Gonçalves pedindo oração e bênçãos hoje em especial a nora Milena, que está de aniversário. Deus abençoe grandemente. Deixe-me ver aqui, o Severino vai estar de aniversário, mas que tal, Severino? É a dona Night, se não estou enganado, né? O nome da esposa é a dona Night, então juntamente com toda a família, pedindo oração e bênçãos ao seu Evelino Onink, ele que estará de aniversário amanhã. Saúde, paz, alegria e coisas boas. Daqui a pouquinho canto os parabéns para os aniversariantes, certo? Deixe-me ver aqui, seu Josemir Barbosa pedindo oração e bênçãos por toda a família. Então foram estas as intenções do dia, bênção do dia com o nosso querido Frei Mazzucco.
19: Deus de poder e bondade, pela intercessão de São Francisco de Assis, derrame suas bênçãos sobre nós. Louvo o seu olhar sobre nós, nos proteja, nos guarde com saúde, paz, alegria e proteção. Que nós possamos sempre seguir adiante com a nossa missão de levar a ternura e a bondade da vida. O Deus que é Pai, Filho e Espírito Santo. Amém.
18: Amém. A bênção do dia retorna na segunda.
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18: Seis e quarenta, bom sábado. Segue chovendo aqui em nossa cidade, que nos altos da Araribóia, 16 graus no filamento de mercúrio. Um abraço, bom dia para a dona Luciane e família em Vitorino, a dona Natalina em Graias Marques, seu Valdecir pediram para pegar no seu pé aqui, compadre.
25: É, não vou falar com o senhor Roberto Carini.
18: É, mas agora não vale também, agora não vale homenagear, porque o senhor esqueceu.
26: Mas que vergonha.
18: Eu recebi a mensagem, viu, Morangão? Deu um puxão de orelha no seu Valdecir Ferreira Vascaíno. Ele é irmão da dona Nide e não lembrou que ela tá de aniversário, Morangão.
26: Mas que vergonha.
18: E o senhor Roberto, risca o nome, risca o nome. Não estará convidado pra festa. Deixa anotado ali, deixa anotado ali, tá certo? É verdade, mas agora não vale, agora não vale. Porque esqueceu, né, seu Roberto? Esqueceu, né, seu Roberto Carini?
26: Mas que vergonha.
18: Quando é do Vasco, ele manda mensagem feliz e tal. Agora, quando é aniversário da irmã, esquecer. Pelo amor de Deus, não vou falar mais nada, né? É verdade. Um abraço, bom dia aqui pro meu amigo, seu Emerson Porto, tá por lá tomando o quick dele, né? Um quickzinho, acho que é tal, é chique. Um abraço pro seu João, também registrando a companhia, não sei qual João ele mandou um bom dia. Tudo bem com o amigo? Forte abraço. Um abraço, bom dia pro meu amigo aqui, deixe-me ver aonde que tá agora, meu Deus do céu. Pulou tudo aqui, mas pelo amor de Deus. O que que foi? Ah, o Aminho, não tem jogo hoje, homem. Mas de tarde me pule, cama, é verdade? O que foi, Aminho?
27: Ah, e o Aminho, hoje tá especial de primeira, né, Aminho? Lavar os pés e voltar pra cama, mano. Acordar lá pras 12h15, hein? O que que tu me disse?
18: Mas tu tá participando mais ou menos a cada 20 dias agora, meu Deus do céu. É verdade? É verdade? Quer falar de dormir até meio-dia? Meu Deus do céu. Eu queria ter uma vida dessa, né, compadre? Ô, Tonetão, bom dia.
27: Bom dia, Morangão. Tô mateando e escutando o programa, senão aqui do dia tu vai me colocar no quarto da assombração aí, né? Aqui também tá garoando, mas não tá chovendo forte, não.
18: Tá garoando lá fora, bolo e a perna gaúcha, as que tal? Um abraço, bom dia pro meu amigo William, lá em Honório. Será pro meu amigo, o que, o Leandro Piovesana? O Didio? Não, o Didio não tá ouvindo, meu Deus do céu. Não, não, seu horário? Quando ele escuta, ele manda bom dia sempre, ele falou. Manda um abraço pro Didio, seu Luiz Cúnico, que tá sempre junto com nós no Clube do Bolinha, bem faceiro, Morangão. Tá feito o registro. Um abraço aqui, Josemir Barbosa, tudo de bom e do melhor, o seu Salvador Medeiros, dona Salete Cazuni, o seu Adelar Gobetti e o vovô Gobetão, também registrando a parceria, o seu Vanderlei Bondardo, o meu amigo, o seu Romualdo é outro, né, compadre? Meu Deus do céu, cada dia mais tarde acompanhando o programa. Não, podem, eu já tive ouvintes melhores, né? Ó, ontem foi 6h24, hoje já foi 6h41, né, compadre? Quando é segunda-feira, ele vai pra 6h47. Na terça, 6h49. Na quarta, 6h50. Na quinta, 5 para as 7. Aproveitando a folga, abençoado. Forte abraço, Deus abençoe o amigo e toda a família e bom fim de semana, um abração. Um abraço, bom dia pro meu amigo, o seu Edson dos Reis, um abraço pra dona Rosângela Slomoschensky, o seu Leonardo também conosco, forte abraço, família Slomoschensky do Alto Paraíso, um abraço, bom dia, que deixe-me ver, o seu Leonardo L. Briskevich também conosco, tudo é bom e do melhor é o que desejo, amigo Morangão Velho de Guerra. Muita gente acompanhando o programa e eu, claro, só tenho que agradecer. Aqui o meu amigo, o seu Miguel Gonçalves, está homenageando a Nora Milena, que está de aniversário hoje. Deus abençoe grandemente, tudo de bom e do melhor. O pedido aqui, dona Nai, de toda a família, homenageando o seu Evelino Rony. Alô, seu Evelino! Vai completar 80 anos amanhã, então, pro seu Evelino, pra Milena, Morangão canta aqui, ó.

0: Gaúcho Pachola, parabéns, compadre, tudo é bom e do melhor, é o que desejo, amigo Morangão. O Didi falou, bom dia, estou ligado desde as 5h30. Obrigado ao Leandro Piovesano. 5h30?
1: Eu não acredito.
0: Não sei não, Didi. Um abraço, Deus abençoe, bom fim de semana, meu amigo. O Dilson Vendegher, Escopete Lulina, tá em companhia, ele falou que tava em Porto Alegre, foi ajudar o Renato Gaúcho a se estabelecer por lá, né? Tá contente com a chegada do Renato no Grêmio? Acho que tá, ele tá de volta no programa, porque a última participação dele faz uns 15 dias, do céu. Aham, teve em Porto Alegre lá ajudando nas mudanças e coisa e tal. Hoje tá ouvindo aqui o programa, né? Hoje tá ouvindo aqui o programa. Bom dia, bom dia, bom dia, bom dia, bom dia, bom dia, bom dia, bom dia, bom dia, bom dia, bom dia, bom dia, bom dia, bom dia, bom dia, compadre.
2: E aí, Morangão, tudo é bom, um bom final de semana.
0: O senhor também tá contente pelo tipo, né? Tá contente, meu Deus do céu.
3: Tá contente agora?
0: Vamos ver o que vai dar pra frente, né? Vamos ver o que vai dar pra frente com o Grêmio, homem. Meu Deus do céu. Viu? Da segunda divisão não passa, por enquanto, né, compadre? Tem que ver o final do ano que vem, daí, né? É verdade. Então tá certo, ficamos por aqui, meu povo. Claro, o meu amigo seu Nelson lá no bairro Frarão me pediu a música Casa de Amigo e eu vou trazendo aqui na sequência do nosso Desperta Brasil. Um forte abraço, tudo de bom e do melhor. Retorno no SEVO a seguir, horário eleitoral obrigatório. Fui, tchau.

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2: Bom dia, meus amigos. Um final de semana que começa com chuvas em todo o sudoeste do Paraná. O programa da Kaminski vem chegando por aqui em nossa rede de emissoras de rádio para levar até você as informações do agronegócio. Muito obrigado pela sua companhia. Aqui estamos para levar as informações da semana a partir aqui dos estúdios da Selinalta. Com a gente, alô, alô, amigos que nos acompanham aí pela Rádio Tropical FM em Clevelândia, a Rádio Liberdade FM aí em Galvão, bom dia, obrigado pela audiência, Rádio Atalaia FM em Campo Herê e também a Rádio Clube FM de São Domingos em Santa Catarina. Bom dia, gente querida! Olha, o final de semana em todo o sul do Brasil tem alerta de perigo para tempestade neste final de semana. Daqui a pouquinho, Ronaldo Coutinho vem com a previsão do tempo aqui no programa da Kaminski. Também vamos falar como foi a semana intensa de trabalho no campo aqui no Paraná. Em Santa Catarina também, via de regra, em que pese aí o período de plantio por lá, comece no fim do vazio sanitário neste domingo, dia 20 de setembro, é que termina o vazio sanitário. Então, quem pôde já iniciou um plantio também aí na região oeste de Santa Catarina, em toda a nossa área de ação em Santa Catarina. Aqui no Paraná e mais propriamente também aqui na micro-região, Pato Branco, Mariópolis, Coronel Vivido, Honório Serpa, até Clevelândia, depois lá para Palmas a coisa já muda um pouquinho de figura por causa do clima. Daqui a pouquinho, ao vivo, o nosso presidente Nelson de Bortoli fala sobre a semana de trabalho, se todos conseguiram aí efetuar o plantio de forma tranquila, né? Agora vem uns diazinhas de chuva por aí, vamos ver o que vai acontecer também, né, neste aspecto aí da previsão do tempo. Ontem tivemos o encontro do Núcleo das Cooperativas da nossa região lá em Laranjeiras do Sul, inclusive o Jonathan Laux esteve lá representando a Kaminski, não é? Vamos tentar trazer informações aí sobre como foi esse encontro. O João Vitor, nosso repórter Kaminski, entrevista o Guto Menin sobre a nova parceria que a Kaminski Sementes tem com a Golden Harvest. É uma nova parceria que vai entregar ainda mais tecnologia, mais resultado ao nosso cooperado, produtor campeão, produtora campeã. É o programa da Kaminski que está no ar e eu abro tradicionalmente para você trazendo uma música bonita. Olha só, Rio Negro e Solimões, faz tempo que não anda por aqui. Saúde e paz para você, bom dia!

0: Bom dia, isso mesmo. O resto a gente corre atrás. O bom é ter saúde e paz. Bom dia para você.
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0: Pois é, o sul do Brasil aí tem previsão, alerta, né, de tempestades para o final de semana, de acordo com o INMET, que abriu aí, emitiu alertas de perigo de tempestades que abrangem os três estados aqui do sul do Brasil, além de São Paulo e Mato Grosso do Sul. Os avisos passam a valer a partir de agora, com previsão de chuva entre 30 e 60 milímetros por hora ou até 100 milímetros por dia e ventos que vão de 60 a 100 quilômetros por hora, possibilidade também de granizo. O alerta indica risco de cortes de energia, estragos em plantações, queda de árvores e alagamentos. E no Paraná, o alerta de perigo atinge mais lá para o norte pioneiro, norte central, noroeste, centro-oeste, centro-oriental, centro-sul-oeste e aqui no sudoeste e também no sudeste do estado. Praticamente o Paraná inteiro sob alerta aí de tempo, alerta de clima severo para o final de semana. Vamos torcer para que tudo dê certo e não tenhamos aí intempéries. Vamos saber como é que se comporta a janela do tempo com ele, o bruxo do tempo, aqui no programa da Camisque, o Ronaldo Coutinho. Bom dia.
3: Bom dia. É, o tempo segue com chuva, período de melhora, a temperatura hoje talvez não chegue nem a 20 graus, aquele dia de pouca variação e um tempo ruim para quem quer fazer qualquer coisa ao ar livre na área. Pode ter alguma pancada, alguma coisa mais forte ao longo do dia, com períodos de tempo seco. No domingo, tem chance de chuva na madrugada, início da manhã, melhora, pode ter aberturas de sol e esquenta. Hoje friozinho, domingo fica mais quente à tarde, podendo passar dos 24, 25 graus. Isso significa que deve ter sol em alguns momentos. Por segurança, considerem uma chance pequena de chuva no final da manhã ou à tarde no domingo. A tendência de chuva é mais na madrugada e início da manhã. E uma boa parte do domingo pode ser aproveitável. Na segunda tem chuva e trovada, cai a temperatura. Terça tem chuva na madrugada, amanhã fica mais frio e vai melhorando à noite. Na quarta-feira faz frio na região. Então teremos uma quarta-feira de tempo bom. Provavelmente na quarta teremos temperaturas já mais baixas na região. Não passa muito dos 20, 22 graus e possivelmente teremos mínimas aí na faixa de 4 a 7. Fica no limite de ter ou não alguma geada. Nos Campos de Palmas provavelmente vai ter. Na quinta também pode ficar entre 5 e 8, 6 e 9 graus e passa dos 20. Da Climaterra, Ronaldo Coutinho.
0: Muito bem, muito obrigado, seu Ronaldo Coutinho. Olha, possibilidade de geada ainda nos Campos de Palmas, lembrando que o inverno brasileiro se despede no dia 21 de setembro. Alô, primavera! Vem chegando, batendo a nossa porta, aquele ar primaveril maravilhoso, né? O tempo que eu mais gosto, assim, do ano, né? A chegada da primavera, aquela explosão de cores e vida. É, no primeiro momento, os IPs aí vem florescendo na nossa região, Pato Branco, e a região tem os IPs amarelos, os brancos, os roxos, né? Muito bonitos, e eles têm aquela explosão de vida. Eu adoro. Aqui na Araribóia tem um IP gigante ali, né, ao lado do posto Canembé, que é ponto de atração turística de Pato Branco quando ele florir. Esse ano, eu estranhei, ele deu uma florada menor, menos intensa que o ano passado e mais rápida, mas foi bonita também. Agora, o ano passado foi uma loucura aquele IP rosa ali da Araribóia, assim como em outros pontos lindos da cidade, os IPs trazem o prenúncio da primavera. Já, depois do intervalo, participação ao vivo aqui do presidente da Camisque, Nelson de Borturi.

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1: Ao vivo com a gente, nosso presidente Nelson de Bortri estava aí acompanhando, presidente, a previsão do tempo. Ontem à tarde encontrei alguns produtores, o seu irmão inclusive estava lá já vendo algumas questões de insumos na cooperativa. Disse: olha, terminamos aí as nossas glebas, Clevelândia, Mariópolis, e assim esperamos que a grande maioria dos nossos produtores tenha vencido o plantio necessário para a semana que chegou com o fim aí do vazio sanitário em 10 de setembro aqui no Paraná. Santa Catarina, nossa área de ação termina neste domingo, dia 20 de setembro, vazio sanitário por lá. Amanhece chovendo, a previsão era essa mesma, presidente. E aí, como é que foi a semana de trabalho do nosso produtor campeão Camisque, que conta pra gente? Bom dia.
2: Bom dia, Beto. Bom dia às emissoras que fazem parte da parceria do programa Produtor Campeão Camisque. Bom dia a quem está nos ouvindo e especialmente bom dia ao nosso cooperado. Beto, assim, ó, falando, você falou, estava ouvindo a previsão, quinta-feira passada, Campo Alto e Clevelândia, nas baixadas, estava um lençol de geada. Então, é típico disso. E você falou uma outra coisa importante, o prenúncio do IP. O IP, ele traz uma esperança quando não tem anomalia do fim do frio, do fim da geada. Ele é um processo histórico acompanhado. Salvo aqueles anos que dá aquelas catástrofes loucas. Senão ele é início da primavera e o fim dos frios. Verdade. E com relação à semana, Beto, esse ano é um ano um pouco menos acelerado que os outros anos. O que está acontecendo? O agricultor encontrou aí bastante umidade, porque nós tivemos aí na segunda, terça-feira, um dia, tivemos 4 dias sem sol, tivemos 3 dias de sol, onde o agricultor ampliou o plantio. Mas como eu falei, com menos densidade, com mais critério, o que o agricultor está usando? Aquilo que sempre falamos, um critério de espaçamento de plantio, né? Plantando mais escalonada por conta das previsões. Então nós vamos ter uma safra de um plantio de setembro um pouco mais esticado. Vai ser outubro a maior parte, eu penso, por aquilo que a gente enxerga aqui nessa micro-região de Mariópolis, Clevelândia. Então é uma coisa bem interessante, o agricultor está usando a prudência, tá? Também pelo excesso de chuva, né? Mas enfim, faz parte do roteiro. Nós também estamos trabalhando na medida que dá, porque as janelas são curtas, agora nós estamos aí mais 3, 4 dias com tempos molhados, até o solo encharcado. Então o agricultor está tendo um pouco de dificuldade de entrar no campo nos primeiros dias. Quando fica bom, já começa a chuva de novo. Mas esperamos que se mantenha, o dia está escuro, já choveu bastante. E esperamos que não venha. E graças a Deus nós estamos saindo fora das tempestades que está sendo colocada pela previsão e está acontecendo. Então o Mariópolis, essa região do sudoeste aqui, principalmente de Pato Branco para cá, não está tendo anomalias. Esperamos que continue assim, Beto.
1: Estamos escapando bonito na fotografia, verdade, presidente. E olha, a chegada da primavera aí traz boas notícias também para o agro. Essa semente que está sendo lançada no solo agora, presidente, com esta chuva da semana, que é do final de semana e dos próximos dias aí, a previsão de ainda algumas temperaturas abaixo dos 10 graus. Como é que está a expectativa aí para essa safra, para essa caminhada que está começando?
2: Beto, tem uma coisa interessante que ninguém debateu. E a gente presta muita atenção e até eu venho falando sempre. É uma novidade, eu acho que o povo vai ficar um pouco assim, perguntando o que eu vou falar agora. Por exemplo, a semente da soja, ela está tendo outra categoria há muito tempo, né? A qualidade, o agricultor já vai com segurança plantar, porque as cooperativas em si não soltam a soja com menos de 90 de germinação e 93, 96 de vigor. Então, primeiro passo que é difícil você perder. E o segundo ponto, que é muito importante, veja só. Se a pesquisa e os dados e tudo que a gente comprova, tecnicamente e também na prática, a semente de soja ela precisa de uma temperatura mais baixa para se manter. Como eu falei no programa passado, que o Mato Grosso ele importa a semente daqui na época de plantio, porque não pode ficar 10 dias que ela perde a germinação. O solo faz a mesma coisa. Então, se tiver o solo com 10, 12 graus, ou 15 graus de temperatura, ou 18, o que que acontece? A semente demora um pouco mais de germinar, mas germina melhor que com o mês de novembro e dezembro, que é calor.
1: Importante isso, né? Porque uma boa germinação garante uma arrancada positiva, né? Na verdade, eu acho que é um momento crucial. Como é que é o momento, sou como produtor, né? Qual é o momento de maior tensão num ciclo aí de uma safra de soja? Ou não tem menor ciclo, maior momento, menor momento, é uma tensão do início ao final. Como é que é isso?
2: Beto, assim, ó, esse ano promete, é um ano de bastante chuva, e quanto a soja mais atrasada, ele precisaria de 30 dias, onde ele já teria feito a raiz predominante da soja já estaria desenvolvida. Então ele gostaria de menos chuva. Quanto mais chuva, quando ela estiver pequena, mais chance de... Porque formou muita lâmina de água, e o que acontece? Ela não desenvolve o sistema radicular. Salvo também que se dê chuva forte, quando ela é pequena, que quebre folha, entra bactéria. Então, esse é um processo crucial, é os primeiros 30 dias da soja. Depois ela já tem enraizamento, ela se desenvolve e vai embora. Então, é uma tensão diária, sempre agora. Esperamos que não chova forte quando ela está pequena para quebrar a folha, para que não entre bactéria, que ela fique aperreada. Então, tudo isso é um processo. Então, ele é uma adrenalina bem interessante. É aquele, o agricultor fica sempre com o coração na mão, se vai dar granizo, não vai dar granizo. Então, Beto, tudo isso influencia. Esperamos que não venha essas chuvas torrenciais pesadas com granizo, que quebre a folha dela, que quando a soja é pequena, ela tem uma sensibilidade muito grande nas folhas, e até a chuva forte quebra todas as folhas. E daí ela demora a desenvolver, chove muito, demora a desenvolver, porque ela tem que formar raízes, e ela tem muita dificuldade porque fica muita água no campo e ela tem dificuldade de desenvolver o sistema radicular.
1: Bom, depois, né, desta adrenalina toda da largada inicial, aí eu venho com aquela pergunta. O Notícias Agrícolas traz aqui, presidente, que ontem encerrou sexta-feira com perdas expressivas na Bolsa de Chicago, pressionados principalmente pela forte realização de lucros no farelo. Depois de recuar 20 pontos durante o pregão, o contrato terminou novembro com o dia, né, com baixa de 16,25 pontos, US$ 13,03 por bushel. Apesar da queda na sexta-feira, ainda se acumulou 7 pontos na semana. E aí, o que é que vem pela frente aí até dezembro? O que que dá pra gente falar? Afinal, dá para dizer que são 3 meses já para terminar o ano de 2027 e o mercado traz que leitura?
2: Beto, você arruma o mundo num dia? É impossível,
1: não,
2: né?
1: Não tem como.
2: Então, isso é especulação de mercado. Então, veja só, nós temos ali a US$ 13 o bucho, né? Isso já é um feito inédito. Então, não se preocupem com o preço da soja. Porque os Estados Unidos está colhendo muito manchado e tem uma perda de 15% a 20%, com certeza. Só que eles não divulgam, né? E tem todo o processo do El Niño no Brasil. Então, assim, ó, o que que eu vou dizer para você? O que que nós temos que torcer que nós façamos uma boa safra? E vai dar certo. A gente tendo uma boa safra, pode ter certeza que o preço da soja não se amedronte, porque esses dias saiu a divulgação também, como sempre foi, há 16 anos que eu acompanho, tem o relatório da USDA. Um dia antes já tinha caído 16, 20 pontos e no outro dia subiu a soja. Então isso é tudo especulação de mercado. Claro que os fundos saíram realizando lucro, aí entram comprando porque se negocia a soja 30 vezes por ano. Então, Beto, o que que nós temos que fazer? O dever de casa no campo? Torcer que Deus nos ajude, São Pedro nos ajude, que a gente colhe uma boa safra, que o preço da soja ele vem automaticamente. Então, não segura não, tá? Não tem porquê. A soja sumiu do mercado também, porque os estoques estão mais baixos. Se você olhar no Brasil, também tem bem pouca soja a ser comercializada.
1: O senhor fala, presidente, o senhor fala uma coisa interessante, a soja sumiu do mercado, e eu vejo aqui também que a China voltou a comprar soja dos Estados Unidos ontem, inclusive, olha a coincidência, comprou 111 mil toneladas de soja dos Estados Unidos para o país asiático, com entrega comercial agora, inclusive para o final do ano. O anúncio reforça a sequência de compras chinesas e tem um encontro vindo aí entre Donald Trump e o Xi Jinping, né? É, a gente tem que olhar para esses dois gigantes aí, né? Essa compra, essa volta da compra da soja americana para os Estados Unidos tem a ver com uma aproximação dos dois gigantes, ou é porque está faltando soja no mercado? Porque o senhor fala uma coisa aí que o chinês deve estar de olho. Falou, vamos ter que comprar dos caras de novo, ou não, esse movimento não diz nada para a gente?
2: Viu, Beto? É dois tigres grandes se arranhando, mas é pro ideal só, cada um quer ser maior, um quer ser maior que o outro. A China não tá comprando soja por amor aos Estados Unidos, a China tá comprando porque tem fome, certo? E não é só China e Estados Unidos, você vê a Coreia, vê outros, tem outros países aí com 300, 400 milhões de habitantes que não são nem falados. E nós vamos para 9 bilhões de habitantes. E esses 9 bilhões de habitantes não vão comer coisa produzida em terraço de prédio, vão comer aquilo que a terra produz, aquilo que o agricultor produz. Então nada vai segurar, nós vamos ter esses momentos de baixa, mas nós vamos ter oportunidade muito grande, como sempre teve. O agronegócio é assim, são temporadas sazonais, um ou dois anos amarga, outro ano vem, porque a China está comprando soja porque não tem lá.
1: Tem que comer.
2: Tem que comer.
1: Tem que comer.
2: Tem que comer. O povo precisa comer, os bichos precisam comer. Então, tudo que você move na terra, precisa comer.
1: Não come chip de computador, né? Eles têm os
2: chips. Então, gafanhoto, rato, cobra, cachorro, etc, etc, correia, tem tudo isso aí. Então, assim, Beto, uma coisa é certa. Tudo que precisa ser consumido, precisa ser produzido na terra. E, assim, nós temos que ter a felicidade, nós vamos ter que ter a perseverança, vamos ter que ter harmonia e sempre aquilo que estamos fazendo, que é o que a gente sabe fazer, trabalhar. Porque assim vai ter anos que vai ter menos preço, mas vai ter momentos bons. E o momento bom está chegando e nós precisamos estar vivos, né, para viver esse momento. Então, Beto, o mundo vai ser assim, a especulação vai ser cada vez maior e o mundo vai desglobalizar, Beto. Com certeza. Você fala mais em China, Estados Unidos, são duas maiores potências. Mas tem outro surgindo que está buscando outros caminhos, porque estão brigando e não está levando nada para ninguém. E outras nações vão buscar o caminho delas. Porque o mundo globalizado não mantém todo mundo, ele está brigando para o universo, cada um ser maior que o outro. E os países, sim, nós temos quando? Nós temos 280 e poucos países aí no mundo. Nós estamos falando de dois, três. Então veja só. E o único país que tem tudo na mão para fazer isso, com certeza é o Brasil. Então, o nosso dever é produzir como nós tentamos sempre fazer e fazemos o melhor e ter o produto na hora certa. Então, que Deus abençoe, que todo mundo tenha uma boa safra e vai ter uma boa safra, porque lá na frente vai abrir um enorme, de novo, leque para que se realize com uma renda melhor, onde o agricultor ganha mais, investe mais e a sociedade em si, os municípios crescem mais. Então, uma roda, ela é uma engrenagem dependente de todas as engrenagens que fazem parte dessa roda. E a agricultura está dentro disso, é a primeira que move. E a cidade vai depois. Então, onde o agricultor ganha, o agricultor produz mais, a cidade desenvolve mais, é mais fácil de sobreviver, mais riqueza, mais renda, mais emprego e a roda gira mais fácil.
1: Verdade, agora falou tudo e o mundo precisa de alimentos e o Brasil tem esta vantagem, porque nós temos a comida para o mundo, né? De cada 5 pratos de comida hoje que consumirem no mundo, 3 ou 4 são do agro brasileiro. Vamos que vamos. Presidente, muito obrigado. Essa semana aí, daqui a pouquinho, a gente vai falar sobre a nova parceria aí da Camis, que o Guto Menin vem ao programa. Com a parceria Camisc Sementes e Golden Harvest, né? A cooperativa buscando sempre, presidente, entregar o melhor para os nossos produtores, não é verdade?
2: Claro que sim, Beto. Acho que a gente tem que acompanhar aquilo que a tecnologia oferece. Se é bom, se é importante e ele faz produzir mais, e é melhor para o nosso cooperado, para o agricultor em si, eu acho que a gente tem que buscar. Não pode deixar as oportunidades passar, porque se você não fizer, os outros vão fazer. Então esse é o caminho, esse é o objetivo, e vamos esperando, né, que, e torcendo que as coisas vão dando certo. Acho que, assim, as dificuldades, elas existem, mas se não tiver dificuldade, você não aprende a viver também a vida, o ensinamento e tudo aquilo que a gente faz.
1: Muito bem. Obrigado, presidente. Um bom final de semana. Deus no comando, não é? Vamos torcer para termos aí um final de semana e os dias seguintes aí com tranquilidade climática no Paraná, aqui no Sudoeste, em Santa Catarina, aí no Oeste, em toda a nossa área de ação, no Sul do Brasil todo, né? Oremos aí por nossos irmãos de todas as regiões. Abraço, presidente.
2: Abraço, Beto. Queria dizer aos nossos agricultores que sejam muito felizes, torcer que o tempo colabore e trabalhe bem, todo mundo precisa de uma boa safra, voltar a organizar as partes finanças, né, e viver melhor. Então, que com certeza o Sudoeste é um lugar mais abençoado, um lugar bom, e nós vamos ter sim uma excelente safra, dependendo do tempo que a gente vai plantando, se não der para fazer safrinha em parte, está tudo certo. O importante é colher bem. Um grande abraço, bom final de semana a todos.
1: Abraço, vamos que vamos. 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
1: Olha só, alô Marcos Paulo Brandeleiro, bom dia, aquele abraço, obrigado pela audiência. Lembrando aqui o nosso encontro com a gastronomia, a melhor gastronomia mariupolitana, né? Nós vamos ter aí no dia 27 agora de setembro, na Sociedade Recreativa Nossa Senhora do Carmo em Mariópolis, o tradicional almoço da ovelha enfarinhada. Olha só, meia ovelha, é um kit, né? Meia ovelha por kit, 2,5 kg de carne de porco. Olha que sacada legal, porque daí, por exemplo, se eu for, né? A minha esposa, tem mulher que não gosta de ovelha. Eu não sei como é que pode isso, alguém não gostar de ovelha assada. Mas enfim, a minha esposa, dona Rosângela, não gosta. Então tem 2,5 kg, mas em contrapartida ela adora a carne suína. Então tem 2,5 kg de carne suína no kit, que é para agradar gregos e troianos. Grande sacada aí da comunidade Nossa Senhora do Carmo. Aí mais os acompanhamentos, né? A maionese, a saladinha, duvido que não tenha uma cuca. Rapaz, R$850, serve assim, bem tranquilo. Acho que 12 pessoas, né, Marcão? 12 pessoas, bem tranquilo. Após o almoço haverá bingo, levar os pratos e os talheres, Então, agora o negócio é o seguinte, tem duas ou três unidades disponíveis para venda. Agradecemos quem garantiu o kit. Graças a Deus, aí diz o Marcão, já passamos dos 40 kits vendidos. Então, olha só, duas ou três unidades e vai encerrar agora durante o programa. Que se quer garantir o seu, ligue 46 98104-3377 com o Marcos Paulo Brandeleiro, né? 98 98104-3377 é o telefone para reservar o seu kit. Ligou, reservou, garantiu. Também o Gelson no 991068994, o Márcio no 991182759 e o Carlinhos, alô tio Carlinhos, no 991221251. Rapaz do céu, eu vou ver se eu arrumo ainda o Matu, mas assim, eu não posso reservar agora, porque a galera aqui também não me dá o positivo, né? Daí me quebra no meio. Se vender, vendeu. Depois eu vou ver com a turma aí no decorrer do dia se eu reservo um kit também, Marcão. Eu entro em contato contigo. Mas vende aí, não tem problema, porque eu não tenho a turma garantida ainda. Mas eu vou dizer uma coisa pra vocês, viu, gente? Não dá pra perder. Olha, no dia 27, então, só tem mais 3 kits. Ligue agora e garanta o seu. Depois não vem chorar, eu não consegui mais o kit, Betão. Pois é, né? Tem que ligar. E, gente querida, vamos que vamos. Olha só o programa da Kamiski que traz agora. Daqui a pouquinho, dona Rita de Bortoli vem ao programa falar do encontro que vamos ter lá em Xanxerê, né? O quarto encontro das mulheres do agro. Kamiski, patrocinadora master esse ano. Já converso com dona Rita de Bortoli. E também, daqui a pouquinho, vamos ter novidades tecnológicas na Kamiski. O João Vitor, nosso repórter Kamiski, vem ao programa com as novidades. Vamos que vamos. Olha o que eu trago pra vocês. Anote o nome dessa dupla aí. A gente vai ter um encontro já com essa galerinha aí. São eles, Altair e Alexandre, cantando aqui no programa da Kamiski. Merci, tá?
2: João Gustavo!

0: Olha só, Altair e Alexandra, anote essa dupla. E vou dar só uma dica: 5 de dezembro. Vamos que vamos! 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
1: Olha aí, gente querida, olha, amanhã, neste domingo, dia 20, é o dia do gaúcho. Alô, gauchada, bom dia. Semana passada eu tava de plantão, fui fazer uma reportagem lá pra TV Serinalto da abertura da semana, Farroupilha aí, semana do gaúcho, né? Ali no Tarca Nativis, pessoal do Carreteando a Saudade. Alô, gente querida aí do Carreteando, pessoal do Tarca, aquele abraço, um bom dia. Em toda a região aqui, né? O West Santa Catarina também muito forte, o tradicionalismo, os nossos CTGs, né? Então tivemos aqui em Pato Branco uma cavalgada e eu fui entrevistar o Rodrigo Toffoli. Alô, Rodrigão! Aquele abraço, meu querido! Esse é raiz, né? Gaúcho aí, de cepa, né? Maravilhosa aí, que sempre ajuda também com os colegas aí do tradicionalismo, do Tarca, do Carreteando aí a cultivar a cultura gaúcha. Eu fui entrevistar o Rodrigo, olha só, olha essa aí a hora que eu fui entrevistar o Rodrigo ao lado da égua, né? Uma linda égua que ele mantém aí, né, para suas cavalgadas. Olha só a intervenção dela.
2: Bom, é o início, na verdade, aí da semana, né?
1: Ô, quer dar entrevista, compadre? Ela ficou com ciúme, eu acho, o rapaz do patrão ali, né? Não vai me entrevistar? Como assim? Só vai entrevistar o meu mano aí? Foi muito legal, achei muito engraçado. Bom, compartilhando com vocês aí, né? Neste domingo, dia do gaúcho, um abraço, tradicionalismo é muito forte aqui no sudoeste do Paraná, oeste de Santa Catarina, e a Camisque aqui mandando aquele abraço, né? A todos os tradicionalistas aqui do sudoeste do Paraná, oeste de Santa Catarina, entre os nossos cooperados, muitos cultivam as tradições gaúchas, não é? Participam ativamente dos CTGs da região. Então a cultura gaúcha, ela é muito cara, é muito do nosso coração aqui na nossa região, aqui no Paraná e em Santa Catarina, né? Nas nossas famílias aqui, eu não sei se pode ser que exista, obviamente, né? Hoje a gente já tem muita gente aí de fora, de outras regiões do Brasil que vieram aportar aqui no sudoeste do Paraná, oeste de Santa Catarina. Mas via de regra, as famílias assim mais antigas dificilmente, para não dizer praticamente, né? Impossível não, mas assim, alguém veio do Rio Grande do Sul, um avô, um tataravô, o pai mesmo. Alguém veio do Rio Grande, no meu caso, meu pai veio do Rio Grande do Sul, lá de Lagoa Vermelha, ele era ali daquela região, né? Depois veio para Santa Catarina, ali na região de Itaió, minha mãe, ali São José, Santa Catarina, e depois vieram para Mariópolis, né? Minha mãe foi uma das primeiras professoras aí no município de Mariópolis, era conhecido como Marichinha. Então, eu tenho assim um orgulho muito grande, né? Quando produtores da Camisque vem, Beto, sua mãe me deu aula, viu? A professora Marichinha, né? Que legal, muito, tem um carinho gigante aí, porque Mariópolis está ligada às minhas raízes, inclusive mamãe, Dona Maria, né? Ela engravidou em Mariópolis, a minha gestação foi praticamente toda em Mariópolis, aí com uma semana, conta minha mãe, né? Que eles vieram para Pato Branco, daí eu nasci do lado de cá da barranca do rio Pato Branco, mas o meu umbigo foi enterrado ali num pinheiro às margens do rio Pato Branco, no território mariopolitano. Então eu sou um cidadão de dupla fronteira, uma cruza de Mariópolis com Pato Branco. Vamos que vamos! É o programa da Camisque, o programa do produtor campeão. Vamos falar agora do encontro maravilhoso que vamos ter aí em Xanxerê. É um encontro, é o quarto encontro das mulheres do agro, de toda esta grande região do oeste de Santa Catarina, com a participação do sudoeste do Paraná, Dona Rita de Borturi, a Leandra, né? O pessoal aí do Camisque Mulheres estão à frente deste projeto. Eu conversei com Dona Rita nesta sexta-feira na sede da Camisque em Mariópolis.
3: Agora, gente, vamos falar aí de um evento que teremos no município aí de Xanxerê, né? Onde vamos viver o quarto encontro das mulheres do agro do Oeste Catarinense. E a Camis, que é patrocinadora master, vai estar aí com uma grande comitiva, né, dentro aí do trabalho realizado do núcleo feminino da Camis, que, né, e dos nossos comitês aí. Dona Rita de Bortoli está à frente desse projeto aí para levar esse grupo, né, que vai vivenciar esse momento em Santa Catarina. Como é que estão os preparativos? Porque é já no final de semana que vem, né, Dona Rita? Bom dia, obrigado por estar com a gente.
4: Bom dia, Beto. Bom dia, ouvintes. Isso, nós estamos numa expectativa muito boa. Eu estive nesse encontro, no terceiro encontro, o ano passado, participando de um painel. E esse ano estarei participando como embaixadora do evento e a Camis, que entrou como patrocinadora master. Então, nós estaremos lá. Sexta-feira tem a Feira de Negócios com a Casa da Mulher do Agro, um painel internacional com mulheres de vários países que vão estar nesse painel. E no sábado nós organizamos um grupo, uma comitiva da cooperativa, que será um dia inteiro de palestras, painéis, e um encontro de muita riqueza de conteúdo e de contato com mulheres de todo o Brasil que estão participando desse evento.
3: Existe alguma vaguinha ainda para quem deixou para a última hora e de repente, eu vou conseguir ir, ainda é possível?
4: Ainda podemos disponibilizar duas vagas. Então, se mais alguém estiver interessada e quiser ir, entre em contato com a Luana ou comigo, nos grupos da cooperativa, que a gente vai dar um jeitinho de conseguir mais, organizar mais duas vagas. Mas o nosso lote já está encerrando, né? Esse ano o evento está sendo organizado para 800 mulheres, né? E nós conseguimos esse grupo com a cooperativa e é uma expectativa muito positiva.
3: É importante também, acredito, né, que para as nossas cooperadas estarem indo para uma região diferente, quer dizer, sistemas cooperativos diferentes, embora todas as cooperativas tenham a mesma missão, o mesmo ideal, mas uma vivência diferente, né, que sempre é muito importante para o nosso crescimento.
4: Sim, esses encontros, eles sempre proporcionam uma expansão para todas as mulheres que participam, porque além de você ter contato com mulheres que têm uma vida, uma rotina parecida com a sua, que pode agregar algum conhecimento, alguma informação que você pode aplicar no teu dia a dia, você faz contato com mulheres que têm uma vida totalmente diferente da sua. Então, é sempre um aprendizado e uma oportunidade de ver coisas diferentes, conhecer outras formas de trabalho e de vida no agro. Uma coisa importante também, nesse ano nós vamos ter a Leandra participando de um painel, que é do nosso time, do nosso grupo, né? Então é uma participação muito efetiva, o núcleo feminino vai estar representado com um grupo bem bom de mulheres, e o Camisque Mulher, né, que abrange todas as mulheres que fazem parte da cooperativa, também vai estar representado por um grupo de mulheres.
3: Com certeza, né? E no próximo final de semana, no outro, e quem sabe, se possível, até uma participação ao vivo no programa da Camis, que ainda estaremos no horário diferenciado, das 7h30 às 8h30, de repente

0: Mulheres do Agro, né, lá em Xanxerê. Um abraço e a gente volta, então, no sábado que vem mesmo ou no outro com uma cobertura completa, dona Rita.
1: Obrigada, então, Beto, por essa oportunidade. E mais uma informação. Na sexta-feira é aberto ao público, gratuito, então, das 15h até as 21h, para quem quiser ir com a família lá visitar a feira de negócios. Aí, no sábado, que é a partir das inscrições, que foi o que a gente divulgou, né, que a Camisca vai estar fornecendo o transporte para as nossas inscritas, que, então, é essas duas vagas que a gente ainda pode achar para deixar disponível para vocês.
0: Perfeito, obrigado, boa viagem, uma boa participação, dona Rita.
1: Obrigada, Beto, e obrigada pela oportunidade.
2: Um abraço a todas as integrantes da delegação aí da Camisca que estarão participando. Semana que vem a gente vai tentar uma participação ao vivo lá do local, a Luana e também a Amanda, nossas enviadas especiais do time aí de comunicação da Camisca, que estarão ao vivo e vão participar do programa lá em Xanxerê. Bom, tem duas vaguinhas então ali, né? Pessoal que quiser ainda participar, dá tempo, viu? Quero mandar um abraço aí pro Rafael, o Doni. Alô, tô indo trabalhar, só que não, né? Ô Marcos Paulo Brandeireiro, o seguinte, reserva um kit pra mim aí, eu vou fazer o seguinte, se não arrumar companheiro pra saborear esse kit, eu como sozinho esse kit aí. Duvido que não vou arrumar companheiro, né? Então, o seguinte, reserve aí e eu vou. Se eu não arrumar companheiro, eu vou sozinho, de mano, eu comigo mesmo, e vou comer sozinho essa ovelha aí. É verdade. Meia ovelha, será que o caboclo tem um apetite, hein? O Marcos, vai ter pudim? Vai ter pudim? Se tiver pudim, reserva um pudim também. Tá bom? Abraço aí, seu Marcão. Guarda um kit pra mim aí. Vamos nesse negócio. Eu vou ganhar todos os prêmios do bingo de tarde. A minha esposa ontem foi num binguinho aí, ganhou ela tem uma sorte no bingo, quero só ver. Vamos jogar bingo de tarde lá. Bom, então tá feito o BRIC, né? Vamos falar agora sobre tecnologia. O meu repórter preferido, João Vitor Francisqueto. Ô, meu compadre, o João Vitor, da equipe de comunicação Camisca, está com a gente e tem tecnologia nova na Camisca, meu caro João Vitor, bom dia.
3: Muito bom dia, Beto, bom dia, produtores. Estou aqui no cementeiro justamente para falar com o nosso Guto Menin, nosso coordenador do departamento da Camisca Sementes, né, do comercial, justamente para falar sobre uma nova parceria, né, que foi feito com a Golden Harvest, a distribuidora, né, de sementes da Syngenta, uma empresa que tem um vasto histórico de credibilidade mundialmente, né, e justamente ela, essa nova parceira que vem para somar para os produtos, né, da Camisca Sementes, com novas cultivares e novas tecnologias, né, uma empresa que vem lá de 1973, que já tem vasta credibilidade e que agora está no portfólio, né, dos produtos da Camisca Sementes. Muito bom dia, Guto.
4: Bom dia, João, bom dia, Beto, bom dia a todos os amigos ouvintes da Rede Selinalta. Pois é, João, a gente vem crescendo bem com a marca de sementes a nível de Brasil e com isso também a gente precisa olhar para o nosso portfólio, né? Para a gente não ficar atrasado no tempo, né? E sem estar levando a necessidade do que os clientes pedem, né? Agora, recentemente, a gente fez uma parceria com a Golden, né? Introduzindo no nosso portfólio. A Golden, que já você mesmo disse, né? É uma sementeira, né? Semente de soja do braço da Syngenta, né, do grupo Syngenta, né, eles bem relevantes no mercado, e entra esse portfólio para Camisca Sementes, contemplando as biotecnologias deles, né, as cultivares boas deles, e com isso a gente trazendo mais oportunidade para o cooperado e para todos os nossos clientes.
3: Muito bem, Guto, então você tem já o nome do representante comercial, né, para falar justamente para o pessoal entrar em contato com ele ou justamente para ver com os consultores da Camisca, né, para falar diretamente com ele para ver essas cultivares da Golden?
4: Sim, João, logo a gente já dispara o nome do representante, o nome dele é François, ele que vai fazer a carteira da Camisca, né, logo a gente dispara nas redes sociais um vídeo com ele, né, e com isso o contato dele também, que fique bem claro para todos entrarem em contato no caso de urgência e emergência.
3: Muito bem, então a Golden sendo a nova parceira, né, da Camisca Sementes, uma nova empresa no portfólio de cultivar.

0: Uma empresa que vem com vasta tecnologia e também desempenho para agregar sempre na lavoura dos nossos produtores. Muito bom dia então, Beto, e bom dia para todos que estão ouvindo o programa da Camisc.
1: Bom dia, João Vitor, bom dia, Guto, né? Está aí uma nova tecnologia sendo entregue aí aos nossos produtores e isto é muito bom, é muito positivo. Mandar um abraço aí pro Miga lá no Rio Elias e toda a comissão organizadora. Eu sei que dá um trabalho gigante organizar a Romaria em honra à Nossa Senhora da Salete esse ano com o tema Reconciliados em Cristo com Maria da Salete. É a 63ª Romaria da Salete lá no Rio Elias. Então começou com o trido, né? E amanhã, neste domingo, termina então com a Romaria Santa Missa, né? É às 6h, terço dos homens às 9h30 e a Santa Missa Solene às 10h, terço das mães à tarde às 13h30, encenação da aparição, Santa Missa, bênçãos dos Santíssimos, né? E o envio dos romeiros. Deixai-vos reconciliar com Deus. Nossa Senhora da Salete no Rio Elias, a 63ª Romaria em honra Nossa Senhora da Salete. Tá convidado todo o pessoal aí do sudoeste do Paraná, oeste Santa Catarina, é lindo o santuário, né? Um momento, um domingo diferente de oração aí pro pessoal, né? Perguntei se vai ter pudim, ó, que o Marcos disse.
2: Vai ter pudim, vai ter sobremesa, vai ter bolo.
1: Vou te mandar aí pra você colocar de novo, Fabiano, porque ficou baixinho, né? Vou pôr ali, ó, o Marcão. Vai ter pudim? Vai ter pudim ou não vai ter, Marcos Paulo Brandeleiro? Vamos ver aí se vai ter pudim ou não vai.
2: Vai ter pudim, vai ter sobremesa, vai ter bolo.
1: Reserva um pudim, né? Aquele com ovo caipira, bem amarelo, com aquela calda de açúcar caramelizado, assim, né? Quando você... eles correm por cima do pudim, assim, ó. Barbaridade, chega da água na boca, homem do céu. Vamos que vamos. É o programa da Camisc, o programa do produtor campeão por aqui. Um bom dia, obrigado pela sua companhia, que é a companhia mais importante aqui do nosso programa, né? Um abraço a todos que estão conosco, mais uma vez, um abraço a todos que nos acompanham em toda a região sudoeste do Paraná, oeste de Santa Catarina, bacana demais, obrigado pela audiência. Dólar fecha a sessão de sexta-feira sem gatilhos, perto da estabilidade. Índices, né, indicam aí que não teremos surpresas aí nos próximos dias, né? Vamos lá. E a campanha eleitoral segue, né? Com uma indefinição grande em todo o país, né? Disputas aí nos governos dos estados, eleições para deputado estadual, deputado federal em todos os estados brasileiros e para a presidência da República. Isto não trouxe assim grandes oscilações ou novidades do mercado, de forma que neste momento não há impactos assim significativos no mercado, né? E vamos aguardar o resultado das eleições para daí o mercado fazer essa leitura e a gente vai ver aí o que vai acontecer com o mercado. Não acredito, independente dos resultados, em grandes alterações em relação aos preços aí das nossas principais commodities por conta do fenômeno eleições. Acredito mais no fenômeno El Niño mesmo, viu? É verdade. Aliás, falar em clima, né? O Ivano Carnel registrou no dia 16, mandou um áudio aqui no programa, registramos geadas, né? Olha o que disse Ivano Carnel do Deral em Pato Branco sobre o clima na semana.
3: Muito bom dia a todos nossos caros ouvintes. Hoje, 16 de setembro, né, nós tivemos na microrregião de Pato Branco a ocorrência de vários pontos de geada. Tá? Aqui em Pato Branco, a temperatura mínima registrada foi de 7,3 graus e em Palmas nós tivemos 2,4 graus. Em Pato Branco, as geadas ocorridas foram aquelas chamadas geadas de baixada, né? São de fracas intensidade, e a gente acredita que essas geadas não devem trazer problema algum para as culturas. Preocupação evidenciada com as culturas de inverno, mas devido já à fase adiantada das mesmas, né? Inicialmente a gente não vê problema algum relacionado a isso. Para as culturas de verão que estão sendo plantadas agora, principalmente a cultura de milho, né? Existem já muitas áreas de lavoura de milho com 30 dias de plantio, e essa condição de clima mais frio, a princípio, ela deve trazer assim problemas no desenvolvimento inicial, tá? Talvez o desenvolvimento inicial dessas culturas ele seja um pouco mais lento. É importante dizer que no ano passado nós tivemos a temperatura mínima no mês de setembro, no dia 23 de setembro, foi registrado 5,3 graus aqui em Pato Branco. Portanto, foi mais frio, né? Mas ao contrário desse ano, as condições de umidade que a gente verificou nesse último dia, ela propiciou a formação dessas geadas. A preocupação do produtor, ela continua sendo ainda com o plantio da cultura da soja, tendo em vista que nesse período o produtor não está conseguindo engrenar o plantio da cultura da soja, né? Em função dessas previsões acentuadas de volumes de chuvas que nós temos aí. Fica essa preocupação nesse momento com a agricultura aqui na nossa região de Pato Branco.
1: Bateu com aquilo que disse o presidente Nelson de Bortoli mais cedo aqui no programa, né? A maior preocupação do produtor agora é a chuva, é o volume de chuvas, né? E agora no período aí em que a semente foi lançada ao solo, né? Ontem inclusive conversava com produtores, né? E a gente me falava, Beto, chove muito, aí cria uma crosta ali no solo, né? E a semente acaba perdendo a força de germinação, não consegue romper aquela crosta, né? Então, muita chuva agora, tem que dar uma camadinha aí, dar uma janela de sol bacana para poder essa semente toda germinar. Vamos torcer para dar certo, e vai dar certo, né? Com certeza aí vamos ter uma excelente safra de soja em toda a nossa região. Também, até o seu Hélio, nosso diretor secretário, ontem nós não, eu acho que ele estava também no encontro regional lá da OCEPAR em Laranjeiras do Sul, junto com o Jonathan Laux, e foi um encontro que aconteceu lá em Laranjeiras do Sul, e um encontro muito importante também do cooperativismo regional, né? Esse encontro aconteceu organizado pelo sistema OCEPAR, o evento encerrou a segunda rodada de reuniões do ano, reunindo de forma inédita e conjunta lideranças, gestores e conselheiros das regiões oeste e sudoeste do Paraná. Acredito que o seu Hélio, o Jonathan, com certeza esteve lá, representando a Camisa. O seu Hélio Betim também acredito que esteve lá, porque não nos encontramos ontem na cooperativa. Queria perguntar para ele como é que estava ali na região do Palmital, né? Como é que foi o plantio por ali também, né? Porque em Santa Catarina, inclusive, o vazio sanitário termina neste domingo, dia 20, né? Então o pessoal começa a plantar, porque daí não pode ter soja emergente, mas aí 4, 5 dias antes o pessoal já pode plantar também. Não sei se foi o caso aí do início do plantio também em toda essa região. Semana que vem vou trazer os nossos agrônomos aí do Palmital aqui para o programa para me contar como é que vai ser, como é que foi a semana, início do período aí do término do vazio sanitário em toda a região oeste de Santa Catarina. Alô, alô, Palmital aí, São Lourenço do Oeste, a Vila Milani, né? O pessoal da vila aí, né? A turma aí de São Domingos, toda essa grande região aí de Santa Catarina, área de ação da nossa cooperativa. Semana que vem trago notícias para vocês, tá bom? Bem, terminou o programa, acabou, né? A gente vai ficando por aqui, obrigado pela audiência, viu? Forte abraço, a gente se encontra semana que vem aqui no programa da Camisque, sua cooperativa de todos os dias.
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5: Amigo trabalhador, você já observou que o relógio da Matriz São Pedro faz silêncio das 11 da noite até as 6 da manhã? Neca de badaladas dos quartos e das horas. A medida tomada pela direção da paróquia visa favorecer o descanso noturno da população adjacente, sobretudo dos enfermos dos hospitais. O Código de Postura do município prevê áreas de silêncio na cidade, sobretudo nas proximidades de igrejas, hospitais e escolas. O silêncio supõe a ausência de gritaria, do uso de buzinas, de aceleração excessiva das motos, de propaganda em alto-falantes, do som tipo bate-estaca e panela de pressão dos carros. O exemplo da Matriz São Pedro, além do aplauso, merece ser imitado por pedestres, condutores de veículos e pilotos de motos. A limpeza das ruas chama a atenção dos visitantes. Podemos dar um passo a mais pelo trânsito ordeiro e pelo respeito ao silêncio nas áreas sinalizadas. Coloque-se no hospital, junto ao leito de um parente ou amigo. Além do atendimento médico, ele necessita de um ambiente calmo e silencioso. Dê esse direito a quem dele precisa. Pense nisto. Deus o acompanhe.
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1: De volta na programação com destaque esportivo. 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Os placares das últimas horas, Brasileirão da Série B, 29ª rodada, Vila Nova 1, América Mineiro 0, Ceará 2, Novo Horizontino 1, São Bernardo 1, Atlético Goianiense 0. Na Copa União de Futsal, último jogo da primeira fase, dois vizinhos 3, Guarapuava 0. O Palmas foi eliminado. Passaram para as quartas, os confrontos são os seguintes: Manuel Ribas e Chavantes, Ampere e Guarapuava, Itaipulândia e Cândido de Abreu, dois vizinhos e Coronel. Conferindo a movimentação deste sábado, Brasileirão da Série A e a 28ª rodada. 16 horas, Atlético Mineiro e Chapecoense. 17 horas, Mirassol e Botafogo. 18h30, Remo e Santos. 20h30, Vasco e Coritiba. 21 horas, São Paulo e Internacional. Na B, 29ª rodada. 16h30, Sport e Juventude. 18h30, Atlético Clube Botafogo Paulista. Na C, terceira rodada, 17 horas, Maringá e Botafogo da Paraíba. Copa Paraná, quarta rodada, logo mais 11 horas, Atlético Paranaense e Azures. 15h30, São Joséense e Foz. Na terceira, na Paranaense, semifinal, ida. 15h30, Cambé e City London. Passando ao futsal, Paranaense Ouro, oitavas de final, ida. 20 horas, Itaipulândia e Cascavel. Na Prata, oitavas de final, ida. 20 horas, Ibiporã e Apucarana. Prudentópolis e Atlético Clevelandense. 20h30, São Joséense e Chavantes, Palotina e Fazenda. Paranaense de Futsal Feminino, segunda rodada, 17 horas, Stein e Colombo. E na Copa LNF, semifinal, 21 horas, Vélez e Joinville. Sigam com a Serinalta no próximo destaque, a movimentação do domingo.
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1: 8:37, bom dia, bom sábado, de volta aqui na frequência 88,3. Eu, seu amigo Fabiano Marangon, Morangão, para fazer a companhia a partir de agora com a boa música do passado. Vamos recordar dentro das possibilidades, claro, bem curtinho durante este período, a nossa participação aqui aos sábados, né? É verdade, bem curtinho. Vamos lá com o sabadão chuvoso desde a madrugada. Chove aqui em nossa cidade, mas o fim de semana vai ser mais ou menos assim, molhado, né? Chove, para, chove, chove, para, chove. Amanhã já é para ter mais tempo bom, umas pancadas de chuva também ao longo do dia. Enfim, um fim de semana pra gente recarregar as baterias. Que a chuva lá fora traga pra gente calma, né? Renove as nossas energias e deixe o nosso sábado ainda mais aconchegante. Ainda mais agora com as boas músicas do passado, né? Aquelas que a gente quase esqueceu, mas juntos vamos fazer com que não caiam no esquecimento. Que não falte para ti, para mim, para nós, um café quentinho, um mate. Tá preparado o mate? Tá matando desde cedo? Será que o mate doce vai bem? É, muita gente no sabadão aproveita para tomar aquele mate doce. Enfim, vamos que vamos, né? Mas o que não pode faltar em nossa agenda diária são motivos para sorrir. Deus te abençoe grandemente, Deus te dê coisas boas nesta jornada aí que estamos iniciando. Muita gente já está no trecho, que nem eu, faz tempo, né? Mas muita gente está com aquela preguiça inicial do sábado, dando-nos o carinho da companhia aqui na frequência 88,3. Então, um sábado abençoado, cheio de paz e bem, é o que eu desejo a você. Neste momento, a temperatura aqui nos altos da Araribóia, na casa dos 16 graus. Vamos juntos, são 8:39, para abrir o programa. Lembrei desta aqui, duas que lembram-me da chuva. Da primavera, é, amanhã começa a primavera, ah não, depois de amanhã, né? Depois de amanhã, dia 21, temos a mudança de estação, termina o inverno, começa a primavera. Então já vou falar qual música eu vou trazer. Aqui lembrou-me de uma manhã chuvosa, música aconchegante, vem lá de 1981. Tenho certeza que você vai lembrar desta banda curitibana, Blindagem, a música Gaivota, então direto de 1981. Já que falei de primavera, lembrei deste grupo que lá em 1978 gravou a música Que Fim Levaram Todas as Flores. Estou falando deles, Secos e Molhados, Nem Mato Grosso e Companhia. Vamos recordar? Claro, 20 para as 9. Bom dia, bom sábado.

0: Secos e Molhados, antes também Blindagem aqui na frequência 88,3. Bom dia, bom sábado. Já já, mais música.
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3: E 49, lembro também da tradicional e deliciosa feijoada do Lar de Idosos. Hoje, ingressos a R$70, retirada às 11h30, às 13 horas, no Pavilhão São Pedro. Também no sistema drive-thru, já que tá chovendo, né? Aproveita com a entrada pela Tocantins, né? Já, ó, altos almoços, como diz o ditado, né? Linguagem popular, altos almoços. Esse é caprichado, esse é delicioso. Você encontra ingressos aí com secretários da paróquia, voluntários dos movimentos, estacionamento do pavilhão, pastorais, pessoal do Rotary. Entre em contato também com o seu Sabino Ultramar no 99972-7231. Então, retirada das 11h30 às 13 horas. 8h49, bom sábado. Segue chovendo, 16 graus na temperatura. Outras músicas aqui com cara de frio. Agora vai ser mais ou menos uma volta no tempo. Por quê? Porque eu vou começar em 1970, aí vou descer para 69 e depois para 59. A música que abre este bloco, eu gosto muito deste cantor, hein? Johnny Cash. Esta música foi gravada em 1970. Lançado o single no dia 31 de julho, alcançou o primeiro lugar de paradas musicais na Billboard, isso em outubro de 1970, ganhou o prêmio de música do ano, inclusive foi regravada posteriormente por outros artistas. Então, abrindo o bloco, Johnny Cash, de 1970. Na sequência, The Marmalade, Reflections of My Life, de 69. Essa também alcançou o topo das paradas. E para fechar, essa de setembro de 1959. Venceu o Grammy de Melhor Gravação Country de 1960. Inclusive, foi incluída no Hall of Fame de 1998, esta canção. Vamos recordar, então? Claro, já. Mary Robbins, El Paso. Que é tal? Então, 70, 69 e 59. No S é boa. 8h51.

0: Direto dos anos 50, aqui para Selinalta FM, Mert Robbins, antes também de Marmalade, Johnny Cash, abrindo o bloco. Um bloco saudosista, hein? Para um sábado chuvoso, vai bem, barbaridade. 9:04, já eu trago alguns abraços, participações no nosso programa, hein? É, daqui a pouquinho eu vou, mas já volto, não saia daí. 16 graus na temperatura.
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0: 9:06, bom dia, obrigado pela companhia. Capaz, senhor Haroldo. Mas olha que tal, meu amigo senhor Haroldo, acho bom dia para quem só roda as melhores. Bom ouvir o Blindagem e o grande Ivo Rodrigues. Lembrei dos conhaques e das conversas no Bife Sur, viu? Também tem histórias aí, meu senhor do céu. Porvaço, se eu te contar o porvaço que tomei uma vez com o Ivo... Meu senhor, é, boas histórias realmente, hein, seu Haroldo? É, que coisa, também, achei que era o único, não, né? Grande Ivo, figuraça, figuraça, veio inúmeras vezes aqui para nossa cidade, né? É, grande pessoa, foi uma grande pessoa e nos deixou grandes músicas também, né? É verdade, então que bom saber que o amigo também tem grandes histórias ao lado deste grande nome, desta grande voz da música paranaense. Forte abraço, Haroldo. Bom fim de semana, tudo de bom. Um abraço, bom dia pro seu Elton Klassen também conosco. Meu amigo, o seu Moacir Pessoa, o seu Joumar Jeremia, o seu Orildo Tafarel também, ó, tá no café e na escuta da programação. Um abraço, bom dia também pro seu Divanzir Brusque conosco. Muito obrigado pela parceria. Tudo de bom, é o que desejo, amigo Morangão Velho de Guerra. Muita gente participando e eu, claro, só tenho que agradecer a audiência, tá certo? Então tá dado o recadito, muito obrigado de coração aqui pela parceria. Vamos trazendo música, claro, agora de Birds, depois Mamas and the Papas. 9:08.

0: Elvis Presley, antes também California Dream, abrimos todas com The Birds. 9:16, bom dia, bom sábado, Zazá, música de volta.
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6: Essa é boa de recordar, 9:19. Um abraço aqui pro seu Zairo, dona Fátima, lá em Vitorino, dona Jurema Maria Bim também conosco. Um abraço aqui, deixe-me ver, pro amigo Michael no centro, ele pediu Rolling Stones, Angry, vamos trazendo. Um abraço pro Almor Galhazzi, nosso grande tição, também conosco, pediu uma do Pink Floyd, Breath. Vamos trazendo, é claro, o Pink Floyd vai soar até meio estranho, porque ela parece que dá um corte brusco no fim da música, mas é assim mesmo, meu povo, não estranhe, porque é assim mesmo o recorte da música no fim. Geralmente os álbuns do Pink Floyd são álbuns conceituais. É um disco, digamos assim, que todas as músicas estão conectadas, né, para dar um significado maior ou, claro, contar uma história em vez de trazer músicas soltas entre as que compõem o álbum. Nos últimos dias, últimas semanas, um dos álbuns que está mais em evidência depois de anos, né, é o Animals, lá dos anos 70, por causa da música, a Dogs, Sheep e Pigs, que são as três músicas que formam o álbum, né? Os cães, no caso, representam, segundo o Pink Floyd, os empresários, né? Os porcos representam os líderes políticos corruptos e as ovelhas representam o povo em geral, que segue todas as ordens. Mas, como eu disse, você tem que ouvir todas as músicas que são interligadas para saber um pouco mais a respeito do que é que eles querem passar. Então, Pink Floyd, se for dizer, praticamente todos os álbuns são assim, né, conceituais. E o nosso amigo Almor Galhaço pediu essa daqui, ó. Essa é a antiga edição. E um baita álbum, hein?
7: Um deputado quer falar com o senhor, pode falar?
6: Daqui a pouquinho?
7: Quer falar com o senhor,
6: né? Um deputado ali esperando?
7: Aguardando
6: o senhor. Ah, que tal? Então tá certo, daqui a pouco a gente vai. É, aqui é um 10. Vamos lá, aqui o pedido do nosso amigo Almor Galhaço pediu Pink Floyd e a gente traz para abrir.

0: Rolling Stones, antes também Pink Floyd. Um abraço, bom dia aqui para minha amiga Cassiane Parisotto. Escreveu: bom dia, deveria ter Pink Floyd todo sábado, hein? É, tem boas músicas, sim, muitas músicas boas. Um abraço, bom sábado e bom dia pro meu amigo seu Denísio, também registrando a companhia. A dona Inês Mussolini, dona Sônia, tudo de bom e do melhor, obrigado pela companhia. Ô, Frei Mário, voltou de férias, mas que tal? Fazia dias que não participava aqui do... Essa é boa, hein? Frei Mário Tagliari, bom dia, seja bem-vindo, paz e bem.
1: Bom dia, Marangão. Que maravilha de programação. Tô aqui viajando no tempo, aproveitando o tempo chuvoso, preparando as missas para o final de semana, mas com música belíssima. Essa é boa mesmo. Um fraterno e grande abraço a todos. Bom final de semana, paz e bem.
0: Bom fim de semana, paz e bem. Obrigado pela parceria e também gostando das músicas, né? É, quem também gosta bastante de Pink Floyd é a dona Suelen. As que tal? Tá lá em casa ouvindo, né? Alô, dona Suelen. Bom dia. Obrigado pela parceria, hein? Aham. 9h30, Frei Mário pediu essa daqui, ó. Lembra dessa? We are the world. Lembra? Um abraço, meu povo. Tudo de bom. Bom fim de semana. Até mais.

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1: De volta na programação com destaque esportivo. 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Conferindo agora a movimentação deste domingo, começo com o Brasileirão da Série A, 28ª rodada, 11 da manhã, Grêmio e Palmeiras, 16 horas, Corinthians e Fluminense, Vitória e Cruzeiro, 18h30, Flamengo e Bragantino, 19h30, Atlético Paranaense e Bahia. Na Série B, 29ª rodada, 11 da manhã, Ponte Preta e CRB, 16 horas, Goiás e Avaí, 18h30, Londrina e Fortaleza, 19h30, Criciúma e Operário. Na Série C, 3ª rodada, 16 horas, Santa Cruz e Floresta, 18h30, Ferroviária e Brusque, Paysandu, Inter de Limeira. Copa Paraná, 4ª rodada, 15h30, Paranavaí e Cascavel. Terceirona Paranaense, semifinal, ida, 15h30, Iguaçu e PSTC. Paranaense de Futsal Ouro, oitavas de final, ida, 11 da manhã, Paraná e Manuel Ribas, 17 horas, Chopinzinho e São Miguel. No futsal também teremos o Paranaense Feminino, Patinhas em Quadra, segunda rodada, neste domingo no ginásio do Olevar Labarda, Patinhas e a SEF, 16 horas, a bola rola. Um abraço, tudo de bom e até mais.
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2: Estamos chegando, gente, tudo bem? Bom dia, 10 horas pontualmente, sabadão chegou novamente, não é? Sábado, 19 de setembro de 2026. Hoje é dia aí de Nossa Senhora da Salete, data que relembra, não é? A aparição da Virgem Maria na França lá em 1846. E nós estamos vivendo aí a grande Romaria da Salete lá em Rio Elias. Daqui a pouquinho eu falo mais sobre isso. Tudo bem? Tudo certinho por aí? Está trabalhando hoje? Bom trabalho, bom restante de trabalho. Quem já está de folga aí, aproveite bem, começando o seu fim de semana. E aqui na Selinalta também, muita música, porque hoje é sábado dia. 16 graus é a nossa temperatura, tivemos já chuva hoje cedo, como já havia passado aí a previsão do tempo, não é? Durante a semana, e continua chovendo em Pato Branco, mas graças a Deus por hora aí, chuva calma, chuva boa. Célio Ruaro na apresentação, ajudando a gente aí nas músicas, a Elaine Juliana, e na direção das emissoras, o Frei Mário. A gente deseja excelente final de semana pra você. 10 horas, 1 minutinho, vamos começando? Vamos sim.

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14: 10:10, gente, 10:10, então amanhã a Romaria de Nossa Senhora da Salete ali em Rio Elias. Alô, meus amigos de Rio Elias, sempre acompanhando a nossa programação. Pessoal trabalhando lá, né? Então hoje é o dia 19, terceiro dia do tríduo, não é? Já passamos a programação e amanhã também, então, teremos aí um dia repleto aí de orações, Santa Missa, terço, enfim. Inclusive a Selinalta amanhã vai transmitir das 10 em diante aí a missa, como já é tradição, lá do Rio Elias. E teremos a presença do bispo da diocese, Dom Edgar Hertel, né? Que estará amanhã, então, lá em Rio Elias. E a expectativa é de grande, assim, grande participação dos romeiros que vêm de todas as nossas regiões. Muito bem, 10:11, segue o programa, é sábado dia. 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Pegue lá os seus medicamentos, seus remédios e não pague nada. 10:12, 10:12, 16 graus a temperatura, uma leve garoa agora aqui em Pato Branco, um sabadão aí, né?

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19: Muito bem, 10h21, Fabiano, chegando aí com as loterias. Informe para nós aí. Bom dia, Fabiano.
20: Bom dia, Célio, amigos ligados na Selinalta FM, conferindo os números da sorte. Loto Fácil, concurso 3.783, sorteados 01, 03, 04, 05, 06, 12, 14, 15, 16, 17, 19, 22, 23, 24 e 25 acumulou. Quina, concurso 7.121, sorteados 22, 23, 47, 60 e 64. Teve uma aposta ganhadora, premiada em R$535.810, com 37 centavos. Aposta feita em Rio Grande, no Rio Grande do Sul. Lotomania, concurso 2.977, sorteados 01, 05, 09, 12, 15, 18, 21, 30, 37, 38, 41, 42, 44, 46, 47, 54, 63, 87, 96 e 98 acumulou. Dupla Sena, concurso 3.010, primeiro sorteio 01, 05, 07, 14, 26 e 44. Segundo sorteio 04, 13, 15, 16, 20 e 49 acumulou. Um abraço, tudo de bom. E até mais.
19: Valeu, obrigado, Fabiano, trazendo aí para nós, atualizando as loterias da sexta-feira. Então, daqui a pouquinho você retorna trazendo também as informações da agenda esportiva, os jogos do final de semana, o povo quer saber. 10h24 agora, 10h24, obrigado por você estar aí ouvindo a gente, Selinalta 88,3, falamos de Pato Branco. Abraço para o Dirceu lá do bairro Alvorada, vendo a chuva, saboreando o mate, pediu marca aqui. Já, já, a sua música tá, Dirceu. Excelente fim de semana e para você e para a família.

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17: Oi, bom dia, meu amigo Célio Ruar, tudo
18: dia.
17: Bem?
18: Tudo
17: é a
18: bem.
17: Jurema Maria Bim do Centro.
18: Dona Jurema.
17: Roda pra mim uma música com os Monarcas.
18: Sim.
17: Aquerenciado.
18: Aquerenciado.
17: Só pra curtir. Um abraço e um bom trabalho.
18: Bom fim de semana.

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6: 10h43, meus amigos, chovendo em Pato Branco, neste sabadão do dia 19 de setembro, 16 graus é a temperatura, você ligado com a Rádio Selinalta, a gente agradece. Quem está trabalhando também, tem gente que trabalha aí no sabadão, como nós, né? Estamos trabalhando por aqui, fazendo companhia pra você. 10h43, daqui a pouquinho o Coutinho e a previsão do tempo. E tem áudio aqui pro programa, então, rapidinho, nesse período eleitoral, não é? A gente faz o possível aqui para atender o ouvinte.
7: Bom dia, Sérgio. Bom dia. Tudo certo?
6: Tudo tranquilo.
7: Leandro Lima, São Bom, Miguel Leandro. Da Cajaninha aí, a Piazada, estão todos te ouvindo.
6: Opa.
7: Aí, viu?
6: Alô, Piazada.
7: Uma audiência enorme aí no São Miguel da Cajaninha.
6: Que chique, né?
7: Roda para nós ouvir aí o Chote Laranjeiras. E mandou lá pra dona Catarina. Ah. Tá, disse que tá batendo uma polentinha agora de meio-dia.
6: Coisa boa.
7: Vamos curtir, cara, com a mãezinha. Um abraço, meu gurizão.
6: Alô, dona Catarina.

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1: Só música boa, que volta daqui a pouquinho. 10h52 agora, a tradicional feijoada do Lar de Idosos, neste sábado, gente, hoje, 19 de setembro. Ingressos a R$70, retirada das 11h30 daqui a pouquinho até 13 horas ali no Pavilhão São Pedro. Haverá também sistema de drive-thru pela rua Tocantins, viu? Passe aí então. Ingressos também você pode comprar na hora, no estacionamento aí do Pavilhão São Pedro, Pastorais, não é? E Rotary dá tempo ainda. Ou no 99972-7231. Anote, 99972-7231, mas pode passar lá que você consegue a feijoada na hora. Ah, 11h30 até 13 horas, o pessoal estará servindo aí no Pavilhão São Pedro. Alô, meus amigos que estão trabalhando, ouvindo a Selinalta. Forte abraço aí, bom trabalho.
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1: 10h53, falei agora da feijoada do São Pedro, então passe lá, já deu fome, né? Ainda mais com esse tempinho aí churroso, uma feijoada, cai bem. Você estará colaborando com os amigos Lar de Idosos, passe no Pavilhão São Pedro. 11h30, diante pessoal, já tem a feijoadinha pronta. Seu Cipriano de Brito ligado, forte abraço aí, meu grande amigo, lá de Honório Serpa, ouvinte de todos os sábados, palmeirense, faceiro teu Palmeiras? É, imagino, secou meu time, né? Secou meu time, mas fazer o quê? É assim mesmo. A dona Jandira também está ligada com a gente, forte abraço para a senhora, bom fim de semana. E ela inclusive pediu música aqui. A gente vai atendendo na medida do possível, certo? Os nossos queridos ouvintes.

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1: Alô, Célio Voaro. Aqui é o João Cojaca, aquele coronel Domingos Soares, comandante lá da Brahma, meu amigo.
2: Tudo bem aí?
1: É, eu sou teu fã, você sabe.
2: Oh, que bom, muito obrigado.
1: Da Seminal, tem uma rádio fantástica, não tem. Uma rádio muito abençoada. Paz e bem, cara. Eu quero ouvir a música com o Sidney Lima. Eu vou tocar pra mim, eu agradeço, meu amigo.
2: Qual que é?
1: Um abraço pra todo o pessoal da Seminal, tem o calendário da saudade com o Sidney Lima.
2: Aham.
1: Eu vou tocar pra mim, eu agradeço. Deus abençoe.
2: O senhor também.
1: Tá bom, meu amigo.
2: E é pra já, vamos ouvir.

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9: 11:04, de volta na programação. Pessoal pedindo do debate ontem à noite na TV Selinalta. É, os candidatos foram convidados, assinaram, não é? Tudo certinho lá em Curitiba. E só compareceu então, daí deu uma entrevista ontem à noite. Só um candidato, só o Requião, filho. Ele esteve aqui na TV Selinalta, foi entrevistado aí pela nossa equipe ontem à noite. Era para ser um debate, mas não vieram, né? Isso não, o Sandro Alex não veio, nem o Moro também não veio, os três que haviam sido convidados. Mas deu uma entrevista, perdendo a oportunidade de mostrarem aí, não é? De mostrar então seus planos de governo, enfim. Muito bem, só para falar pro povo aí, só veio um candidato.
10: Bom dia, Célio. Bom dia. Tamo indo na escuta aí. É. Toca um aí pra nós aí do João Mineiro Marciano.
9: João Mineiro Marciano.
10: Também roda fogão e tomando um mate.
9: Opa, maravilha. Aproveite aí então, viu, Antônio.

0: E o finalzão de semana, bom dia.
1: Bom dia. É, o tempo segue aí com chuva, alguma trovada, período de melhora. Um tempinho chato para quem quer fazer alguma coisa ao ar livre hoje. No domingo ainda pode ter chuva na madrugada, manhã melhora à tarde. É um domingo que tem chuva, mas tem períodos de melhora, aberturas de sol, fica mais quente também. Provavelmente passa dos 22, 24 graus, pouco mais, um pouco menos. E se tiver que se fazer alguma coisa ao ar livre, final da manhã ou à tarde, onde a chance de chuva não é zero, mas pequena. Volta a ter condição de chuva na segunda, provavelmente já cedo, e também com condições de chuva trovada. Na terça-feira, madrugada, amanhã, melhorando à tarde e já com tempo bom e frio na quarta. Não dá para descartar algum tempo severo, bem pontual, seja no fim de semana ou na passagem da frente, na segunda para terça-feira. Pode ter aí bons volumes de chuva na região, é bom ficar atento. Da Climatea, Ronaldo Coutinho.
0: Muito bem, obrigado, seu Godinho. Bom fim de semana, até a segunda.
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8: Bom dia, meu Bom amigo. Dia. Aqui é o Pedro Ponciano do bairro São Vicente. Queria pedir uma música, Sim. A Cruz que Carrego, com o Ivaldo Braga, se for possível. Um abraço para todos vocês aí. Tudo

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11: Eu, Fabiano, passe para nós aí a agenda do fim de semana.
12: Muito bom dia, Célio, amigos ligados na Selinalta FM. Conferindo a principal movimentação esportiva do fim de semana, Brasileirão da Série A e a 28ª rodada. Neste sábado, 16h, Atlético Mineiro e Chapecoense. 17h, Mirassol e Botafogo. 18h30, Remo e Santos. 20h30, Vasco e Coritiba. 21h, São Paulo e Internacional. Neste domingo, 11h, Grêmio e Palmeiras. 16h, Corinthians e Fluminense, Vitória e Cruzeiro, 18h30, Flamengo e Bragantino, 19h30, Atlético Paranaense e Bahia. Na Série B, 29ª rodada, 16h30 de hoje, Sport Juventude, 18h30, Atlético Clube Botafogo Paulista. Neste domingo, 11 da manhã, Ponte Preta e CRB, 16h, Goiás e Avaí, 18h30, Londrina e Fortaleza, 19h30, Criciúma e Operário. Copa Paraná, quarta rodada, daqui a pouquinho, 11h, Atlético Paranaense e Azures, 15h30, São Joséense e Foz. No futsal, oitavas de final do Paranaense Ouro, jogos de ida, hoje, 20h, Itaipulândia e Cascavel. Amanhã, 11h, Paraná e Manuel Ribas, 17h, Chopinzinho e São Miguel. Paranaense Futsal Ouro Feminino, amanhã, 16h, Patinhas em Quadra. Serinal transmite pelas redes sociais, Patinhas e a CEF. Um abraço, tudo de bom e até mais.
11: Obrigado, seu Fabiano, bom fim de semana aí. O meu time, eu sei com quem joga, e o teu e o seu time aí, sabe? Sabe, o Pato que não joga mais, né? A gente tem saudades aí do Pato. Mas vai jogar. A dona Bernadette ligada com a gente, deixa eu cumprimentar aqui, dona Bernadette Piscine ligada ali do bairro Santa Terezinha, excelente fim de semana, apaixona pra família. Também aqui o seu Pedro Borges, lá da linha Borges, ligado, Ponte do Chopin, forte abraço aí meus amigos, bom fim de semana.

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3: 11:38, rapidinho por aqui. Já já os homens vão falar na Selinalta a partir do meio-dia. Seu Carmelino de Campos ligado, forte abraço, meu amigo. Um excelente fim de semana aí pro senhor, também pra família.
7: Bom dia, meu amigo Célio. Osvaldo, como é que você tá, meu irmãozinho?
3: Tranquilo.
7: Então, tô na escuta do teu programa.
3: Que bom.
7: Eu não sei o que que acontece com o meu rádio, eu acho que entrou uma colinha no botão ali, tá? Só, só sai Rádio Selinalta.
3: A super bom.
7: Mas é a melhor, né? Então isso quer dizer que eu tô em casa.
3: Essa cola bem, né?
7: Célio, pra nós, pra esse final de semana, é, chuvoso, a gente por casa, quietinho, eu queria que você rodasse a bonita valsa dos costeiros, Vai Saudade. Se me atender, fico

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5: Oi, 11h48, almoço já quase prontinho. Aí, minha amiga, que bom, continua chovendo em Pato Branco, previsão de chuva neste sabadão. Temperatura aqui nos estúdios 16 graus, temperatura agradável. Amanhã tem menos chuva, segundo o seu Ronaldo Coutinho. Último pedido deste sabadão, vou ficar devendo o resto, não é? Dona Cleci, um abraço para a senhora, bom fim de semana aí do Passo da Ilha, né? Passo da Ilha, ligada com a gente. Pediu para ouvir aqui o Zé Moraes, vamos trazer o Zé Moraes.

o santuário sagrado, feito em meio à natureza, lá no passo da reserva, lugar de tanta beleza, onde eu chego para rezar e para pedir perdão, também para agradecer pela vida e a inspiração. Ó Senhora Aparecida, tua grandeza é tanta, na gruta imagem poderosa, desce a água milagrosa que nasce aos pés da santa. Abençoa o meu caminho, por onde quer que eu andar, e enquanto eu tiver vida, minha mãe Aparecida, eu sempre vou visitar.

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0: O anjo do Senhor anunciou a Maria,
1: e ela concebeu do Espírito Santo.
0: Ave Maria, cheia de graça, o Senhor é convosco. Bendita sois vós entre as mulheres, e bendito é o fruto do vosso ventre, Jesus.
1: Santa Maria, Mãe de Deus, rogai por nós, pecadores, agora e na hora de nossa morte. Amém.
0: Eis aqui a serva do Senhor.
1: Faça-se em mim segundo a vossa palavra.
0: Ave Maria, cheia de graça, o Senhor é convosco. Bendita sois vós entre as mulheres, e bendito é o fruto do vosso ventre, Jesus.
1: Santa Maria, Mãe de Deus, rogai por nós, pecadores, agora e na hora de nossa morte. Amém.
0: E o Verbo se fez carne
1: e habitou entre nós.
0: Ave Maria, cheia de graça, o Senhor é convosco. Bendita sois vós entre as mulheres, e bendito é o fruto do vosso ventre, Jesus.
1: Santa Maria, Mãe de Deus, rogai por nós, pecadores, agora e na hora de nossa morte. Amém.
0: Rogai por nós, Santa Mãe de Deus,
1: para que sejamos dignos das promessas de Cristo.
0: Derramai, ó Deus, a vossa graça em nossos corações, para que, conhecendo pela mensagem do anjo a encarnação do vosso Filho, cheguemos por sua paixão e cruz à glória da ressurreição. Por Cristo nosso Senhor.
1: Amém.
0: Glória ao Pai, ao Filho e ao Espírito Santo.
1: Como era no princípio, agora e sempre. Amém.
0: Glória ao Pai, ao Filho e ao Espírito Santo.
1: Como era no princípio, agora e sempre. Amém.
0: Glória ao Pai, ao Filho e ao Espírito Santo.
1: Como era no princípio, agora e sempre.

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5: Sábado, 19 de setembro, 24ª semana do tempo comum. Evangelho de Lucas, capítulo 8, versículos de 4 a 15. A palavra semeada é arrebatada imediatamente quando a pessoa não tem motivação para ser discípulo de Jesus. Falta disposição para levar adiante o projeto do reino do Mestre. Outros chegam a acolher a palavra com alegria. No momento das provações, a cruz se torna pesada e abandonam o caminho iniciado. Outros se mostram generosos na escuta da palavra, mas são incapazes de seguir adiante. As coisas do mundo são mais atrativas a ponto de esquecer Jesus que os chamaram. Só produz os frutos desejados quem se predispõe a abrir caminho em meio às contrariedades sem abrir mão de Jesus. Perseverança é uma palavra-chave que o cristão deve trazer sempre consigo. Para ser seguidor de Cristo, nós precisamos ser perseverantes e fiéis a Ele a todo tempo. Sem estas virtudes, a vida cristã tende a ser estéril e indigna de quem aderiu a Jesus Cristo. Ó Pai, reconhecendo-me a dificuldade da perseverança, venho suplicar a graça divina desta virtude para viver em plenitude sua paixão. Peçamos também a graça da fidelidade a Jesus Cristo, que nos ajudará também a estar sempre com Ele. Por Cristo nosso Senhor. Amém. Avisos da palavra sacerdotal. Feijoada do Lar dos Idosos, Quaresma de São Miguel. Dia 29 de setembro acontece a Quaresma de São Miguel. Até o dia 29 de setembro acontece a Quaresma de São Miguel, das 6 às 18 horas, transmitida pela TV Selinalta. Ação entre amigos. Informamos que você pode adquirir sua cartela de Ação entre Amigos 2026 na Secretaria Paroquial e na Lotérica Pagani. Valor da cartela R$ 25,00. O sorteio será dia 3 de outubro. As missas nas comunidades. Dia 19 de setembro, 15 horas, São Miguel. 19h30, Santa Isabel. 19h30, São Luís. Dia 20 de setembro, 9 horas, São Francisco de Assis, Passo da Ilha. Proclamas de casamento. Querem casar-se com as bênçãos de Deus. Dia 19 de setembro, Jonas Francisco de Lima Froza e Nayara Fabiana Medeiros, às 16 horas, na Capela São Francisco. Dia 26 de setembro, Mateus de Rosa Serafim e Bruna Camila Fagundes, às 10h30, na Capela. Lucas Marchetti e Eduarda Meneghetti Prestes, às 16h30 na Matriz. Dia 3 de outubro, Leonardo João Cadorim e Karine Daiane Vicini, às 16h na Matriz. Simon Albino Bernardo da Silva e Sabina Richard Perico, às 17h na Capela. Esses avisos e informações encontram-se disponíveis nas redes sociais da nossa paróquia. Convidamos você para nos acompanhar. Procure no Instagram, Facebook, YouTube, arroba Paróquia São Pedro, Pato Branco. Paz e bem.
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14: Paz e bem, queridos irmãos e irmãs. Seja muito bem-vindo, seja muito bem-vinda a mais um Viva Palavra, o nosso encontro semanal com a Palavra de Deus. Você já me conhece, eu sou o Frei Augusto Luiz Gabriel e quero convidar você a deixar por alguns minutos, por alguns momentos, as preocupações e a correria do seu dia e tantos compromissos da vida para, juntamente comigo, permitir que Deus nos fale por meio da reflexão da palavra do 25º domingo do tempo comum. Vamos juntos então meditar esta liturgia que nos apresenta a palavra de Deus que, de certa maneira, mexe com aquilo que nós temos de certezas. Deus nos diz por meio do profeta Isaías: meus pensamentos não são como os vossos pensamentos e vossos caminhos não são como os meus caminhos. Talvez, ao meu ver, essa seja uma das frases mais importantes para começarmos esta nossa reflexão e este novo programa, porque nós temos os nossos critérios. Temos também nossa maneira de avaliar as pessoas, as situações e até mesmo Deus. Achamos que sabemos o que é justo, o que é certo, quem merece e quem não merece. Muitas vezes pensamos que Deus deveria agir exatamente de acordo com aquilo que nós consideramos razoável. Mas a palavra desta liturgia dominical nos convida a darmos um passo além dessas compreensões. Deus, irmãos e irmãs, não pensa como nós. E isso não significa que Deus seja injusto, muito pelo contrário. Significa que a justiça de Deus é muito maior do que a nossa. A lógica do reino não é simplesmente a lógica da recompensa, do mérito ou da competição. É a lógica da bênção, a lógica da graça, da misericórdia e da gratuidade. É justamente isso que aparece no Evangelho desta liturgia dominical. Jesus conta a parábola de um proprietário que sai várias vezes durante o dia para chamar trabalhadores para a sua vinha. Alguns trabalhadores começam cedo de madrugada, outros chegam no meio da manhã, outros ao meio-dia e outros ainda vão chegar quase no final da tarde. Quando chega o momento do pagamento, todos recebem a mesma quantia. E aqueles que trabalharam o dia inteiro fazem o quê? Reclamam. Acham que esta é uma medida injusta. Talvez, irmãos e irmãs, também nós reclamássemos. Imaginemos, no final do dia, depois de um dia inteiro de trabalho, certamente também nós reclamaríamos. Afinal, olhando apenas para os critérios humanos, nos parece injusto de que quem trabalhou uma hora receba o mesmo de quem trabalhou o dia inteiro, não é mesmo? Você não concorda com esse pensamento? Mas Jesus quer nos fazer perceber que o reino de Deus não pode ser compreendido apenas com a lógica do salário e do merecimento. O reino de Deus é puro dom. O amor de Deus não é um prêmio reservado para quem consegue cumprir uma quantidade determinada de tarefas. Deus chama a todos, em diferentes momentos da vida. Alguns respondem cedo. Outros descobrem a fé mais tarde. Alguns tiveram desde crianças uma experiência profunda de comunidade, de vivência, de fé, de catequese. Outros chegam à igreja depois de passarem por muitos outros caminhos, quedas, dúvidas e recomeços. E a estes que chegaram depois, o dom e a graça também não pode ser distribuída a eles? E Deus continua chamando. Por isso, a pergunta que a palavra nos faz hoje não é quem merece mais, mas sim, estamos dispostos a acolher a lógica generosa de Deus? Vamos fazer juntos esta caminhada pela liturgia deste domingo. E para iniciarmos, tracemos sobre nós o sinal de nossa fé, o sinal que nos une e nos reúne como irmãos e irmãs. Em nome do Pai, do Filho e do Espírito Santo. Amém. Estimados ouvintes, estimados irmãos e irmãs, a graça de nosso Senhor Jesus Cristo, o amor do Pai e a comunhão do Espírito Santo estejam convosco. Bendito seja Deus que nos reuniu no amor de Cristo. Antes de ouvirmos a palavra de Deus, vamos abrir o nosso coração à ação do Espírito Santo, porque compreender a palavra não é apenas uma questão de inteligência, é também uma questão de abertura do coração. Há coisas que podemos entender com a cabeça, mas somente o Espírito Santo nos ajuda a acolher profundamente lá no nosso coração. Hoje, precisamos especialmente dessa graça. Precisamos do Espírito Santo para compreender que os caminhos de Deus são maiores que os nossos. Precisamos do Espírito Santo para vencer essa tendência humana de comparar a nossa vida, o nosso trabalho, com a vida e com o trabalho dos outros. Precisamos de uma vez mais do Espírito Santo para não transformar nossa caminhada de fé em uma competição. E somos dependentes dessa graça, porque precisamos do Espírito Santo para reconhecer que diante de Deus todos nós somos irmãos e irmãs, criados à sua imagem e semelhança. Por isso, nesse momento do programa Viva a Palavra, nós vamos pedir que o Espírito Santo nos ensine a pensar como Jesus, a olhar e a amar como Cristo. Vinde, Espírito Santo. Por isso, o invoquemos com a música Vinde, Espírito de Deus, de Claudemir Olivetti. Acompanhe com fé e devoção.

Queridos irmãos e irmãs, depois de invocarmos o Espírito Santo sobre nós, sobre nossas famílias, sobre este programa, vamos agora introduzir o tema desta liturgia. A liturgia dominical tem uma unidade muito bonita. Isaías nos diz que os pensamentos de Deus são diferentes dos nossos pensamentos. O Salmo proclama um Deus misericordioso, compassivo, paciente e que é bondoso para com todos. Na segunda leitura, Paulo apresenta sua própria vida como uma vida colocada inteiramente a serviço de Cristo. E Jesus, no Evangelho, apresenta a parábola dos trabalhadores da vinha para nos ensinar que o reino de Deus não funciona segundo a lógica da competição, da comparação e do merecimento. A liturgia dominical, portanto, nos chama à conversão da forma que nós pensamos. Não basta mudar algumas atitudes externas, é preciso permitir que Deus transforme nossos critérios. A reflexão litúrgica para esse domingo destaca justamente esta relação entre as leituras. Isaías convida uma mudança de mentalidade. Paulo demonstra com sua própria vida o que significa colocar Cristo no centro. E o Evangelho mostra que o reino exige abandonar a lógica humana da competição para acolher a gratuidade do amor de Deus. E talvez esse seja um bom ponto para começarmos com uma pergunta. Que critérios orientam a minha vida? Mais uma pergunta. Eu meço as pessoas pelo que elas fazem, através dos meus critérios? Mais uma pergunta. Comparo minha caminhada com a caminhada dos outros? Irmãos e irmãs, a palavra de Deus deste domingo nos convida a sair dessa lógica puramente humana. Ela nos convida a olhar para a vida com os olhos de Deus. E antes de ouvirmos estas leituras, vamos agora rezar. Oremos. Senhor nosso Deus, vós sois grande em misericórdia e bondade. Ajudai-nos a abandonar os pensamentos que nos afastam de vós e ensinai-nos a reconhecer a vossa presença em nossa vida. Dai-nos um coração generoso, capaz de alegrar-se com o bem dos outros e de reconhecer que a vossa graça não é privilégio de alguns, mas dom oferecido a todos. Que a vossa palavra transforme nossos critérios, nossas escolhas e nossa maneira de olhar para os irmãos e irmãs. Isto vos pedimos por Cristo nosso Senhor. Amém. Irmãos e irmãs, vamos agora então ouvir a primeira leitura, retirada do livro do profeta Isaías, capítulo 55, versículos de 6 a 9. Estamos diante de um texto que fala de conversão. O profeta convida o povo a buscar o Senhor, abandonar os caminhos de injustiça e voltar para Deus. Mas há uma afirmação que se tornou uma das mais conhecidas de toda a profecia de Isaías, que é justamente um pensamento desta primeira leitura. Meus pensamentos não são como os vossos pensamentos, e vossos caminhos não são como os meus caminhos. O contexto é muito importante. O texto pertence à parte final do chamado segundo Isaías, escrito num período em que o povo vivia a experiência do exílio e se aproximava da possibilidade de retornar à sua terra. O profeta anuncia esperança, mas também pede uma mudança profunda na maneira de compreender Deus. Ouçamos com atenção a primeira leitura do 25º domingo do tempo comum. Leitura do livro do profeta Isaías. Buscai o Senhor enquanto pode ser achado. Invocai-o enquanto ele está perto. Abandone o ímpio o seu caminho e o homem injusto suas maquinações. Volte para o Senhor, que terá piedade dele. Volte para nosso Deus, que é generoso no perdão. Meus pensamentos não são como os vossos pensamentos, e vossos caminhos não são como os meus caminhos, diz o Senhor. Estão meus caminhos tão acima dos vossos caminhos, e meus pensamentos acima dos vossos pensamentos, quanto está o céu acima da terra. Palavra do Senhor. Graças a Deus.
Irmãos e irmãs, acabamos de ouvir a primeira leitura do profeta Isaías, que começa com um convite: buscai o Senhor enquanto pode ser achado, invocai-o enquanto ele está perto. Irmãos e irmãs, estimados ouvintes, Deus não está distante, Deus não está indiferente, Deus se deixa encontrar. Mas para encontrá-lo, precisamos também estar dispostos a trilharmos este caminho e a mudarmos a nossa forma de compreensão. O profeta diz: abandone o ímpio seu caminho e o homem injusto suas maquinações. Volte para o Senhor. Voltar para Deus é muito mais do que simplesmente voltar a frequentar uma missa, uma igreja, fazer parte de uma pastoral. Voltar para Deus é mudar de direção, é permitir que Deus transforme a nossa maneira de pensar, mas sobretudo de agir e de nos relacionarmos. E então aparece aquele pensamento tão forte que nós já mencionamos aqui em nosso programa. Isaías diz: meus pensamentos não são como os vossos pensamentos. Nós temos uma tendência muito grande de fabricar, entre aspas, um Deus à nossa imagem. Queremos um Deus que recompense exatamente tudo como esperamos. Um Deus que dê mais a quem consideramos melhor. Um Deus que dê castigo àqueles que consideramos indignos ou nossos inimigos. Um Deus que confirme nossas opiniões. Em tempos políticos, nós vemos claramente esta questão. Mas Isaías diz: não é assim. Deus é maior. Deus é mais misericordioso do que conseguirmos imaginar. Deus é mais generoso do que os nossos critérios permitem. E talvez isso seja justamente o que mais nos incomoda na experiência da fé: descobrir que Deus não cabe e nunca caberá em nossas categorias. A reflexão bíblica da revista Vida Pastoral chama atenção para essa necessidade de conversão da própria imagem que nós fazemos de Deus. Muitas vezes, construímos uma imagem de Deus baseada na justiça retributiva, como se Deus simplesmente desse a cada um exatamente aquilo que merecesse. Isaías, porém, apresenta um Deus cuja misericórdia ultrapassa nossos critérios. Isso não significa que Deus seja indiferente ao bem ou ao mal. Significa, por outro lado, que a misericórdia sempre abre uma possibilidade de recomeçar. Deus não desiste facilmente de nós. E talvez seja justamente essa a boa notícia que precisamos ouvir hoje e mais, praticar. Se os pensamentos de Deus são maiores que os nossos, então podemos confiar que existe um caminho, mesmo quando nós não conseguimos enxergá-lo. Amém? E assim, depois de ouvir Isaías, a igreja nos convida a proclamarmos o salmo desta liturgia, que nos diz que o Senhor está perto da pessoa que o invoca. É o salmo 144, que é uma grande oração de louvor à bondade de Deus. Misericórdia e piedade ao Senhor. Ele é amor, é paciência, é compaixão. Essa afirmação combina perfeitamente com o tema desta liturgia dominical, 25º domingo do tempo comum. O Deus cujos pensamentos são tão maiores que os nossos é também o Deus que se aproxima, que escuta, que acolhe e que manifesta sua bondade para com todos. Talvez possamos fazer deste salmo uma oração pessoal. Quando estivermos preocupados, lembremos: o Senhor está perto. Quando estivermos confusos, lembremos: o Senhor está perto. Quando não compreendermos os caminhos de Deus, lembremos: o Senhor está perto. E quando percebermos que estamos julgando alguém segundo os nossos próprios critérios, lembremos novamente: o Senhor é misericordioso e compassivo. Vamos meditar o Salmo 144, 145. Acompanhe.

Após ouvirmos a meditação do Salmo 144 e 145, em nosso itinerário chegamos agora à segunda leitura e encontramos São Paulo escrevendo uma carta à comunidade dos Filipenses. Lembremos, Paulo, naquela circunstância, estava preso. Sua situação é delicada e ele sabe que a vida está ameaçada. Mesmo assim, não encontramos nele desespero ou algum tipo de revolta. Ele afirma: "Para mim, o viver é Cristo e o morrer é lucro." Paulo chegou a um ponto em que sua vida deixou de ser organizada simplesmente a partir de seus interesses pessoais. Cristo tornou-se o centro, e essa experiência também nos ajuda a compreender o Evangelho. Quando Cristo ocupa o centro da nossa vida, começamos a abandonar a necessidade de sermos sempre os primeiros. Ouçamos agora, portanto, a leitura da segunda carta de São Paulo aos Filipenses, capítulo 1, versículos 24 a 27a. Leitura da carta de São Paulo aos Filipenses. Irmãos, Cristo vai ser glorificado no meu corpo, seja pela minha vida, seja pela minha morte, pois para mim o viver é Cristo e o morrer é lucro. Entretanto, se o viver na carne significa que meu trabalho será frutuoso, neste caso não sei o que escolher. Sinto-me atraído para os dois lados. Tenho desejo de partir para estar com Cristo, o que para mim seria de longe o melhor, mas para vós é mais necessário que eu continue minha vida neste mundo. Só uma coisa importa: vivei à altura do Evangelho de Cristo. Palavra do Senhor. Graças a Deus. Irmãos e irmãs, como reflexão desta segunda leitura, nós vemos que Paulo está diante de uma situação que, humanamente falando, poderia ser motivo de um certo desânimo. Ele está preso, não sabe o que acontecerá com sua vida, tem consciência de que sua morte pode ou não estar próxima. Mesmo assim, escreve esta carta com uma liberdade que causa impressionismo em nós. Ele diz: Cristo vai ser glorificado no meu corpo, seja pela minha vida, seja pela minha morte. Paulo já não coloca a própria segurança no centro. Ele não vive para preservar a si mesmo. Ele vive para Cristo. Por isso, consegue dizer que gostaria de estar com Cristo, mas também reconhece que continuar vivo pode ser importante para a comunidade. E então conclui com uma bonita exortação à comunidade dos Filipenses. Irmãos, irmãs, diz Paulo, vivei à altura do Evangelho de Cristo. Viver à altura do Evangelho significa permitir que o Evangelho transforme nossas escolhas, nossas ações, nosso modo de pensar. Paulo apresenta justamente esse testemunho de alguém que assimilou essa lógica de Deus, que se converteu, que mudou seus interesses pessoais e que viveu diante da missão de anunciar a Cristo. E assim, aqui neste momento da nossa reflexão, deste nosso programa, podemos fazer uma pergunta muito concreta. O que ocupa o tempo, o centro da minha vida? É Cristo? Sou eu mesmo? É a imagem que eu quero que os outros tenham de mim? É a minha carreira, a minha posição, minha necessidade de reconhecimento, minha vontade de ter razão? O que ocupa o centro das nossas vidas? Quando Cristo está no centro, a vida começa a ganhar outro sentido, outro sabor. E quando Cristo está no centro, também aprendemos que não precisamos de nada disso para viver o amor de Deus. E assim, nos preparando para viver, para ouvir e para meditar o Evangelho deste 25º Domingo do Tempo Comum, vamos juntos agora ouvir uma música muito bonita que já nos dá o tom deste Evangelho. O nome da música é Os Trabalhadores da Vinha. Acompanhe.

Irmãos e irmãs, acabamos de ouvir a música Os Trabalhadores da Vinha e em nosso itinerário chegamos agora ao Evangelho. Jesus nos apresenta uma parábola que à primeira vista parece estranha. Um proprietário sai de madrugada para contratar trabalhadores para trabalharem em sua vinha. Depois volta às 9 da manhã, ao meio-dia, às 3 da tarde e finalmente quase no final do dia. Todos os que ele encontra são chamados. Porém, quando chega a hora do pagamento, os últimos, aqueles que foram chamados no final da tarde, recebem primeiro. E mais, recebem o mesmo valor daqueles que trabalharam desde madrugada, desde cedo. Obviamente, a reação dos primeiros trabalhadores é imediata. Eles reclamam, e talvez nós compreendamos facilmente a reclamação deles, porque talvez também agiríamos assim. Mas Jesus não está dando uma aula sobre legislação trabalhista. Jesus está falando sobre o reino de Deus. A vinha representa o espaço onde Deus reúne e chama seus filhos. E a parábola nos convida a compreender que a graça de Deus não funciona segundo a lógica de quem faz mais, de quem trabalhou mais, ou até mesmo segundo a lógica do mundo da competição, de ser melhor ou não. O reino não é uma corrida em que precisamos chegar antes dos outros para garantir o prêmio ou o melhor salário. O reino é uma casa, é um lugar, é um espaço onde existe lugar para todos. Vamos então ouvir o Evangelho de Jesus Cristo segundo Mateus, capítulo 20, versículos 1 a 16. Irmãos e irmãs, o Senhor esteja convosco. Ele está no meio de nós. Proclamação do Evangelho de Jesus Cristo segundo Mateus. Glória a vós, Senhor. Naquele tempo, Jesus contou esta parábola a seus discípulos. O reino dos céus é como a história do patrão que saiu de madrugada para contratar trabalhadores para sua vinha. Combinou com os trabalhadores uma moeda de prata por dia e os mandou para a vinha. Às 9 horas da manhã, o patrão saiu de novo, viu outros que estavam na praça desocupados e lhes disse: "Ide também vós para a minha vinha, e eu vos pagarei o que for justo." E eles foram. O patrão saiu de novo ao meio-dia e às 3 horas da tarde e fez a mesma coisa. Saindo outra vez pelas 5 horas da tarde, encontrou outros que estavam na praça e lhes disse: "Por que estáis aí o dia inteiro desocupados?" Eles responderam: "Porque ninguém nos contratou." O patrão lhes disse: "Ide vós também para a minha vinha." Quando chegou a tarde, o patrão disse ao administrador: "Chama os trabalhadores e paga-lhes uma diária a todos, começando pelos últimos até os primeiros." Vieram os que tinham sido contratados às 5 da tarde e cada um recebeu uma moeda de prata. Em seguida, vieram os que foram contratados primeiro e pensavam que iam receber mais. Porém, cada um deles recebeu uma moeda de prata. Ao receberem o pagamento, começaram a resmungar contra o patrão: "Estes últimos trabalharam uma hora só, e tu os igualastes a nós, que suportamos o cansaço e o calor o dia inteiro." Então o patrão disse a um deles: "Amigo, eu não fui injusto contigo. Não combinamos uma moeda de prata? Toma o que é teu e volta para casa. Eu quero dar a este que foi contratado por último o mesmo que dei a ti. Por acaso não tenho direito de fazer o que quero com aquilo que me pertence? Ou estás com inveja porque estou sendo bom?" Assim, os últimos serão os primeiros e os primeiros serão os últimos. Palavra da salvação. Glória a vós, Senhor. Irmãos e irmãs, acabamos de ouvir o Evangelho desta liturgia dominical, em que nós temos diante de nossa reflexão a parábola dos trabalhadores da vinha. Digamos que uma das páginas mais provocadoras do Evangelho da nossa Sagrada Escritura. Por quê? Porque Jesus toca diretamente uma coisa que existe dentro de cada um de nós: a comparação. Todos nós temos tendências a nos compararmos, compararmos nossos salários,
oportunidades, reconhecimento, ministérios, comunidades, fraternidades e até mesmo nossa caminhada de fé com a caminhada dos outros. Às vezes, nós humanos corremos o risco de compararmos até nossa relação com Deus. É muito comum ouvir por aí, em nossas comunidades, frases assim: eu faço mais, eu estou aqui há tantos anos, eu sempre participei, nunca abandonei a igreja, eu sirvo mais, eu rezo mais, eu mereço mais e por aí vai. E então Jesus apresenta os trabalhadores que chegaram primeiro. Eles trabalharam o dia inteiro, cumpriram sua parte, fizeram aquilo que havia sido combinado. Mas quando perceberam que os últimos recebiam o mesmo pagamento, eles sentiram-se o quê? Injustiçados. E aqui está a grande provocação de Jesus. Eles não estavam tristes porque receberam pouco. Estavam tristes porque o outro recebeu muito. Isso acontece também conosco. Às vezes temos tudo,

quantidade de horas trabalhadas. Isso porque a graça de Deus nunca pode ser reduzida a uma recompensa que compramos com nossas obras. A reflexão bíblica da revista Vida Pastoral destaca que esta parábola apresenta um reino inclusivo, no qual todos são chamados em diferentes momentos, sem a lógica da competição. E o pagamento igual aos trabalhadores manifesta justamente a gratuidade do amor de Deus. E existe aqui outro detalhe muito importante. O dono da vinha continua saindo durante todo o dia. Ele não chama apenas de madrugada. Continua chamando às 9, ao meio-dia, às 3 e até o final do dia. Isso significa que nunca é tarde para responder ao chamado de Deus. Existe ainda sempre, de novo, uma possibilidade de recomeço, porque Deus continua saindo ao nosso encontro. E no final da parábola, Jesus afirma: assim, os últimos serão os primeiros e os primeiros serão os últimos. Essa frase, esse versículo bíblico, não deve ser entendido como uma simples troca de posições. Jesus está apresentando uma nova maneira de compreender a vida. No reino de Deus, não existe espaço para a soberba de quem se considera superior. Não existe espaço para a arrogância de quem acredita possuir mais direitos diante de Deus. Não existe espaço para a inveja de quem não suporta a graça recebida pelo outro. Por isso, uma pessoa que hoje chega em nossas comunidades não é menos filha ou filho de Deus do que aquela que já está há 50 anos. Um jovem que começa agora sua caminhada não vale menos do que aquele que já desempenha uma função há muito tempo. Alguém que retorna para as nossas famílias ou comunidades depois de muitos anos afastado não deve ser recebido com desconfiança, mas com alegria. Porque a igreja não é um clube de pessoas que chegaram primeiro. A igreja, irmãos e irmãs, é esta vinha do Senhor. E o Senhor continuamente chamando trabalhadores para a sua vinha. Talvez, ao meu ver, o grande desafio desta liturgia dominical seja permitir que Deus converta não nossas ações, mas o nosso olhar, a nossa compreensão. Porque podemos fazer muitas coisas boas e mesmo assim carregar dentro de nós uma mentalidade que não corresponde com a vinha do Senhor com este evangelho. Tenhamos atenção e busquemos descobrir quem são os primeiros e quem são os últimos, porque o Evangelho não quer que apontemos para os outros, quer que olhemos para dentro do nosso coração e assim tenhamos uma vida nova, uma vida abençoada. Vamos agora ouvir Venham Trabalhar na Vinha, do Coral Palestrina.

0: Irmãos e irmãs, acabamos de ouvir a música Venham Trabalhar na Vinha, do Coral Palestrina. Hoje a liturgia nos convidou a olhar para Deus com novos olhos. Isaías nos lembrou que os pensamentos de Deus são maiores que os nossos. O Salmo nos apresentou um Deus próximo, misericordioso e compassivo. Paulo nos mostrou que Cristo pode tornar-se o centro de toda a nossa existência. E Jesus nos ensinou, através da parábola dos trabalhadores da vinha, que o reino de Deus não funciona pela competição, mas pela gratuidade do amor. Irmãos e irmãs, que o Senhor nos dê a graça de nutrirmos um coração semelhante ao seu, generoso, misericordioso e aberto. O Senhor esteja convosco, Ele está no meio de nós. Deus, Pai de bondade, que nos chama continuamente para trabalhar em sua vinha, vos conceda a graça de reconhecer sua presença e seu amor em todos os momentos da vida. Que Jesus Cristo vos ensine a viver segundo a lógica do Evangelho, deixando de lado toda a competição, inveja e comparação, e que o Espírito Santo transforme o vosso coração e vos dê um olhar generoso para reconhecer e celebrar o bem que Deus realiza na vida de cada irmão e irmã. E que a bênção de Deus Todo-Poderoso, Pai e Filho e Espírito Santo, desça sobre vós e permaneça para sempre. Amém. Meus irmãos, minhas irmãs, chegamos ao final de mais um Viva a Palavra. Hoje fomos convidados a entrar na vinha do Senhor e a compreender que Deus continua chamando cada um de nós, cada pessoa, em diferentes momentos e de diferentes maneiras. Que o Senhor nos ajude a abandonar os pensamentos pequenos, os julgamentos apressados ou precipitados e as comparações que roubam de nós a alegria. Que possamos compreender cada vez mais que a graça de Deus é gratuita, generosa e abundante. Eu sou o Frei Augusto Luiz Gabriel e agradeço muito a sua companhia. Continue nos acompanhando pelas redes sociais. Procure por @FreiAugusto, @CompadreFrancisco e nos ajude nesta missão de evangelização. Que você tenha um domingo abençoado e que Deus esteja presente em sua casa, em sua família e em todos os seus caminhos. Até o próximo programa Viva a Palavra. Um grande abraço. Paz e bem.
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5: Tô chegando. Agora são 13h25. Boa tarde. Hoje é dia 19 de setembro de 2026. Sabadão chuvoso, né? Não é aquela chuva torrencial, né? Mas aquela chuva gostosa, aquela chuva boa pra você ficar por casa mesmo, né? Boa tarde, você ligado na Selinalta, 88,3 MHz, 30 mil watts de potência. Se Deus quiser, até as 17 horas estaremos aqui com mais uma edição do programa É o show de bandas. Show de bandas, onde você participa pelo WhatsApp, que é o 99972-2564. 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
10: Muito bem, meus amigos e amigas, aquela apresentação especial. Nossa amiga Denise, a bonitona, velha, tá na companhia do programa. Seu esposo também, seu Danilo. É, a família Tolotti ouvindo nós. Muito obrigado, seu Darcy. É, dona Lourdes, pessoal ali, né? A companhia, todos os sabadão, ela gosta de ouvir as bandinhas, né, tchê? Obrigado, Denise. Oh, deixa eu ver também quem está vindo, o Renan, lá da RM Mecânica, Mecânica RM. Renan, mudou o endereço agora, né? No Alto da Economia, rapaz. Grande, Renan. Ele e a esposa dele são pilotos de drift, né? De cavalo de aço, como dizem, é isso?
11: Na minha casa, eu
10: muito bem. Chegando um áudio para nós vir aqui agora também. Alô, boa tarde.
12: Quer pedir uma música?
10: Que música?
12: Do Terceira Dimensão, Dançando Numa Só Caloca.
10: Dançando Numa Só Caloca? Bah. Não pode ser uma lajota? Pode ser, né? Então tá, eu mando pra ti depois. Daqui a pouco vai. Numa só lajota, porque agora é chegando. Meu amigo Jaime Simon, cantor genuinamente patobranquense, né? É, o nosso amigo Jaime Simon, sucesso com essa Embriagado de Amor.

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8: Muito bem, meus amigos, Moacir Antônio, é aqui esse jovem abençoado por Deus e bonito pela natureza, mentiroso também de vez em quando, né? Que tal? Ah, diz aqui, boa tarde, Moacir Antônio, com as bênçãos de Deus, né? Bom sabadão pra você, estamos na escuta, parabéns pelo programa, tá muito bom, abraço, tudo de bom, é a bonitona que tá ouvindo nós, a dona Delair, obrigado, dona Delair. Deixa eu ver aqui, também chegando um áudio para nós ouvirmos. Vamos ouvir o áudio. Alô, boa tarde.
9: Boa tarde, Moacir Antônio.
8: Boa tarde.
9: Certo, é o Darcy do Cristo Rei. Toca de seu, paus, mariposa, amor com chocolate, para nós ouvir aí.
8: Olô.
9: Obrigado, bom final de semana.
8: Seu amor já é bom e com chocolate ainda fica melhor ainda, né? Deixa eu ver aqui. Oi, aí sim, cabelinho de anjo. Tô na escuta. Toca aí, dançando numa só Carlota. É, numa só Lajota, né, amigo? Eu vou mandar nosso amigo Vozinho, o pessoal aí do bairro São João. Claro que eu mando. Bom, primeiro, então, nós vamos com essa, né? Temos mais que chocolate com o Vilseu Pausa, cantando agora aqui na Selinalta. Boa tarde.

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11: Moacir Antônio, é eu mesmo. Olha como é bom ver as pessoas de longe também, né? Boa tarde, Moacir Antônio. Sou a Janete, de Foz do Iguaçu. Eu gostaria de ouvir a música Foto 3x4 com San Marino. Oferece para todos que estão ouvindo. Um abraço. Paz e bem, ainda ela manda pra nós aí. Ô, pessoal ali de Foz do Iguaçu, obrigado pela companhia. Tá chovendo aí também, gente boa. E a bonitona vai mandando pra nós aqui, dizendo tá bom, mandou pra nós aqui, fique sobre os cuidados de Deus, boa tarde. Ó, coisa linda, né? Pessoas interagindo no nosso programa aqui na Selinalta, neste sabadão. Tá chovendo, lavando. Vamos ficar por casa, fazer uma pipoca também, né? Fazer umas pipoquinhas para aí, né, tchê? Ah, muito bom. Minha amiga dona de casa, tá dando uma caprichada na casa, tonto, né?
12: Mas não bebe nada, não bebe nada.
11: Chico Bento, como é que é? Chico
12: Bento. Eu estou tonto, mas não bebe nada.
11: Chico Bento no Pet Shop, ó. Breninho na companhia do programa também, né? O Breninho, que tal? Bem, esse pedido a gente vai mandando já, né? Musical JM.

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2: Devido ao sucesso da música Peito Apaixonado, nós do São Marino resolvemos gravar mais uma música em homenagem a todos vocês de casa, é ou não é, Negão?
3: É claro, Magrão, e a gente canta pra vocês.
2: Então, gente, chegando, foto 3x4 pra gente cantar assim pra vocês.

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10: É só... Lá em Foz do Iguaçu também tem uma chuvinha meio calma, bom, né? Assim, jogar calma, é gostoso. Eu já sou meio durminhoco, né, meu? Imagina. Que vontade de ir pra casa. Falou, boa tarde.
11: Boa tarde, Moacir. Roda uma música do Corpo e Alma pra nós aqui em Tapejara, Benete, Noli, a Piazada. Beleza?
10: Piazada, aí vocês provocam. Vocês, aí, mas vivem pra comer também. É torresminho isso que mandaram pra gente aqui? Que Deus. Não é torresminho. Geleia. Eita. Eita. Eita, coisa boa, tio.
12: Partiu pra não mais voltar.
10: A diferença entre torresmo e geleia também. Tá diferença, pouca diferença, né, meu?
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10: Muito obrigado, meus amigos, aí do Passo da Pedra, na companhia do nosso programa. Obrigado, amigos. Quem está chegando agora? Corpo e Alma. Uma música lenta. Lembro lá dos anos 80, 90, por aí, dançando com as musiquinhas lentas, assim, sabe? Babá no ombro. Yeah. Boa tarde pra você.

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5: Mesmo! Edson aqui, boa tarde, Moacir. Toma na escuta do programa. Um bom. Dom Carlos está secando a louça, rapaz, isso é seu Dirceu da La Corte, secando a louça ali, rapaz, mas que tá, tem que ajudar, tem que fazer os afazeres da casa, deixa muito mais unida a família, né, claro, ajudar em casa, ajudar a esposa, o cara que é machão às vezes diz assim, não lava a louça, serviço de mulher, não, eu até fazer a comida, eu faço. Não faço bem feito também, né? Mas tá tudo certo. Dá uma força. Dá uma força também, né? Fazer o quê? Ei, tomando uma gelada também, né? Uma cerveja geladinha não faz mal a ninguém, né? E é pra rodar a música do Gino e Geno. Meu amigo, agora é show de bandas, aí você me quebra. Aí o Gino e Geno não querem cantar no show de bandas, às vezes não. Querem cantar. Eu perguntei, querem vir cantar aqui? Eles, não. É, show de bandas, é só as bandinhas, né? Bom, eu falei aqui pro Benete também, olha só como eu tô tudo extraviado. Ele mandou umas fotos aqui, né? Uns quadradinhos, parecia uma geleia, rapaz. No começo pensei que era uns torresminhos, depois olhei bem de perto, parecia umas geleia, coisa assim, de uba, deve ser uma delícia isso. Ele mandou embaixo, é sabão de álcool. Me quebrei. Já pensou? Já pensou? É sabão de álcool, rapaz. Boa tarde.
6: Muito boa tarde, Moacir. Amigos ligados no show de bandas, conferindo a principal movimentação esportiva do fim de semana, Brasileirão da Série A e a 28ª rodada. Neste sábado, 16h, Atlético Mineiro e Chapecoense. 17h, Mirassol e Botafogo. 18h30, Remo e Santos. 20h30, Vasco e Coritiba. 21h, São Paulo Internacional. Neste domingo, 11h, Grêmio e Palmeiras. 16h, Corinthians e Fluminense. Vitória e Cruzeiro. 18h30, Flamengo e Bragantino. 19h30, Atlético Paranaense e Bahia. Na Série B, 29ª rodada, 16h30 de hoje, Sport Juventude. 18h30, Atlético Clube Botafogo Paulista. Neste domingo, 11h, Ponte Preta e CRB. 16h, Goiás e Avaí. 18h30, Londrina e Fortaleza. 19h30, Criciúma e Operário. Copa Paraná, 4ª rodada, 15h30, São Joséense e Foz. No futsal, 8ª de final do Paranaense Ouro, jogos de ida. Hoje, 20h, Itaipulândia e Cascavel. Amanhã, 11h, Paraná e Manuel Ribas. 17h, Chopinzinho e São Miguel. Paranaense Futsal Ouro Feminino. Amanhã, 16h, Patinhas em Quadra. Serinal transmite pelas redes sociais Patinhas e a CEF. Um abraço, tudo de bom e até mais.
5: Até mais, meus amigos. Tem jornada esportiva, né? Morangão, aquele abraço pra ti, rapaz. Olha, eu sempre pedi a música de história de pescador. Tô achando que pra você, depois eu mando isso. Agora chegando é a banda Céu e Canto.
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6: Muito bem, meus amigos, olha a chuva de carinhos, né? Mandando pra gente, Flores, falou assim, que legal. Muito obrigado pelo carinho, viu, pessoal? Deixa eu ver aqui também, tem mais um. Chegando mais um áudio, alô, boa tarde.
7: Oi, boa tarde, meu amigo Moacir Antônio, tudo bem?
6: Razoável.
7: É a Jurema Maria Bindo Centro, roda pra mim uma música com o JM, só pra curtir. Um abraço, bom trabalho.
6: Obrigado.
7: E um bom domingo.
6: Você também, muito bem.
8: A mulherada gosta disso também.
6: Vamos mandando lá pra no Rio Grande também, pessoal, a Fátima está ouvindo nós. Diz que lá tem um fã-clube do Moacir Antônio, que tal? Lá em Carazinho, no Rio Grande do Sul. Alô, Fátima e aquela meninada, todo o pessoal que estão vindo lá no Rio Grande, Che Gaiteiro.
9: Eu moro aqui.
6: É o musical JM, pegando ônibus.

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9: Muito bem, daqui a pouco tem o Espaço Alemão, aguenta aí, não demora muito não.
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9: A Maria do bairro Morumbi, na companhia do programa, né Maria? Obrigado pela sua companhia. Obrigado Nilce, você também, ligada. A Fátima, obrigado. A lista tá grande aqui, né? A Ana Paula, obrigado pela sua companhia, Ana Paula. Você pediu a música, musical, Expressão Sul. A última carta eu vou mandar pra ti. Chegando agora é Corpo e Alma. A dona desse porre.

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7: Sou eu, verdadeiro sou eu. 15 horas, 10 minutos, passa 10 minutos das 15. É, alô, boa tarde.
8: Boa tarde, meu grande amigo Moacir Antônio.
7: Boa tarde.
8: Bom, tô aqui. Só pecando os pinhão na chapa, tá chovendo, não dá pra trabalhar, hoje sábado mesmo. Grande amigo, Moacir Antônio.
7: Que bom.
8: Tá com uma aí da Banda Real do Paraná,
7: sim,
8: antiga aí, que cata alguma coisa ali, toca aí pra nós ouvir.
7: Pronto,
8: meu amigo.
7: Alê! Abraço, meu amigo Gotardo, ali das Candeias em Mariópolis, ele não trabalha nem na segunda-feira, vai trabalhar no sábado agora, mas aonde que se viu? Tá bom, né, seu Gotardo, Nordeste, uma pesca. Viu, faz dias já que pra mim ir pra lá, rapaz, nessas correrias aqui, rapaz do céu. Mas acho que na próxima semana eu vou ter uma folguinha, vou dar chegada aí, tá bom? Vou fazer uma visita aí também, nosso amigo seu Leocir, uma chegadinha também, passar aí pra... As Candeias em Mariópolis. Alô, boa tarde.
9: Boa tarde, Moacir Antônio.
7: Boa
9: tudo
7: tarde,
9: bem? Aqui é Maria do Morumbi.
7: Uhum.
9: Não escuta o programa, tá excelente o programa.
7: Obrigado, obrigado.
9: Eu gostaria de ouvir a música dos atuais Bela Senhorita, ou se não, com os atuais Jaqueta nos Ombros. Para vocês da rádio e para minha família e todos que estão ouvindo.
7: Claro.
9: Se for atendido, obrigado. Uma boa tarde, um bom final de semana, tudo de bom aí pra vocês.
7: Também, você que é tia das gaiteiras da musical Doce Amor, na Manda, aliás, Doce Amor, lá do Sentinela, né? Musical Sentinela, Amanda e Alessandra, né? Você que é tia dela, né? Por falar em Doce Amor, musical Doce Amor, amanhã eles vão estar animando uma mateada lá em Mariópolis, das 9h até as 21h, e eu estarei lá também, né? A partir do meio-dia, vou almoçar com o pessoal lá, e passar a tarde. E já tem muitas meninas me aguardando por lá, né? Tenho certeza, mas já confirmaram a presença. Então, tá bom, amanhã, ali em Mariópolis, a mateada, animação aí, musical Doce Amor. Participe você também.
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7: Boa tarde, Cabrinho de Anjo. É o Vanderlei Mondardo, na companhia do programa. Obrigado. Pé de Chumbo também ouvindo nós. Aiza! É de chumbo também. Jaqueta no ombro. A Maria pediu. Meu amigo Gotardo pediu. Banda Real do Paraná. Já vem na sequência.

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6: Muito bem, meus amigos, agora são 15 horas com 25 minutos. 15 horas e 25 minutos. Nesse sabadão bem agradável, né, gente boa? 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Abraço, meu amigo Chacal, tá na companhia do programa, né, amigo velho? Agora, quem é?
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6: Vamos ver se chove, diz aí, Coutinho, boa tarde.
7: É, o tempo segue com chuva, período de melhora, a temperatura hoje talvez não chegue nem a 20 graus, aquele dia de pouca variação e um tempo ruim para quem quer fazer qualquer coisa ao ar livre na área. Pode ter alguma pancada, alguma coisa mais forte ao longo do dia, com períodos de tempo seco. No domingo, tem chance de chuva na madrugada, início da manhã, melhora, pode ter aberturas de sol e esquenta. Hoje friozinho, domingo fica mais quente à tarde, podendo passar dos 24, 25 graus. Isso significa que deve ter sol em alguns momentos. Por segurança, considerem uma chance pequena de chuva no final da manhã ou à tarde no domingo. A tendência de chuva é mais na madrugada e início da manhã. E uma boa parte do domingo pode ser aproveitável. Na segunda tem chuva e trovada, cai a temperatura. Terça tem chuva na madrugada, amanhã fica mais frio e vai melhorando à noite. Na quarta-feira faz frio na região. Então teremos uma quarta-feira de tempo bom. Provavelmente na quarta teremos temperaturas já mais baixas na região. Não passa muito dos 20, 22 graus e possivelmente teremos mínimas aí na faixa de 4 a 7. Fica no limite de ter ou não alguma geada. Nos Campos de Palmas provavelmente vai ter. Na quinta também pode ficar entre 5 e 8, 6 e 9 graus e passa dos 20. Da Climatea, Ronaldo.
6: Obrigado, Coutinho. É, já nessa época não é, pra, não é bom, né? 15 horas e 28 minutos. Musical. Dá lá.
8: Você.
6: Só tô olhando.

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0: Ai, 9 minutos. Meu amigo Valdir Oveira, companhia do programa. Ô, seu Valdir Oveira, aquele abraço. Não perde o programa, né, amigo? É. Que tal? Lá em Independência, nosso amigo Gellin, a família Gellin também estão trabalhando. E o radião ligado. Que tal? Bora, bora, bora. Chegou o momento das músicas alemãs. Boa tarde.
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1: Bem, tá bem. 16 horas e 1 minuto, passa 1 minuto das 16. Vamos chamar quem entende de esporte, de loterias, o tempo. É agora, loterias. Alô, boa tarde, amigo.
11: Boa tarde, Moacir, amigos ligados na Serinalta FM, conferindo os números da sorte. Loto Fácil, concurso 3.783. Sorteados 01, 03, 04, 05, 06, 12, 14, 15, 16, 17, 19, 22, 23, 24 e 25. Acumulou. Quina, concurso 7.121, sorteados 22, 23, 47, 60 e 64. Teve uma aposta ganhadora, premiada em R$ 535.810 com 37 centavos. Aposta feita em Rio Grande, no Rio Grande do Sul. Lotomania, concurso 2.977, sorteados 01, 05, 09, 12, 15, 18, 21. 30, 37, 38, 41, 42, 44, 46, 47, 54, 63, 87, 96 e 98. Acumulou. Dupla Sena, concurso 3.010, primeiro sorteio 01, 05, 07, 14, 26 e 44. Segundo sorteio 04, 13, 15, 16, 20 e 49. Acumulou. Um abraço, tudo de bom e até mais.
1: Muito bem, tá a informação aí pra você. Quem é que chega cantando? Ah, corpo e alma.
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2: Sou eu, Moacir Antônio, esse piazão aqui, viu? Esse piazão. Vamos ouvir agora, é a banda Doce Pecado. Chorei, chorei na camisa.

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3: É, eu mesmo, Moacir Antônio sou eu. Transgênica, vamos essa, bem legal, essa o Valdir Oveia gosta, não é o seu Valdir Oveia, aquele abraço, amigo. Os Montanari, gosto doce da paixão.

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1: Gambit Storte, Fátia Bruta.
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12: É, meus amigos, é com nós mesmo aqui, né? Gente boa, compadre, tá ligado também? Compadre, nós tivemos um grande almoço há poucos dias atrás, né? Um abraço pra ti, amigo, velho.
13: Tá, meu compadre Moacir. Bom. Temos na escuta aí, manda uma musicona aí. Essa claro. Aí tá boa, demais. Temos enchendo um salão, fazer uma fumaça agora.
12: Aqui tá.
13: Aí só escutar os musiconas aí.
12: Exato, né? Salete, compadre. O compadre João, aquele abraço, amigos. 16 horas, 32 minutos. Boa tarde pra você.

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12: Sou eu, verdadeiro sou eu, de pé na patroa, como os caras dizem, né? Estamos aí na área, já devendo música, rapaz. Boa tarde, roda madrugada gelada. A Deleuze, muito obrigado pela sua companhia. Eu falei no início também, nosso amigo o Renan, da RM, Mecânica RM. Alô, compadre! Renan, ele e sua esposa estão na companhia do programa, que tal? Toca uma bandinha do Banda Milênio, né? Ô, compadre, aquele abraço pra ti! E agora ele está ali no alto da Itaconomia, né, meu amigo? RM, Mecânica do Renan.
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12: 16 horas 42 minutos, estamos atrasados, estamos vivendo umas par de moda aqui, rapaz.

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2: É, com Moacir Antônio sou eu. 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Boa tarde, meu amigo, sou da cidade de São João, tô na escuta do programa, aqui eu e minha família, ela e a família dela, né? Manda aquela música de, tá, vamos ver, daqui a pouco mando, então, um abração especial, pessoal de São João, Clemair de Barros, obrigado!
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2: Tão fácil assim convenceu, tão fácil assim. Quem é que disse que a convenceu tão fácil assim? É, 16 horas e 52 minutos. Boa tarde pra você.

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4: Prezados fãs e amigos, queridos ouvintes, saudações serranas. Hoje, mais uma vez, faremos um programa especial devotado às comemorações farroupilhas, tão importantes historicamente para os gaúchos e catarinenses que vivenciam e preservam as nossas tradições. Meu grande abraço à gauchada do Brasil, também com muito respeito, minha calorosa saudação e abraço aos demais ouvintes que nos prestigiam na sintonia desta que é a sua emissora favorita, sua rádio do coração. Como esta é uma edição especial, como disse, trarei nuances da história do nosso Rio Grande e especificamente da Revolução Farroupilha, ou o decênio Farroupilha, como muitos se referem. Meu amigo Ganso e eu iremos brindá-los com muitas músicas de nossas gravações e, por ser este um programa especial, não teremos um momento nobre. 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
4: Agora vem a boa música a quem nos está dando o prestígio da audiência. Primeiramente, rodaremos Eu de a Cavalo e depois a clássica Novas Andanças. Vai lá, Ganso!

Ouvimos do Everson Maré, Eu de a Cavalo, e em seguida, de minha autoria, Edson Dutra, Novas Andanças. Teremos agora um pequeno intervalo e logo estaremos de volta com a sequência desta edição, por certo, contando com a agradável companhia de todos vocês, ligadinhos aí conosco. Até já, prestigiados amigos, gaúchos e ouvintes que estão espalhados por todo o Brasil.

0: 5:10.
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13: De volta, agradável companhia de todos vocês, queridos ouvintes, com o programa Encontro com os Serranos. 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
13: 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De volta com o nosso encontro, hoje um programa especial dedicado à história do Rio Grande, notadamente à Revolução Farroupilha, da qual nós tradicionalistas tanto falamos e tanto festejamos. Pesquisas feitas por Marcos Emílio Ekman Faber nos trazem as informações. A Revolução Farroupilha, 1835-1845. A Revolução Farroupilha foi a mais longa guerra civil da história brasileira, durando, como disse, de 1835 até 1845. Foram 10 anos de batalhas entre imperialistas e republicanos. Os primeiros defendiam a manutenção do império e os segundos lutavam pela proclamação da República Brasileira.
0: Mas será que a Revolução Farroupilha realmente foi revolução? Ou apenas mais uma entre tantas rebeliões que ocorreram nesse período? Por que a Revolução Farroupilha aconteceu? No final do século XVIII, os ideais iluministas e liberais eram apresentados ao mundo. Na Europa, a burguesia chegava ao poder após a Revolução Francesa, e na América, os norte-americanos conheciam a independência após uma longa guerra civil. Os iluministas e os revolucionários franceses defendiam a liberdade e a igualdade de todos perante a lei, a livre iniciativa e o direito à propriedade privada. Quando essas ideias chegaram ao Brasil, no início do século XIX, a monarquia brasileira passou a ser vista como um atraso ao desenvolvimento econômico do país, principalmente pela burguesia que se formava. Devido a isso, diversas revoltas, denominadas de rebeliões regenciais, estouraram em todo o país. No Rio Grande do Sul iniciava a Revolução Farroupilha.

0: rodamos do João Alberto Preto, do Agnoleto e do Pedro Neves, De Chão Batido. E de minha autoria, Edson Dutra e Arabi Rodrigues, na gravação original, Ginete de Fronteira. Breve intervalo e já voltaremos com esse programa especial sobre a Revolução Farroupilha. Até já, meus ouvintes.
1: A programação dinâmica do Sudoeste. 5:26.
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0: Regressando com o nosso encontro, a agradabilíssima companhia dos nossos fãs e amigos, por essa que é a sua rádio favorita, sua rádio do coração. 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
0: Aqui no Encontro com os Serranos, um programa especial sobre a Revolução Farroupilha. Como começou a Revolução? As ideias de autonomia e federalismo encantam ou encantaram a elite brasileira e ganharam força ao natural na província do Rio Grande do Sul, província de São Pedro, como era conhecida. A distância do poder central, a condição de produtor de alimentos, os elevados impostos pagos ao império e a recente vivência de guerras impulsionaram o Estado gaúcho, ou a província, como queiram, a não aceitar a submissão que lhe era imposta. Para piorar, o governo central resolveu baixar o imposto sobre a importação de charque estrangeiro, medida que afetava diretamente as oligarquias gaúchas, já que na época o Rio Grande do Sul era um grande produtor desse item. Isso, somado ao fato da elite rural gaúcha estar cansada dos desmandos do centro do país e do descaso político com o Estado, decidiu se rebelar contra o império. Esses são os motivos, os maiores motivos. Vamos rodar agora mais duas músicas para vocês. Galpão do Brasil e Gineteadas Gaúchas. Vai lá, amigo Ganso!

0: Rodamos para vocês o shot Galpão do Brasil, de minha autoria e de João Alberto Preto. E depois, de minha autoria e de João Francisco Becker, Gineteadas Gaúchas. Breve pausa e logo, logo voltaremos com a sequência desse programa especial dedicado aos feitos farroupilhas, a nossa Revolução Farroupilha, a memória de tantos heróis gaúchos, riograndenses que deram sua vida pela liberdade. Até já, meus ouvintes.
1: Cinco e trinta e oito.
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0: De volta com o nosso encontro sob o prestígio da companhia de todos os nossos queridos ouvintes. 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
0: Regressando com o programa especial dedicado a epopeia farroupilha, falo agora da Revolução. No dia 20 de setembro de 1835, tropas farroupilhas marcham sobre Porto Alegre, tomando o poder da cidade. No dia seguinte, Bento Gonçalves, líder do Levante, entrou triunfante na capital. Bento deu posse ao vice-presidente da província, Marciano Ribeiro, e acalmou a população declarando: em nossas mãos, a oliveira substitui a espada. Alguns dias depois, praticamente todo o estado estava em mãos farroupilhas. Somente as cidades de Rio Pardo, São Gabriel e Rio Grande ficaram em poder do Império. No dia 15 de julho de 1836, os imperialistas reconquistaram Porto Alegre. Bento Gonçalves, líder dos farrapos, tentou a reconquista da capital, mas foi frustrado após 3 horas de luta. A perda de Porto Alegre foi uma derrota decisiva, pois a capital nunca seria reconquistada pelos revolucionários. Em 9 de setembro de 1836, ocorreu a primeira grande batalha. Antônio de Souza Neto, a figura mais respeitada das forças farroupilhas depois de Bento Gonçalves, venceu as tropas imperialistas na Batalha do Seival. A vitória foi tão entusiasmante que Neto, instigado pelos republicanos radicais, proclamou a República Rio-Grandense. A decisão emancipava o estado gaúcho do restante do Brasil. A medida deu novos rumos ao levante, configurando o caráter revolucionário do movimento farroupilha. Vamos brindá-los com mais músicas agora, meus ouvintes. Chegando o bugio Flor de Fandangueiro e depois a vaneira Festeiro Tipo Bicho. Vai lá, amigo Ganso.

0: repassamos a vocês do Daniel Rack, o bugio Flor de Fandangueiro. Depois, de minha autoria, Edson Dutra, de João Sampaio e Diego Miller, Festeiro Tipo Bicho. Mais uma pequena pausa e prosseguiremos com o programa especial dedicado aos feitos farroupilhas. Até já, queridos e prestigiados ouvintes.
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0: O programa Encontro com Serranos volta à audiência de todos que nos prestigiam com essa amável sintonia. 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
0: Regressando com o programa, hoje em edição especial, prestigiando aí os feitos Farroupilhas, sempre como é de praxe, nós estamos trazendo nuances da história, comentando sobre esses feitos e reverenciando os nossos grandes heróis. Vou repassar-lhes o discurso de Antônio de Souza Neto ao proclamar a República. Nós que compomos a primeira brigada do Exército Liberal, devemos ser os primeiros a proclamar, como proclamamos, a independência dessa província, a qual fica desligada das demais do Império e forma um Estado livre e independente, com o título de República Rio-Grandense, e cujo manifesto as nações civilizadas se fará oportunamente. Gritemos pela primeira vez: Viva a República Rio-Grandense! Viva a independência! Viva o Exército Republicano Rio-Grandense! Este foi o discurso de Antônio Souza Neto, que, ao proclamar a República Rio-Grandense, deu esses vivas todos e realmente impingiu nos homens aqui do Sul o seu grito de liberdade mais flamante. Prossigo ainda neste bloco descrevendo duas palavras que são importantíssimas no nosso contexto histórico. Primeiramente sobre a palavra gaúcho e depois sobre a expressão farroupilha. A palavra gaúcho inicialmente designava os ladrões de gado e os malfeitores, os homens sem lei e sem rei. Eram os guaxo, que significava órfão, e se refere aos filhos de Índia com o branco espanhol ou português. Somente em meados do século XIX, o termo deixou de ser depreciativo. A expressão farroupilha era um termo depreciativo que os imperialistas utilizavam para se referir aos soldados gaúchos. Literalmente, farroupilha fazia referência às roupas esfarrapadas que os revolucionários usavam. E agora, mais músicas a vocês, meus prezados ouvintes. Roda aí, amigo Ganso, Santuário Galponeiro e Sonho de Bugio.

0: Saudamos para vocês no encontro com os Serranos, edição especial Farroupilha, do Chezico e do Pedro Neves, Santuário Galponeiro, e depois do João Francisco Becker e de minha autoria, Edson Dutra, Sonho de Bugio. Breve intervalo e logo a sequência do programa. Até já, meus prezadíssimos ouvintes.
1: Seis e sete.

0: O anjo do Senhor anunciou a Maria,
1: e ela concebeu do Espírito Santo.
0: Ave Maria, cheia de graça, o Senhor é convosco. Bendita sois vós entre as mulheres, e bendito é o fruto do vosso ventre, Jesus.
1: Santa Maria, Mãe de Deus, rogai por nós, pecadores, agora e na hora de nossa morte. Amém.
0: Eis aqui a serva do Senhor.
1: Faça-se em mim segundo a vossa palavra.
0: Ave Maria, cheia de graça, o Senhor é convosco. Bendita sois vós entre as mulheres, e bendito é o fruto do vosso ventre, Jesus.
1: Santa Maria, Mãe de Deus, rogai por nós, pecadores, agora e na hora de nossa morte. Amém.
0: E o Verbo se fez carne
1: e habitou entre nós.
0: Ave Maria, cheia de graça, o Senhor é convosco. Bendita sois vós entre as mulheres, e bendito é o fruto do vosso ventre, Jesus.
1: Santa Maria, Mãe de Deus, rogai por nós, pecadores, agora e na hora de nossa morte. Amém.
0: Rogai por nós, Santa Mãe de Deus,
1: para que sejamos dignos das promessas de Cristo.
0: Derramai, ó Deus, a vossa graça em nossos corações, para que, conhecendo pela mensagem do anjo a encarnação do vosso Filho, cheguemos por sua paixão e cruz à glória da ressurreição. Por Cristo nosso Senhor.
1: Amém.
0: Glória ao Pai, ao Filho e ao Espírito Santo.
1: Como era no princípio, agora e sempre. Amém.
0: Glória ao Pai, ao Filho e ao Espírito Santo.
1: Como era no princípio, agora e sempre. Amém.
0: Glória ao Pai, ao Filho e ao Espírito Santo.
1: Como era no princípio, agora e sempre.

0: Voltando à agradável companhia dos nossos fãs e amigos com o programa Encontro com os Serranos. 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
0: Regressando com o programa Encontro com os Serranos e edição especial, focalizando a Revolução Farroupilha. Vou discorrer agora sobre o Tratado de Poncho Verde, assinado em Dom Pedrito. Em 1º de março de 1845, os imperialistas, liderados por o Duque de Caxias, e os republicanos farroupilhas assinam um tratado de paz, o Tratado de Poncho Verde. Oficialmente a guerra está terminada, ou a revolução estaria terminada. Então, foi um marco da paz. Eu tive a oportunidade, meus caros ouvintes, de visitar esse monumento à paz lá no Poncho Verde, um certo distrito de Dom Pedrito. Lá tem um busto à paz, muito interessante mesmo de ser visto e comprovado, saber que ali em 1845 foi assinado o Tratado de Paz entre os republicanos farroupilhas e os imperialistas. É emocionante, chega-se lá e pelo gauchismo que aflora em todos nós, dá um arrepio, dá uma emoção muito grande. Confesso a vocês que eu senti isso quando passei por lá. Vou ressaltar agora, ainda nesse bloco, principais pontos assinados no Tratado de Poncho Verde. O Império pagaria as dívidas do governo republicano. Os oficiais republicanos seriam incorporados ao Exército Brasileiro. Eram declarados livres todos os escravos que haviam lutado nas tropas republicanas. Seriam devolvidos todos os prisioneiros de guerra. Foram elevadas as taxas alfandegárias para importação do charque estrangeiro, o que favoreceu o comércio do charque gaúcho. Pós-guerra, Antônio de Souza Neto mudou-se para o Uruguai. Davi Canabarro luta ao lado das forças brasileiras na Guerra do Paraguai. Após deixar o Rio Grande do Sul, Giuseppe Garibaldi voltou à Itália, onde foi um dos grandes heróis da unificação daquele país. Bento Gonçalves morre 2 anos após a Revolução Farroupilha. Agora reporto-me a conclusão. A assinatura do Tratado de Poncho Verde trouxe benefícios para ambos os lados. Por isso, não podemos afirmar que os farroupilhas venceram a guerra. Por outro lado, também não podemos dizer que fomos derrotados. A verdade é que os dois lados alcançaram parte de seus objetivos. Se o Império Brasileiro não perdeu sua importante província fronteiriça, os farrapos também lucravam com o aumento do imposto sobre o charque importado. Entretanto, O mais importante e polêmico sobre o final da Guerra dos Farrapos está na discussão que envolve o seu desfecho. Afinal, podemos afirmar que a Revolução Farroupilha foi um sucesso? Pergunta-se. Pois o que tornava a Guerra dos Farrapos diferente das outras rebeliões regenciais que ocorreram na mesma época foi o seu caráter revolucionário, isto é, o rompimento com o Império e a luta pela República e pela abolição da escravatura, fatores que tornavam o Levante Gaúcho uma revolução. Contudo, quanto a este caráter revolucionário, os farroupilhas não obtiveram sucesso, pois o Brasil manteve-se como uma monarquia e o Rio Grande do Sul voltou à condição de província brasileira. Mas o pior de tudo foi que a escravidão foi mantida. Mesmo os que haviam lutado na guerra, poucos deles foram os que mantiveram a sua liberdade após a declaração de paz. Infelizmente, digo eu. Vamos agora trazer mais música a todos vocês, queridos fãs e amigos. Rodaremos Canto Alegretense e depois essa clássica Bandeira dos Fortes. Vai lá, Ganso!

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0: Rodamos para vocês do Antônio Augusto e do Bagre Fagundes, Canto Alegretense. E depois de minha autoria, Edson Dutra, Bandeira dos Fortes. E assim, meus queridos e nobres ouvintes, estamos por concluir mais essa edição especial do nosso encontro semanal. Renovo meu agradecimento pela audiência de todos, agradeço às empresas que anunciam localmente, às rádios parceiras e àqueles amigos que, com suas empresas, produtos e serviços, viabilizam nosso trabalho desde aqui. São eles:
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0: E até a semana que vem, quando com a graça do grande arquiteto Universo, deveremos estar com vocês por essa querida emissora, no prestígio da cultura, da nossa tradição, preservada com amor, com respeito à cidadania e à liberdade. Viva a pátria, viva o Rio Grande de todos nós. Até lá, queridos fãs e amigos dos serranos.
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12: Boa noite, amigos da Serinalta FM. Começa agora o programa Clássicos da Serinalta. Música boa para sua noite de sábado. Vamos juntos até às 20 horas. Fique com a gente. As primeiras já estão chegando.

0: 6:40.
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0: Gustavinho.
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1: 7 e 4.
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0: 7:22.
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4: Bom sábado, bom domingo pra você. Obrigado por sua audiência. A música não para, só as melhores.

0: 7:32.
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1: 7h39.
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0: 7:51.
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0: Obrigado pela audiência. Volto no próximo sábado com clássicos da Serinalta FM 88,3. Excelente noite. Bom final de semana.
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12: Muito boa noite para você. Alô, ouvinte Serinalta. Um excelente final de semana, um ótimo sábado. Estamos com você na programação do Música Sem Limites, a partir de agora até as 10 horas da noite, com uma programação bem especial só de músicas internacionais aqui na Serinalta. Então vem com a gente, vem com a programação do Música Sem Limites, que está no ar a partir de agora para você até as 10 da noite aqui na Rádio Mãe.

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1: 8:15.
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8: Este é o Música Sem Limites, o seu programa do sábado à noite, sempre com muita música internacional. A gente vai buscar aquelas músicas que marcaram época, aquelas que estão fazendo sucesso nas paradas da atualidade. Um pouquinho de tudo a gente toca pra você. Os sucessos internacionais, sempre aqui no sábado à noite, no seu Música Sem Limites.

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9: Para você que tá em Pato Branco, para você que tá em toda a região, para você que nos acompanha na cidade, para você que tá nos bairros, nas comunidades do interior, a programação do Música Sem Limites é o seu programa especial do sábado à noite, aqui na Rádio Selinalta, onde você também pode participar mandando mensagem pra gente no WhatsApp 999-722-2564, faça a sua indicação, que a gente vai colocando aqui na programação sempre dos programas do Música Sem Limites, o seu programa do final de semana, o seu programa do sabadão. Ótimo final de semana pra você e tudo de bom.

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1: 8h47.
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10: Você que está em Pato Branco, você que está na região, você que está no centro, nos bairros, nas comunidades do interior, a gente te cumprimenta. 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